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0: Meritíssimo juiz e senhores jurados. 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

região central do Paraná, tudo bem? Bom dia, eu sou o Bronzo Boturo, delegado da audiência, a partir de agora começando mais um programa aqui em Pitanga, no Paraná, para todo o Brasil. Você que nos ouve através da internet, sejam todos bem-vindos. Eu fui criado que numa geração que pai não abraçava, né? É difícil o filho conseguir falar pro pai, eu te amo, né? Pai, eu te amo, o pai reagia assim, O pai não falava te amo de volta. O pai antigamente, né? Uma vez que o Piazinho falou assim pro pai dele, pois é, pai, tô precisando de um tênis. Daí o pai dele falou assim, tá, mas que número que você calça? E o Piazinho ficou quieto, ficou chateado, porque ele era... morava com a mãe dele e tal. Falei assim, o pai não me conhece mais, o pai não liga mais pra mim, a gente perdeu a conexão e tal. E o pai notou também que o filho ficou quieto e não respondeu. E daí que quando foi no outro dia, o pai ficou com aquilo na cabeça e tal, e tal, e tal. Foi até o treino onde o Piazão tava jogando bola, chegou lá e falou, o negócio é o seguinte, você tá pensando que o pai não sabe que número que você causa, rapaz? Que o pai não tem conexão com você, só que você mora com a sua mãe, somos separados, tá pensando que a gente não tem mais essa conexão? Que o pai não te conhece? Olhei nos olhos dele, falou o rapaz. Não era o piadeiro. O piadeiro tava do lado. Tá igual aquele piazinho que chegou assim, mamãe, lá na escola estão falando que eu sou muito distraído. Você, aqui não é tua casa é do lado. Dia 10, véspera de pagamento, segunda-feira. E daí, tudo bem? O nutricionista fala assim, a pessoa engordar um quilo tem que comer a mais 7 mil calorias, quase impossível a pessoa comer. Cara, não foi na nossa rotina ontem, né? Bah. Comemos cinco ovos pela manhã, aí de repente se perdimos, rapaz. Comi aqueles 5 ovos, não satisfeito, comi mais 2 sanduíches. Tava com uma fome ontem, que Deus te me perdoe. No almoço comemos muito, aí tomamos sorvete depois do almoço, detonamos uns bombons, à noite foi x-bacon, e pra finalizar, batata com bacon, e mais 3, aqueles bombom ouro branco, acho que deu mais de 7 mil calorias, né? Nunca duvide de um gordinho, velho. Bom dia, e daí, tudo bem, como que foi aí dia dos pais, foi tudo animado, curtindo?

Mano, alô pessoal de Xereder, alô rapaziada, rapaziada que tá nos ouvindo, um abraço pra toda a piazada de Santa Catarina, o Juarez tá em Jaraguá, o Solano tá lá, alô piazada, bom dia Solano, pra toda a rapaziada que estão com o rádio ligado, curtindo o Botudo em Pomerode, alô Pomerode, alô Jaraguá do Sul, nossos amigos, o Juarez tá lá ligado, curtindo o Botudo, bom dia, vamos acordar que tá na hora, um abraço pro Alan e pro Paulinho que estão lá em a piazada que estão em Xereder, toda a galera de Jaraguá do Sul também e a piazada de Pomerode, Solano, um abraço pra todo mundo aí, bom dia a nossa audiência catarinense, alô rapaziada, bom trabalho pra vocês, tamo junto, hein, 5:23 da manhã, Solano, acelera Solano, vamos Alan, alô Paulinho, tá na hora.

0: rapaziada, bom dia pra todo mundo. Vamos embora. Assim, você, mãe, lá na escola estão falando que eu sou muito mentiroso. Cala a boca, nem na escola vai. deixa eu mandar um abraço aqui pro Felipe Camargo, já acordou. Bom dia, doutor delegado. Bom dia, TG Preto. Vamos acordar que tá na hora, 5:33 da manhã. Programa do Boturo, cadê os bronzetos que acordam cedo? Vamos lá, gurizada. Bom dia. Levanta! Vamos levantar que tá na hora, 5:33 da manhã. Acorda que tá na hora. Bom dia, bom dia. Ótima segunda-feira. Um abraço para você que já tá na estrada, mandando um oi aqui pro meu amigo Fabiano Transportes, já tá levando o Boturo velho de carona. Alô, rapaziada, bom dia. Quem tá na estrada ligado curtindo o Boturo e toda a nossa região, vai acordando, vai se ligando, vai mandando o seu bom dia pro Boturo. Acordou, fala comigo. Alô, audiência maravilhosa. Cadê vocês? 5:34 da manhã, né, Resiliane? Bom dia, bom trabalho. Alexandro, alô, Nova Tebas, como é que tá todo mundo aí? Bom dia, dona Neuza. Alô, Deusita, bom dia pro Tony, Manoel Ribas. A nossa audiência vai nesse momento se formando. A galera mais animada que ouve o rádio em toda a nossa região. Obrigado, sejam bem-vindos. É um prazer falar com vocês. 5:34, alô Toninho. Toda a galera do Dasco aí, bom dia. 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A calabresa Dasco é maravilhosa, linguiça pura, linguiça mista. Bom dia, um abraço aqui pro Tora. Alô, dona Neuza, tudo bem? Bom dia pra senhora também. O Alan já tá ligado, o Newton Rote mandou bom dia. Alô, pessoal do transporte escolar, tudo bem? Alô, Mário, já acordou, já tá ligado. A Ângela tá ligada, curtindo o Boturo, bom dia pro Felipe Camargo. Um abraço pro Toninho Osmar do Mato Grosso. O Dilei Munhoz tá ligado, curtindo a 102 FM também. Quem mais acordou, diga lá, gente, 5:35 da manhã.
1: Bom dia, Bronte. Manda uma música pra mim, Bronte. Raiz, pode ser qualquer uma.
0: Justamente da roda
1: deste que é Rua Maria de
0: Louça.
1: E tenha um bom dia aí, Bruno.
0: Fique
1: com Deus,
0: vocês
1: aí.
0: Valeu, Jussara. Tamo junto aí, Jussara. Bom dia, Mirtinho. Ótima manhã pra vocês também. Obrigado pela companhia.
2: Bom dia, Batudo.
0: Bom dia.
2: Bora, bora, bora, bora. Segundou, graças a Deus. Mais uma semana aí pra nós, hein? Graças a Deus.

0: Ontem nós conseguimos vencer o Monjaro, o urso. Não teve negócio de Monjaro ontem, rapaz. Metiu pra dentro da comida sem dó.
1: Bom dia, Bronze. Tudo bem com você, Bronze?
0: Tudo bem.
1: Uma boa semana pra você, Bronze.
0: Obrigado.
1: Tô escutando teu programa.
0: Oi, dona Filomena, como é que a senhora tá? Tudo bem? Bom dia, obrigado pela companhia, ótima manhã, Deusita tá aqui, o Alexandro lá de Nova Tebas, que ouviu a do Barreirito, aqui no programa do Bronze. Vamos acordar que tá na hora,
2: piazada. Bom dia, Bronze, Gaúcho, Botudo.
0: Bom dia.
2: Toca aí pra nós, deu parada dura, Castelo de Amor, abençoada segunda-feira e semana, delegado Botudo.
0: Valeu, um abraço, El, tamo junto. E daí o pessoal fala assim, ai, só que é esse negócio de medicamentos, Ele é muito assim de pessoa pra pessoa, né, urso? Mas a pessoa fala assim, ah, eu não posso. E geralmente tem vários vídeos na internet, né? Os nutricionistas falando, os médicos falando assim, ah, tomou Monjaro, não pode comer gordura. Tomou Monjaro, não pode comer fritura. E eu com a batata frita dele, aquele molho verde por cima. Já tava bom. Aquele molho verde diz que aquele lá que é o problema, nem é tanto a caloria do lanche, né? Diz que é o molho verde, né? Aquilo que é gostoso, rapaz. O Nelson tá lá ligado com o Tino Botão. Um abraço, Nelson Gaetano. Obrigado pela companhia. Gente, vamos acordar que tá na hora, 5:38 da manhã, bom dia. Vamos levantar que tá na hora, bom dia pra você que tá acordando com o Botudo. Quem levantou, bom dia Botudo, tamo aí já no mate. Felipe do Táxi aqui, do Catu. Alô, Felipe do Táxi do Catu, bom dia. Vamos lá, rapaziada, quem acorda cedo, fala comigo nessa manhã. Manhã de segunda-feira, programa do Bronze da 102 FM. Você vai acordando, já vai ligando o seu rádio. Obrigado pela sua audiência, pela sua companhia. Que a sua semana seja perfeita. Tudo de bom! Tá na hora, 5:38.

0: Ô, gente, tá na hora de acordar, 5h54 da manhã. Bom dia pra você que tá acordando com o Bruno do Botudo da 102 FM. Que beleza, um prazer. Prazer imenso ter a sua audiência. Vamos lá, rapaziada, vamos levantar que tá na hora. Todo mundo acordando com o Botudo, mandando seu bom dia, mandando a sua moda. Essa aqui foi pro nosso amigo Hélio Brai. Que a nossa audiência nessa segunda-feira seja tão forte igual o botão da minha camisa, rapaz. Agora que eu vi que tá quase explodindo o botão. Que... eu achei que não tava preparado pra usar M ainda. Dá uma olhadinha, acabei de postar vídeos novos lá no meu Instagram, arroba Programa do Bronze. Se você não me segue nas redes sociais, siga aí. Eu estou em todas as plataformas, TikTok, Facebook, Instagram, arroba Programa do Bronze. Se você digitar Programa do Bronze nas redes sociais, você vai me encontrar todos os dias. Você vai encontrar novos vídeos, matérias, vai ter também cortes do nosso programa, os vídeos que vocês nos mandam aqui todos os dias. Vão pra cá, vem pra as redes sociais do Botudo também. Bom dia! Ó, quem tá ouvindo o Botudo em Guarapuava. Alô, pessoal em Guarapuava, bom dia lá pro Carlos. Um abraço, meu amigo Nelson Teles já tá na estrada. Vamos lá, Nelson Teles, vamos embora. Acelera, Nersão! Um abraço lá pro meu amigo Anderson, bom dia. Luiz Carlos, quer ouvir a previsão do tempo com a Giselda. O Anderson é fã da Giselda, né?
1: Oi, Anderson, tudo bem? Agora são 5h56 da manhã. Hoje teremos sol com algumas nuvens, chove rápido durante o dia e a noite. 31 milímetros de chuva, tá bom, Anderson? Hoje não há previsão de serviço, pelo jeito que você gosta da previsão de Zelda, né?
0: Vamos lá, rapaziada. 5h56 da manhã. Bom dia!

aqui curtindo o coronel da rádio. Aí não tem pra louco, né, meu amigo Batuda, ó.

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1: E agora em diante vamos puxar aí o paletão do Moro Velho pra essa moçada cantar e dançar junto com a gente.

0: acordar. Bom dia, Lucineu Ratic, ouvindo o Botudo, um abraço, meu amigo Zé Galdá e o Diego Bressan também na audiência. Alô, Cipó, aí um abraço pro Cláudio Estácio, Luiz Letreira, Marlene, o Solano, Felipe, todo mundo acordando com o Botudo nessa manhã maravilhosa. Ó, desapareceu um cachorrinho, uma cachorrinha, dia 8, sábado à noite, ali do escritório da Adapar em Pitanga, em frente ao estacionamento do supermercado Paraná. Uma gratificação de R$500. Ela só tem um olho, lado esquerdo, porte médio, pelo mesclado azul, preto e marrom. Uma das orelhas possui uma manchinha preta, muito dócil e carinhosa. Qualquer informação com Arthur Peixoto, telefone 34996923629, 34996923629, tá bom? R$500 de gratificação se você souber o paradeiro dessa cachorrinha que desapareceu no sábado. Porte médio, pelo mesclado azul, preto e marrom, uma das orelhas possui uma manchinha preta, muito doce e carinhosa. Informações no 34996923629, ou qualquer informação você pode informar aqui na 102 FM que eu te passo o telefone para você ganhar essa gratificação de R$500, tá bom? Então tá bom. 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
2: Pitanfer junto com o Botudo, saída para Manuel Ribas. Vamos lá, rapaziada, tá na hora. O Reinaldo, toda a família Pitanfer, um abraço, obrigado pela parceria. O Thierry está ouvindo o Botudo também. Alô, Thierry, está na sintonia, tá na rodagem, tá com o delegado, tá feliz da vida, trabalhando. Olha, reforçando aqui o aviso da cachorrinha que desapareceu sábado, ali em frente ao estacionamento do supermercado Paraná. Gente, é uma cachorrinha de porte médio, pelo mesclado azul, preto e marrom. Uma das orelhas possui uma manchinha preta, muito dócil e carinhosa. Contato, se você souber qualquer informação, é R$500. 3499-692-3629. 3499-692-3629, tá bom? Daqui a pouquinho tem informativo da Como. Vamos levantar que tá na hora. Quem acordou cedo, vamos na criançada. Tá na hora de ir pra escola. Criançada, já com o rádio ligado. As mamães preparando a criançada pra mais uma semana. Ô, criançada animada, bom dia.
3: Larguei uma cadela atrás de uma lebre. A lebre pegou 130 por hora. A cadela pegou 120.
2: Nossa.
3: Deram numa cerca, a lebre passou. A cadela vinha com a boca aberta, deu num fio, partiu a cadela no meio.
2: Meu Deus!
3: A parte de baixo da cadela correu mais 100 metros.
2: Nossa! Mas isso não, eu não duvido que uma vez o pai veio com um cavalo lá do Palmital. Antigamente só andava cavalo, né? O pai veio com o cavalo e o pai sentiu que ali em Santa Maria o trote do cavalo mudou. Ele chegou aqui e já foi num homem que cuidava dos cavalos, né, antigamente. Eu disse, não sei. O homem só olhou assim nos olhos do cavalo e falou assim, pô, pai, não tinha nem a piada, só desça. O pai desceu do cavalo, acabou só com um sopro, vê se, ó. O cavalo caiu duro. Vai, acabou que matou o cavalo com o bafo. Acabou com isso, ó. E você, os cavalos estavam mortos já. Você imagina o embalo do cavalo. O cavalo morreu lá em Santa Maria e veio no embalo até Fitanga. Mas que cavalo, isso aqui é cavalo, piazada. Vamos levantar que tá na mão. Bom dia, Brasil. Quem dá bom dia pro Botu da Aurora, tá ligada? Quem tá preso é o Valdemar Manchur. Um abraço, Maria Miranda, Marcelo Moreirão, Bronzete, Dona Neuza, o Carlos Freitas tomando chimarrão, Luiz Letreira, a Marlene, o Romerito, desejando uma ótima semana pra você, cliente Pérola. Vai, um abraço e vai comprar o Pérola também, Piazada. O Hélio Braz na sintonia, Elizabeth e Maria Dalmas lá em Boaventura e São Roque. A galera que levanta cedo, bom dia pra todo mundo, 6h34 da manhã.
4: Pronto, na certidão de FM, Gabriel Lindrone, cá estamos por aqui, de pé a patola, juntamente com a cuidada da Cuidar. Vamos que vamos, segundo, Deus abençoe todo mundo. Ô, garoto bronze, toca uma do Breno Reis e Marco Viola, hein? Aquela, vou embora de manhã, eu não quero e me esteja chorando. Garoto, simbora que é segunda-feira, então de pé na patola.
2: Alô, Gabriel Lima, bom dia. O grupo Os Perigosando e Pitanga já acordaram. Alô, rapaziada, o Valdinei, quem mais acordou aí? Diga lá, Piazada tomando café da manhã, já nessa manhã. Bom dia, Giovanni Ludovic, levando o Botudo de carona. Alô, meu povo. Alô, Guinaga, todo mundo aí. Um abraço, Valdinei, já fez aqui um videozinho, já mandou pra cá. Deus abençoe, tamo junto. Alô, Cleiton Grudão, bom dia. Alô, Wilson Puff, um abraço. O meu amigo Carlinhos da Voscan, revise seu caminhão na Voscan, comece bem a sua semana com Voscan. Aqui ao lado da Aralfer, bom dia, meu amigo Joanides da Elétrica. O nosso amigo Puf também na estrada, radinho ligado, curtindo o Botudo, bom dia. Vamos levantar, meu povo. Quem acorda cedo, liga o rádio, já vamos curtindo o delegado nessa manhã maravilhosa, segunda-feira, que a sua semana seja maravilhosa. Alô, rapaziada aí, ó. Todo mundo acordando, 6:36 da manhã. Bom dia. Já já informativo com o Amo.

0: 19 minutos somente pra aí, 7 da manhã. Vamos lá, rapaziada, tá na hora de acordar, bom dia.
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0: 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Um T de preto pro Pedro Castellari.
2: Bom dia, Bronze, bom dia, bom dia, ótima semana a todos.
0: Alô, rapaziada, alô, Carlinhos da Volscan. E de você comprar os pintainhos gigantes no Pitangão Rural. Lá você vai encontrar os pintainhos branco de corte e pescoço pelado. E o Nelson Teles está criando os pintainhos, porque nós vamos jantar um dia lá na casa do Nelson, assim que cresceu. Tomara que não demore tanto, igual a churrasqueira do Luizinho Guimarães, faz 10 anos. Ele tá terminando a churrasqueira para me convidar para uma janta. Mas o Nelson ele tá criando os frangos lá, que eu falei com uma vez, eles foram na casa do Zé Galdá, e eu e a Botuda e o Zé Galdá comemos 3 frangos, e o Nelson falou assim, então, de que nós for lá, vai ser de 4 a 5 frangos, ele me mandou, ele tá crescendo os frangos lá, vai que não demore muito, será que tem? Meu aniversário em outubro vai dar certo, Sanders? Vai, né? Bom dia.
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0: Olha, atualizou a previsão do tempo. Hoje teremos sol com algumas pancadas isoladas, 5 milímetros. E a partir da manhã não há previsão de chuva. É bom que pare de chover, que tá uma molhadura nas casas da gente, né, rapaz? 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Bom dia pra todo mundo, ótima manhã. Um abraço pra todo mundo. Alô, Nelson Teles, o Yank, tu onde? Contei o Yank lá perto de casa. Alô, Yank, como é que você tá indo? O que você tá fazendo lá perto da mansão dos Boturos? Alô, meu amigo Yank, tu onde? Bom dia! E tava aí a criançada, a família toda reunida. Um abraço pra você, Deus abençoe, boa semana. Já informativo como chegando já, hein? Informativo como chegando já, bom dia.
3: E aí, Bruno, bom dia, bom dia, bom dia. Deu papo pra avisar meus amigos, serviço lá que o Uri se mudou. E agora o Skypower nenhum deu notícia.
0: Ah, é? Alô, Sérgio Berantelo, bom dia. Um abraço, a Lourdes Manchur. Pessoal que é a previsão do tempo com a Giselda.
4: Oi, Lúcia, tudo bem? Estava com saudade de mim. Olha, a previsão do tempo diz que hoje teremos 5 milímetros de chuva com algumas aberturas de sol pra hoje, tá bom, Lúcia?
0: Bom dia, Felipe Terra! Vamos lá, rapaziada, bom dia pra você que tá acordando com o Boturo, o Hélio Braia, a Eliane também, bom dia. Alô, Suzana Stasiak, Mara Rodrigues, tudo bem, queridona? Alô, Zezinho. Sim, e a Terezinha tá ouvindo o Boturo, Elizabeth Dalmas também. Bom dia, Walter Pinto, alô, Eliane e Paulo. Formativo como vem aí, bom dia.

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0: Oi, gente, bom dia! Hoje é segunda-feira, dia 10 de agosto. Seu informativo Cuomo está de volta ao seu rádio. Ótimo dia para você, cooperado, e para você, amigo ouvinte de todas as manhãs. A lua está na fase minguante, reze nesta data para São Lourenço. Comemora-se hoje o Dia Internacional do Biodiesel e Dia da Solidariedade Cristã. A produção desse programa é da Assessoria de Comunicação Cuomo. Eu sou Ruth Borsuk, de volta ao programa da Família Rural e Cooperativista.
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0: A construção da indústria de etanol de milho da Cuomo avança em ritmo acelerado e já se aproxima de 60% de conclusão. O empreendimento, um dos maiores investimentos da cooperativa, entra agora em uma nova fase, com a montagem de estruturas metálicas e a instalação de equipamentos. O projeto representa um importante passo na industrialização do milho e na agregação de valor à produção dos cooperados. Com investimento de cerca de R$1,7 bilhão e tecnologia de ponta, a nova indústria deve ampliar a industrialização do milho recebido pela Cuomo de aproximadamente 2% para 20%. No programa de hoje, o diretor industrial da Cuomo, Divaldo Correia, o gerente industrial de etanol, Emerson Mansano, e o supervisor da Inova Engenharia, uma das dezenas de empresas que estão trabalhando no projeto, estarão hoje no espaço da reportagem trazendo detalhes dessa grande obra. Não saia daí que eu volto em instantes.
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3: Uma das certezas que a terra nos dá é aquilo que plantamos, um dia iremos colher. Em todas as etapas da cadeia produtiva, a dedicação, a excelência e a tecnologia de ponta que empregamos geram resultados diretos no rendimento das propriedades. A Cuomo tem orgulho de fazer parte e acompanhar cada uma dessas etapas. Do preparo do solo à colheita, passando pelo transporte até a industrialização. E agora, também de volta para o campo. 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
0: A lua minguante é um excelente período para transferir mudas de lugar sem danificar tanto o sistema de raízes. Você sabia que o carboidrato é a principal fonte de energia do organismo? É isso mesmo, ele ajuda a manter o cérebro ativo, dá disposição para as atividades do dia a dia e fornece combustível para os músculos. Por isso, não precisa ser encarado como vilão. O segredo está em escolher boas fontes e consumir na quantidade adequada, como arroz, batata, mandioca, aveia, frutas e cereais. Uma dica: prefira sempre carboidratos ricos em fibras e combine-os com proteínas e vegetais para uma alimentação mais equilibrada.
4: Olá, bom dia. Eu sou a Vilma. Eu ouço o informativo Cuomo pela terra nativa de Juranda. Eu sou aqui de Hiroshima, Japão. Obrigado, bom dia a todos.
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0: A indústria de etanol de milho da Cuomo avança para uma nova etapa. A obra já se aproxima de 60% de conclusão e ganha cada vez mais os contornos da futura planta industrial. Com a montagem de estruturas metálicas e a instalação dos primeiros equipamentos. Um projeto que reúne dezenas de empresas e centenas de profissionais em diferentes frentes de trabalho e que representa um marco na estratégia de industrialização da Cuomo. O gerente industrial de etanol, Emerson Abraão Manzano, acompanha de perto essa evolução e destaca o momento atual da obra.
5: Bom, hoje a gente está se aproximando aí dos 60% de evolução da obra. E esse momento agora a gente está finalizando as obras civis, né? E estamos agora partindo então para as estruturas metálicas, montagem de equipamentos, recebimento dos equipamentos que foram fabricados fora, né? Então agora é uma etapa de bastante interferência, né? De atividades que acabam sendo atividades simultâneas.
0: Emerson, o que mudou no canteiro nos últimos meses? Qual que é a evolução que a gente pôde observar?
5: A alteração é muito grande, né, ao longo de todo esse tempo. Agora, com o advento de várias empresas, estamos com 88 empresas participando do projeto agora no canteiro. Então, a diversidade de atividades é o que marca hoje a obra, né, do etanol, onde a gente tem a simultaneidade aí de atividades de civil, de eletromecânica, recebimento de equipamentos e tudo mais.
0: Qual que é o principal desafio nessa etapa, Emerson?
5: Bom, o principal desafio é a gente garantir os avanços da obra, né? Então a gente tem um planejamento, temos um cronograma para a obra e a gente tem que garantir que os recursos estão disponíveis para que a gente possa cumprir com o planejado.
0: E Emerson, o que esse projeto representa para a Coamo?
5: Bom, a gente está trazendo para esse projeto o que há de mais moderno em termos de processamento de etanol de milho no mundo. Então, a gente espera ter os melhores resultados, né? Uma planta confiável, uma planta com baixo custo operacional. E isso, com certeza, vai trazer para o nosso produtor uma atividade mais sólida e, com certeza, com melhores resultados.
0: E, com certeza, também agregando renda para o cooperado.
5: Com certeza. Ao final, nosso objetivo é agregar renda ao cooperado. E o etanol de milho, né, como a gente sempre comenta que a atividade do milho é uma atividade nova para a industrialização, esse é um novo passo para os nossos cooperados.
0: Ao mesmo tempo em que a construção avança, a nova indústria representa um importante salto na agregação de valor ao milho produzido pelos cooperados. Para o diretor industrial da Coamo, Divaldo Corrêa, a unidade amplia de forma significativa a participação da cooperativa na industrialização desse grão.
6: O que ela tem de diferente na Coamo é que é a segunda indústria que está processando o milho, né? A indústria de rações, que já processa em torno de 2% da capacidade que a Coamo recebe, e 18%, então, completando 20% da industrialização do milho recebido pela Coamo.
0: Quando a gente fala em tecnologia, o que essa indústria tem de tecnologia?
6: Bom, sobre tecnologia, a Coamo foi no mercado e trouxe a tecnologia de vanguarda, né? A melhor tecnologia que possa se pensar em termos de extração do amido para a produção do etanol de milho.
0: Qual que é o investimento que foi aplicado?
6: Então, investimento, hoje nós estamos já na casa dos 80% investido, num valor em torno de 1.700 milhões, indo muito bem essa etapa agora, que seria a parte de montagem desses equipamentos, né?
0: Então, Divaldo, qual que é a importância dessa indústria para o futuro da cooperativa e qual que é o diferencial dela para os cooperados também?
6: Bom, primeiro dizer que o diferencial dessa indústria é sempre a industrialização trazer valor agregado à produção do cooperado. Então ela vem, né, trazer esse algo a mais para os cooperados, rentabilizando ainda mais a sua atividade. E o futuro do etanol, como a gente diz, né, o combustível renovável, é a onda da vez aí, em termos de combustíveis sustentáveis, né?
0: A gente pode dizer que essa indústria, com toda a tecnologia embarcada, será uma referência no Brasil?
6: Sim. Não só como várias empresas estão investindo nessas novas tecnologias, e nós também fomos buscar o que se tem de melhor de tecnologia para a produção de etanol de milho.
0: E para transformar esse grande projeto em realidade, empresas de diferentes áreas participam da construção da indústria. É o caso da Inova Engenharia, responsável pela fabricação de grandes tanques de armazenamento. O supervisor, Giovanni Calles, conta como tem sido participar desse empreendimento e destaca os desafios e aprendizados ao longo da obra.
7: A Inova Engenharia, ela atua no segmento de construção de tanques, né, tanques de armazenamento de grande porte. O nosso escopo aqui na obra foi fabricação de 3 tanques de liberação de etanol. A gente teve um período de obra em torno de uns 60 dias, com um efetivo aproximado de umas 20 pessoas.
0: E como que foi esse trabalho? Qual foram os principais desafios aqui nesse período?
7: Todo o trabalho que a gente executa, né, por mais que a gente tenha uma certa experiência, né, sempre desenvolve alguns desafios, né? Questão de mão de obra, de uma atividade nova no segmento, né, um segmento novo, na verdade, né, essa indústria de etanol do milho, né? Então ela sempre traz alguns desafios, né, em relação a projetos, algumas características diferentes, né, em termos de escopo de serviço, né? E isso para a gente é desafiador, né? E é importante, a gente se sente muito, muito satisfeito, né, de deixar um legado aqui para a cidade, né, para Coamo, desse novo projeto que vai trazer muito desenvolvimento para a cidade, né?
0: E você, como você falou, vocês têm bastante experiência nisso, mas o que diferencia a obra, essa indústria de etanol, de outras obras que vocês já trabalharam?
7: Basicamente é o processo em si, né? O equipamento ele é adaptado, né? Não existe um equipamento padrão para atuar em todos os ramos, em todos os segmentos, né? Então, o equipamento em si ele tem umas características próprias, né? Em termos de execução, de fabricação, e isso nos leva a ter um pouquinho mais de desafio no desenvolvimento dele.
0: Giovanni, como que foi trabalhar com a Coamo?
7: Foi excelente, né? A receptividade em relação ao nosso trabalho, à nossa equipe, com a própria equipe da Coamo. A gente teve um relacionamento muito bom de cooperação, de parceria, e foi uma experiência muito válida, assim. O que a gente vê no mercado é essa a indústria, a questão do produto, do etanol, do milho, é algo que vem se desenvolvendo bastante, né? E eu tenho certeza de que vai ser um projeto, um empreendimento que vai trazer muito desenvolvimento, vai gerar muita renda, muito desenvolvimento para a cidade de Campo Mourão. Eu acho que, pelo que a gente estuda e vê, é o primeiro passo de uma primeira etapa, assim, que tem tudo a desenvolver e a dar muito certo.
0: E já que falamos desse assunto aqui no Informativo Coamo, na última sexta-feira foi ao ar uma reportagem especial sobre as obras da indústria de etanol, mostrando as estruturas desse grande empreendimento. 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
0: Agora é a hora de acompanhar a cotação dos produtos agrícolas. Lembrando que esses preços foram praticados na tarde de sexta-feira pela Coamo, na Praça de Campo Mourão. Soja, R$123 a saca de 60 quilos. Milho, R$57 a saca. Trigo tipo 1, R$75 a saca. E o café em coco padrão 6, bebida dura, R$23,39 o quilo renda. Novamente, os preços praticados na tarde de sexta-feira pela Coamo, em Campo Mourão. Soja, R$123. Milho, R$57. Trigo, R$75. E o café em coco, R$23,39.
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0: E assim chegamos ao fim de mais um Informativo Coamo. Obrigada pela sua companhia e pela sua audiência em mais essa manhã. Tenham todos uma excelente semana, fiquem com Deus e até mais. Tchau, tchau.
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8: Olha, aniversário do nosso amigo Pedro Azul hoje, parabéns Pedro Azul, feliz aniversário, tudo de bom pra você, meu amigo. Ele que torce pro Internacional, que empatou e segurou o Palmeiras ontem no jogão de bola 0-0. Foi bom pra nós do Flamengo, que agora diminuiu a vantagem. O Palmeiras segue líder do Campeonato Brasileiro, mas a gente conseguiu diminuir aí a vantagem do Palmeiras para o segundo colocado, que é o Flamengo. Vamos lá, segundo as informações do Clima Tempo, hoje teremos 5 milímetros. Bom dia, Pedra Azul, parabéns pra você, ó. Tudo de bom.
9: Parabéns,
8: tudo. Feliz aniversário.
9: Saúde. saúde.
8: Que Deus te abençoe e te ilumine. E que você seja sempre um bronzete. E eu vou fazer os novos adesivos para colar aí na frente e atrás do teu carro agora, porque chegou a descorar o adesivo do programa do Botudo. Olha, inclusive, música para quem tá matando porco agora cedo nessa segunda-feira. O Piarabina, ele tá matando porco, vai levar torresmo para mim, só que com uma condição. Ô, Botudo, só vou levar torresmo para você se você tocar uma música para lá que estão matando porco, a retenção.
10: Bom dia, delegado. Toca uma modona aí para nós. Capricho, se você não mandar, você não vai ganhar um pacotinho de torresmo. Ótimo e abençoado semana, bronze.
8: Alô, meu amigo Valcir, um abraço pra Bina. Alô, criançada, o Nicolas da Soraia. E como é que tá a piazada lá nessa segunda-feira? Como é que tá o povo lá? Atenção! Estão matando os porcos. Vai ter torresmo no Cantu. Alô, Matheus, busque um abraço de ele comprar os pintainhos lá no Pitangão Rural. Hoje, segunda-feira, pescoço pelado, carijó e pesadão. Bom dia, meu amigo Nene. Alô, Nene, essa semana o Nene vai vir aqui na rádio para falar. Se você tiver aí a foto da festa, me mande aqui, Nene, o convite da festa da igreja ucraniana Nossa Senhora da Glória, que acontece agora, é no dia 15, né? Me manda aí, Nene, o convite, por gentileza, meu amigo. Bom dia. Alô, Nene Lost, essa semana vai estar aqui na rádio convidando o pessoal pro churrasco e pra festa. Alô, Valdineia Martins, um abraço. Bom dia. Fala, Bronze, manda os parabéns. Manda os parabéns, felicidades pro João Vitor da Luz, que está de aniversário. Eu vou contar os parabéns pro João Vitor da Luz. Bom dia. Parabéns, felicidades. Quem tá mandando, o pessoal lá de Joinville. Obrigado pela companhia. Saúde. Pessoal que nos ouve aí, ó. A Eli que tá nos ouvindo. Alô, pessoal. Música pra quem vai matar o porco agora cedo. Alô, Valcir. Um abraço pra todo mundo aí, ó. Comece bem o seu dia com a Pão de Mel. Quem tá na estrada levando o Botão de Calônia, o Matheus Busque, meu amigo. Tem de presa, Helena e o Paulo Valcir. Um abraço pro Walter. Bom dia. 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

0: Alô, Mara, bom dia. Inclusive, tava vendo o podcast, o Eduardo falando que eles brigaram um tempo com o Eduardo, com o Eduardo Costa brigou com o Eduardo Costa, brigou com o Eduardo. Segunda-feira, parece que não ligou o Windows. Eu tava assistindo um podcast que o Eduardo Costa brigou com o Eduardo. Ele brigou com ele mesmo. Ele brigou com o Gustavo Lima na época. Ele falou que ficou bravo porque na época o Gustavo Lima disse que foi, contratou todos os músicos do Eduardo Costa, que da noite pro dia os caras abandonaram o Eduardo Costa. Ele hoje vê que, né, que a situação que não era culpa do Gustavo Lima, né? Que os caras receberam uma proposta melhor de trabalho, né? E foram trabalhar com o Gustavo Lima. Mas diz que foi, segundo ele, né, o motivo pelo qual ele ficou bravo com o Gustavo Lima foi porque diz que os músicos deixaram ele na mão assim da noite pro dia. Tipo, igual a mãe da gente fazia antigamente. Qualquer dia eu anoiteço, não amanheço. Foi assim os músicos do Eduardo Costa. Ô, vamos lá, rapaziada. Boa tarde pra você que tá. Boa tarde. Viu? Vamos encerrar o programa que hoje não ligou o Windows 98. Tá igual uma secretária da rádio uma vez que ela foi contratada. E daí disse que chegou na rádio e tal. E daí, ó, aqui a recepção da rádio, o computador. E daí disse que quando foi meio-dia, disse que ela não tinha ligado o computador. Daí ela falou assim, no currículo tava aqui que você tinha feito curso de computação e tal. É que lá na escola chegava e o computador já tava ligado. Ela não sabia ligar o computador. Bom dia! Vamos
1: cortar. Bom dia, Bronze. 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
0: 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Alô, Sete, bora! O Thiago foi terrível final de semana. Isso que eu nem bebo, né? Olha, desapareceu uma cachorrinha ali em frente ao estacionamento do Paraná Supermercados. Essa cachorrinha é porte médio, pelo mesclado azul, preto e marrom. Uma das orelhas possui uma manchinha preta, muito dócil e carinhosa. R$500 para qualquer informação que leve o paradeiro dessa cachorrinha. 34996923629. 34996923629. Ou se você souber o paradeiro, você pode mandar mensagem para a gente aqui na rádio que a gente passa a informação, tá bom? 727 é R$500 de gratificação.
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2: Legal, acabou que foi ver a vaga de serviço, especulou, sempre trazer para você, para o meu irmão, mas aí ficou na casa.
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2: 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Bom dia para você que tá nesse momento levando os filhotes para a escola. E essa aqui vai para o meu amigo Pedra Azul, de aniversário hoje. Parabéns, Pedra. Deus te abençoe, tudo de bom. Ó, o Barinho tá ligado já. Bom dia.

0: 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Bom dia!
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0: 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Bom dia! 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Alô, Piazada, bom dia! Olha, inclusive, eu ganhei uma camiseta, ou na verdade, uma camisa que eu estou com ela hoje. E a Botuda sorteou uma ontem, da mesma loja, né, Botuda? Como que é o nome da loja dos amigos lá, Batura? Eu vou falar aqui porque eu tô sentindo inveja. Não tem como. O Armazém Raiz, da Darielle e do Pedro. Bom dia, Darielle e Pedro. Muito obrigado, inclusive, pela camisa que vocês me presentearam. Aí a Batuda sorteou ontem uma camisa igual a que eu ganhei. Certo? Certo. E daí eu trouxe e deixei na recepção ali a sacolinha, tudo, né? Bonitinho da camisa, pro ouvinte vir buscar, da Darielle e do Pedro, lá do Armazém Raiz, certo? Certo. Só que eu olhei dentro da sacola por curioso e tinha um canivete. E eu fiquei com ciúme do canivete, porque a minha não veio com canivete. Daí eu falei, se o seu ouvinte vinha aqui na rádio, eu perguntava isso, não quer me dar esse canivete, porque de repente pode estragar.

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2: Teve uma época que era febre aqueles canivetões, lembra, Nelson, aqueles canivetões roxo que vendia no Paraguai, que era 12 em 1, tinha cortador, tinha abridor de garrafa, tinha lixa, tinha até relógio naquele canivete, lanterna tinha no canivete, mas era um semega de um canivete, velho. Pesava uns 15 quilos o canivete. Bom dia pra Isabel de Maringá, Odete no Turbo, obrigado pela companhia, seja bem-vinda, a Márcia Andrade, a Ilane Scheider já acordou, a Elizabeth já tá conectada com o Botudo, lá em Boaventura de São Roque, bom dia pro Jativa, a Sueli, a Maralisa, alô meninas, vamos lá meu povo, o Nelson que daqui a pouco vem buscar a camiseta dele e o canivete. Na época era o canivete grandão, 12 em 1, e aquele relógio que imitava o relógio Oriente, que era relógio de parede, todo mundo tinha. Eu tava vendo uma entrevista do João Luiz Correia, e daí pergunta, ele gravou o DVD 25 anos, e daí o cara do podcast perguntou por que ele não gravaria o DVD de 30 anos do João Luiz Correia. Ele falou que custa hoje 300 mil reais para você gravar um DVD. E que daí você não tira o dinheiro e que não compensa. 15 para as 8, bom dia. A Sueli já tá lá. Ô, Maralice, você tá

0: 5 milímetros para hoje, segundo o Climatempo. Eliseu falou que tinha aquele relógio, aquele canivete roxo 12 em 1. E você teve o relógio imitando o oriente da parede ou não? E o galo do Avon? Ah, o galo do Avon é... O galo do Avon, a mãe olhava assim, ah, o galo tá rosa. Tempo nublado, sem previsão de chuva. A mãe da gente falando pro Zezinho, né? Vamos lá, pessoal. Tá na hora de acordar. Bom dia. 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
0: Tá na hora de ir pra casa, gente, não sei porquê, na segunda-feira a gente amanhece com mais fome, não sei se é porque eu comi um x-tudo e uma batata com bacon, 3 ouro branco antes de dormir, a insulina tá lá em cima, não há monjado que segura essa fome agora. Vambora, meu povo! Mandando abraço pra Marinalva, Rosane, o Aloysio, o Amoroso tá ligado. Bom dia pra todo mundo, Nelson, o Nelson Teles, o Alexandre Jativa. Olha essa música, eu gosto muito dessa música. E você que tá indo agora pro trabalho, se de repente não aconteceu algo que não deixou você bem ontem, e que de repente você tá passando por um momento, todos nós passamos por momentos difíceis na vida. Saiba que vai dar certo. Saiba que uma hora vai melhorar, tá bom? Tudo passa. Bom dia. Vamos embora. Às 3 horas tem mais. Eu acho essa música maravilhosa. Presta atenção. Tchau. Antes eu mando um abraço aqui, ó, pessoal que falou que tá matando porcos. Não, eu não torresmo, você não sabe porquê, né? Tudo falei que tô matando porcos, não mandou um abraço, mas não vou te levar torresmo. A Daniele Dias tá matando porco, o Charles tá ouvindo o Baltudo também. Tchau, pessoal, agora sim. Senhoras, vamos embora. Senhores. Fiquem com Deus. Obrigado a todos e até às 3 horas. Já estou indo pro trabalho. Para você que tá no carro agora, que a sua semana seja linda. Tchau, pessoal. Valeu, Vera. Tamo junto, Mari. Bom dia. Deus abençoe.

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0: 8h, 9 minutos. Bom dia, estamos começando mais um programa Manhã Livre. Hoje é segunda-feira, começando a semana, dia 10 do mês de agosto, ano 2026. Aquela chuvinha fina lá fora, né? Daqui a pouco nós vamos falar aqui da previsão do tempo. Ontem era de muita chuva, primeiro 58, depois 30 milímetros, depois 10, e acabou chovendo só aqui na cidade, uma pancada de chuva. Lá na Limeira, onde eu moro, não choveu. Então, é desse jeito o tempo, né? Vamos saber daqui a pouco se teremos uma semana de chuva ou não aqui para a cidade de Ipitanga e as demais cidades também que nos acompanham nesta manhã. Marcão tá por aqui trazendo good morning, Marcão.
1: Good morning, bom dia, Jairo. Bom dia, Tânia, Fabinho, equipe 102. Bom dia a você, nosso amigo ouvinte, né? Você que já está no trabalho, você que está deslocando para o trabalho agora, né? Tá aí no carro, onde quer que você esteja, que Deus possa abençoar grandemente o seu dia e a sua semana. Estamos iniciando a semana, entrando já na primeira quinzena de agosto aí, Jair.
0: É, o tempo tá passando rápido demais. A previsão do tempo para hoje, então, segunda-feira, nós teremos hoje 5,8 milímetros de chuva. Diz que nós teremos sol o dia todo, mas daí tem pancada de chuva, né? À noite, então, com pancadas de chuva. Então, 5,8 milímetros para hoje. É pouca chuva, né? Aquela pancadona só. Para amanhã, terça-feira, não chove, Marcão. Na quarta-feira também não tem previsão de chuva. Na quinta-feira, 3,3 e na sexta-feira, 7,4 milímetros. Então, esta é a previsão do tempo. Lembrando que hoje pouca chuva, daí na terça não chove, na quarta-feira também não chove. Vai ter uns dias de sol para secar a roupa, né? Para dar uma amenizada um pouco. Tá muita umidade, muita chuva por aí. Ô, Marcão, o que nós comemoramos hoje nessa data do dia 10 do mês de agosto?
1: Vamos lá então, Jair, nosso calendário aqui. Hoje é o dia da solidariedade cristã, dia internacional do biodiesel também. Então são as datas que nós temos no nosso calendário no dia de hoje aqui.
0: Nós vamos começando o nosso programa de hoje, já agradecendo você pela audiência aqui no programa Manhã Livre. Teremos hoje convidado, Marco, no programa?
1: Não, no momento não, né?
0: Ainda não, né? Então nós vamos aguardando o nosso programa. Na verdade ele vai acontecendo, né, Marcão? Nós geralmente nem manchete nós vamos aqui no programa, porque ele vai acontecendo. Vai chegando informações. Ontem, falando nisso, eu recebi informação à noite no nosso jornalismo de um acidente que aconteceu aqui próximo, antigo posto da Polícia Rodoviária aqui em Ipitanga, né? Pessoas que passavam naquele momento no local mandavam mensagem: Jairo, dá uma olhada, avisa alguém, tem um motociclista aqui na rodovia, aqui caído próximo de uma carreta, acabamos de passar por ali, não tem ninguém ainda, somente o motociclista e o motorista da carreta, então se puder avisar alguém, avisa aí. E nós já naquele momento entramos em contato então com algumas pessoas por ali, depois já chegou nosso jornalismo que o bombeiro já estava atendendo então lá, o SAMU na verdade, né? O bombeiro estava atendendo então esse motociclista que, segundo as informações, e foi encaminhado para o Hospital São Vicente de Paulo aqui de Ipitanga, em estado gravíssimo, a informação que nos chegou ontem no nosso jornalismo da 102. Claro que nós vamos atualizando a notícia agora, né, daqui a pouco aqui com detalhes no programa Manhã Livre da 102.
1: 8h13 agora, 8h13, excelente manhã para você. Estamos aí com muitas informações para se repassar na programação e já trazendo, né, a informação, né, o Jairo, do que rolou ontem. Foi vários recortes através das redes sociais falando do debate que aconteceu na Band, né? Ontem Sérgio Moro não foi, e aquilo que já era comentado aqui dentro da nossa programação, que existia essa possibilidade dele não participar dos debates, e se confirmou nesse primeiro momento, nesse primeiro debate então, que ele não iria participar, porque segundo ele, né, tanto o Sandro Alex quanto o Riquelme Filho, eles foram praticamente preparados para cair em cima dele, né? É o que ele fala, segundo o que ele comentou aí nas redes sociais, que não era justo isso. E ontem então aconteceu o debate envolvendo só os dois candidatos, e eu não acompanhei na íntegra, mas alguns recortes dentro aí que foram postados, e depois me mandavam alguma coisa através do WhatsApp também, mas aqui a gente pode notar que é aquilo que a gente falou aqui também no programa, né? Principalmente o candidato do PDT lá, o Riquelme Filho, o que ele falou que faria e fez, né? Que bateu bastante no governo do estado do Paraná, né? Fez duras cobranças e colocou alguns pontos também, mas o que se notou também em tudo isso, que o próprio Sandro Alex, ele estava muito bem preparado. Então ele, tipo assim, ele conhecia, tava com todo o estado do Paraná na ponta da língua, todos os assuntos que eram tratados ali. Então ele foi muito bem no debate também. Isso podemos colocar, que os dois candidatos estão bem preparados, inclusive até na fala do, quando foi falado da não ida do Sérgio Moro ao debate, ele mesmo falou: eu sou o candidato da direita, o verdadeiro candidato da direita, não fujo. E aí, ontem começou esse debate, então começou as eleições aí, e o clima é esse mesmo, de pauleira pra lá e pra cá.
0: É, eu também não acompanhei na íntegra, mas acompanhei, como você falou, alguns recortes, que ontem foi o alvo, né, dos recortes na internet, né, que o pessoal acabou postando em grupos e mandando, aquele defendendo, outros atacando, né, porque o alvo seria, naquele momento do debate, seria o Sérgio Moro. Uhum. Isso todo mundo sabe, os dois...
1: É que tá em primeiro, né, colocado.
0: Exatamente, seria esse o debate, né, seria esse o alvo do debate, né, o Sérgio Moro. Ele não compareceu, desmarcou, segundo as informações, na última hora, né, gravou nas suas redes sociais um vídeo falando que ele não participaria do debate. E aí foi um prato cheio para aqueles que já não estavam concordando muito com a sua candidatura, outros que estavam defendendo. Então foi ali uma troca, na verdade, de alfinetadas, né, Marcão? E aí, para os candidatos que foram para o debate, também foi um prato cheio, porque eles acabaram, né, desabafando muito. Olha, é esse que é o candidato que está aí à disposição, esse que, né? Então foi para eles. E aí, como todo mundo já esperava por parte do Requião Filho, que seria bem mais acirrado ali por parte dele as falas, né? Por quê? Porque, né, ele já vem com o instinto lá do pai, né? Que é aquele instinto um pouco mais, né, que nem o povo chegar na voadora, né, Marcão?
1: Sim.
0: Né? E o Sandro Alex um pouco mais tranquilo na sua fala, né? No momento, ele, do começo do debate, ele tava meio que, percebia que ele não estava tão tranquilo assim quanto ao Requião Filho. Uhum. Mas depois as coisas começaram a caminhar, depois que as coisas começaram, né, joga pra cá, porque no tempo do teu, né, do governo do seu pai, daí vai pra aquilo, é porque o seu, né, que hoje se apoia, né, o Ratinho, e começa naquela, né, um joga pra lá, outro defende pra cá, um ataca, outro defende, outro joga a brasa pro lado, né, do candidato, e desse jeito foi. Mas foi um debate, né, que o povo analisou, mas não foi tanto do jeito que eles queriam. Por quê? Na verdade, o debate, para ele ser bom, tem que estar todos os candidatos lá.
1: Eu, né, acho que não vai acontecer isso.
0: Né, que seria o Sérgio Moro que estaria, então, no debate, daí sim seria por completo. Por quê? Porque eles iam cobrar muito, né? Você conhece o Paraná? Então seria, né, essa cobrança por parte dos dois candidatos. Eles iam atacar bastante, né? O alvo seria o Sérgio Moro. E agora, claro, terá outros debates? Provavelmente.
1: Sim.
0: Né? Comparece?
1: Eu acho que, sei lá, eu não acredito que o Moro vai comparecer, Jair. É só que isso é ruim pro Moro. Porque já vai ser tem uma pesquisa que já estão se programando para esta semana, para ver já o peso dessa não ida do Moro. Pode ser que possa mexer nos números.
0: Pode mexer, né? Porque muitos esperavam, né, que ele fosse pro debate, né? Agora, aí que tá, né? Foi vantajoso para ele ou não comparecer no debate? Né? Alguns falam que quem cala consente, né? Alguns dizem que não conhece o Paraná. Outros falam, não, foi bom ele ir porque só iria atacar. Então, quem está liderando continua assim. Tem os dois lados da moeda. Qual que foi vantajoso para ele? Somente a pesquisa que vai dizer.
1: Mas a pesquisa, a última que saiu agora dessa semana, essa semana teve a pesquisa, ele diminuiu os votos dele. Já. Eu tô aqui com os dados de uma pesquisa. Essa pesquisa, o nome da pesquisa do Instituto Índice. Essa pesquisa saiu, foi o levantamento, ouviu 1.200 eleitores entre os dias 4 e 6 de agosto. Por meio de entrevistas domiciliares. Então, a margem de erro máxima estimada é de 2,83%, né, com um nível de confiança de 95%, e essa pesquisa está registrada sob o número PR07034-2026, Instituto Índice. O que diz essa pesquisa? Olha, presta atenção já, olha o que chama atenção nessa pesquisa. Né, a primeira pesquisa do Instituto Índice realizada após a definição das convenções partidárias mostra Sérgio Moro do PL na liderança da disputa pelo governo do Paraná com 35 já, Jair. Era 40, 40 e pouco, já baixou para 35,3%.
0: Teve até uma postagem de 61.
1: Agora 35%, 35,3% das intenções de votos no cenário estimulado. Então, na sequência, Jair, olha aqui. Aparece Sandro Alex do PSD com 27,6, que é o peso do seu vice, que foi colocado aqui em jogo. Requião Filho do PDT aparece com 19,5. O Luiz França do Missão registra 0,7. Tainá Mies do UP 0,3. E o Samuel de Matos do PSTU 0,2. Outros 11,1% não souberam ou não responderam, e 5,3 declararam voto branco nulo. No cenário espontâneo, quando os nomes não são apresentados aos entrevistados, 51,4 ainda não sabem, né, ou não responderam, então praticamente mais da metade do eleitorado não tem ainda, né, a decisão do seu voto ainda. O Moro, quando é espontâneo, né, eu vou votar pro Moro, vou votar pro Sandro Alex, porque é o filho. Então é o seguinte, nesses dados mostra, aparece aqui, o Moro aparece com 21,5%, Sandro Alex 10,1%, Requião Filho com 7,5%. Então, nesse momento, o que está surpreendendo aqui, e mais uma vez a gente volta a bater na tecla, é aquilo que a gente falava. Se tocasse do candidato Rafael Greca, desculpa, na época, fosse vice do Sandro Alex, poderia mudar esse cenário. E parece que vai mudar até lá, viu? E com essa não ida de Sérgio Moro ao debate, pode ser que esses números mudem mais ainda. Então, até final de semana, existe uma pesquisa que é para sair, para retratar aí como que o pessoal analisou a não ida e se isso interfere no voto do cidadão paranaense. Então, nesse instante, segundo essa pesquisa, mostrando, aparecendo aqui, então, o Sérgio Moro liderando com 35,3%, Sandro Alex, do PSD, com 27,6%, Requião Filho, do PDT, 19,5%, e aí Luiz França, do Missão, né, com 0,7%, a Tainá Miesa, de 0,3%, Samuel Matos, com 0,2%, outros 11,1%. Não souberam, responde, 5,3 declararam no voto branco nulo, tá bom? Então tá dado o recado aí, ainda falta mais de 50% da população paranaense que não decidiu o seu voto para quem vai votar ainda até o momento. Mas é aquilo que falamos, o que surpreende nessa pesquisa é o Sandro Alex agora ainda o segundo colocado, passando já Requião Filho. E tudo isso é aquilo que a gente falou, é o peso com certeza do Rafael Greca na história aí.
0: Ele que somou, ele que pontuou, na verdade, poderia ser já um cenário bem diferenciado se tivesse lá no começo, já caminhando junto com o Greca. Tudo isso aguardar para ver o que vai acontecer agora. O peso da ausência ontem do Moro no debate, vamos saber agora na próxima pesquisa, né, Marcão? Se foi positivo ou negativo para aqueles que estavam pensando, né, até depositar o voto no Moro. Vamos aguardar para ver. São 8h22, nós voltamos já depois do nosso intervalo comercial.
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0: 27 na manhã, nós voltamos aqui com o programa Manhã Livre da 102, nesta segunda-feira, começando ainda a semana, uma semana que promete pancadas de chuva para hoje, e depois teremos alguns dias de sol também, para dar aquela amenizada a situação, a questão, né, das estradas também no interior. Muita gente sabe que agora, né, as estradas estão bem, bem complicadas, né, devido aí ao transporte do leite, porque o caminhão tem que chegar até a propriedade, muitas das vezes, né, com a ajuda de tratores, enfim, aí cá não há estrada que resista. E depois tem o transporte escolar também, né, então tudo isso precisa de uma estrada de qualidade. Isso não é nossa região, não é só nossa região, que várias cidades estão passando por esse momento, né, algumas até alagamento, ali complica ainda mais, né, Marcão? Quando tem alagamentos, pontes rodam, bueiros e por aí vai, né? Então o estrago é grande e os prefeitos têm que rebolar, Marcão, porque senão a população precisa chegar à cidade, né?
1: É complicado.
0: O aluno já precisa chegar na sala de aula.
1: É isso.
0: O leite precisa chegar no
1: lugar. E isso que nem chegou o período que é pra ver aquele período mais forte de chuvas ainda, guarda.
0: É, ainda tá na manchete quando chegar. Tá.
1: Deus nos abençoe e guarda, né, Jair? Porque...
0: Tô falando, você viu aí cidades, né, que foi destruído lá pelo tornado, lá o ciclone?
1: É, eu tava vendo aqui que o Paraná chega já a 10 tornados em 2026, Jair.
0: Isso, há alguns anos atrás, né,
1: era só nos raro, Estados Unidos.
0: Raro falar isso.
1: Mas isso só o Redemoinho do Saci, lá, antigamente, pequenininho, agora...
0: É, lá no seu, Redemoinho. Peneira. É, só se falava na Flórida, né, aqueles lugares distantes, falava, teve um tornado, teve lá... Né? E agora, meu amigo.
1: É, eu tava vendo o relato das pessoas que é jogo rápido, o tornado ali, 3 minutos, ali, 4 minutos ele passa, ali
0: é rapidinho. É, do jeito que ele passa, só vai levando. É, você viu então, as casas ficar só a parte ali do banheiro?
1: Eu tava vendo aqui, com a confirmação do tornado em Piraí do Sul, na região dos Campos Gerais, o Paraná soma já, então, neste ano, 10 tornados. E há um 11º fenômeno em análise pelo Sistema de Tecnologia e Monitoramento Ambiental do Paraná, o CIMEPAR. A região sul do Brasil, né, Paraná, Santa Catarina, o Rio Grande do Sul, constitui então juntamente ali com o Paraguai, para você ter ideia, já, o Nordeste da Argentina e o Uruguai, a segunda região do mundo mais propensa a ocorrências de tornados, segundo esses especialistas aí. Em primeiro lugar está o meio-oeste dos Estados Unidos, que concentra cerca de 80% destas formações observadas no planeta. O tornado que aconteceu em Piraí destruiu 20 casas. A Defesa Civil do Paraná atende ali a população, né? Está atendendo a população. Enquanto isso, ocorre uma equipe do Sistema de Tecnologia e Monitoramento Ambiental do Paraná, CIMEPAR, que faz ali todo o levantamento, né, dos danos do terreno. E conforme o boletim emitido na Defesa Civil, na manhã de domingo, dia 20, 20 residências foram então afetadas na área rural. O local fica a cerca de 30 quilômetros do centro da cidade e compreende aí as comunidades de Capinzal, Jararaca, Fundão e bairro Santo André, isolados após esse tornado. E tem a novo alerta, já. Tem novo alerta a passagem, né, de tornados, e tem uma novo alerta que está chegando, né, após a confirmação de um tornado, né, suspeita de um segundo em análise, teria atingido aí o Paraná no sábado, dia 8. Então, o estado segue agora com possibilidade de temporais fortes, né, também. E conforme o Instituto de Meteorologia, o Paraná ainda está sob um alerta amarelo para chuvas moderada a forte, com trovoadas temporais acumulados elevados em alguns pontos. Então, é a informação que chega do CIMEPAR. E é claro que tudo aquilo, né, que aconteceu lá em Piraí chamou atenção, os olhos se voltaram também para Piraí do Sul, né? Aquele tornado, os vídeos, tudo aquilo que circulou nas redes sociais. Que Deus venha nos aguardar, nos guardar, nos proteger. Todos esses fatos, né, que está acontecendo na natureza. Já.
0: Nós não queríamos que nenhuma cidade fosse atingida, né, Marcão? Não. Mas, infelizmente, não tem muito que não tem nada que se fazer.
1: Não. Né? Quando então, ele se forma, Jair.
0: E alguns acabam filmando e postando em redes sociais, né? Causando medo em outras pessoas também, porque é feio o negócio, né, Marcão?
1: Feio.
0: É feio. Né? A revolta da natureza e tudo isso, né, que a gente tem vivenciado, é tudo que o homem plantou lá no passado. Na verdade, desmatou, né? Plantou, né?
1: É.
0: Tudo isso é por causa do desmatamento, enfim, o homem que causa isso, e depois o que ele planta é o que ele colhe.
1: Situação complicada, irmão.
0: Agora são 8h32, já teremos a participação da Diane, direto lá da Realizar Imóveis. 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Alô, Alexandre, da Onix? 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Quem chegou lá? A Jane.
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1: Só ver aqui nesse outro computador aqui, sabe se ele está por aqui. Alexandre chegando e trazendo aqui na programação, então, as informações da Farmaonix. 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
0: Agora são 8h35, um abraço, Alexandre, bom trabalho para toda a equipe da farmácia Farmaonix. Deixa eu mandar um abraço para o Arthur, da Par, tá lá nos ouvindo. Acabou desaparecendo então da casa lá do Arthur, da Par, uma cachorrinha. É da raça Burriller e ela tem apenas um olho só, Marcão. Essa cadela, essa cachorrinha, na verdade, ela tem problema ali, uma fêmea. E ele ontem, né, acabou entrando em contato. Falou, Jair, anuncie no rádio, a gente vai postar também. Terá uma recompensa, né, para quem encontrou, de repente avistou pelas ruas da cidade, né, Marcão? Andando por aí. Então nós vamos deixar o nosso contato aqui da rádio, se você viu essa cachorrinha por aí. Deixa eu achar aqui. Então você vai mandar mensagem para a rádio, né, no 429-9900-8756. Tem uma recompensa. É 500, Tânio? Quanto que é? Essa Tânio tá me vendo. 500, né? É de R$500. Então se você viu pelas ruas da cidade, né, se de repente aparecer na tua casa essa cachorrinha, então você entra em contato, pode ser aqui na rádio mesmo, né, Tânia? Entra em contato na rádio, né? É, de várias cores, ela é meio, como se fosse meio cinza, né? Ela tem uns detalhes brancos no peito, né? né? E ela é meio cinza. É bem baixinha e gordinha. E tem um problema no olho, né? Ela é cega, só tem um olho. Então, se você viu por aí, ou apareceu na tua casa, ou você viu pelas ruas da cidade, é castrada, né? É bem mansinha. Segundo ele, falou, olha, ela é bem tranquila, é bem mansinha. É da família. Então, se você encontrar, ou viu pelas ruas da cidade, ou tá aí na tua casa, de repente apareceu, entre em contato com a rádio. 429-9900-8756. Quinhentão, Marcão. Começa a minha semana.
1: Eu sou contra isso, sabe? No meu ponto de vista, do pessoa que encontrar, no meu, é o meu ponto de vista. A pessoa que encontrar, acho que não tem por que nem pegar dinheiro, né? Faz uma boa ação, vai ali.

0: fala aqui que uma boa ação, ela gera uma outra boa ação. De repente, o dia que você precisar, né, numa situação como essa, você também vai ter que pagar, a não ser que você, de repente, entregasse sem pensar no dinheiro e depois teria a mesma recompensa. Mas a gente não sabe o dia da manhã, né? Depende, vai precisar, vai ter que pagar também.
1: É, tem que ficar esperto aí. Ou sabe quem tá ligando com a gente aqui? Mandou aqui, oi, gente.
0: Oi, gente. Deixa eu ver quem.
1: E mandou um good morning.
0: Não é o polaco lá, ó?
1: O Marinho.
0: O Marinho?
1: O Marinho. Marinho, bom dia, abraço, obrigado pelo carinho, Marinho. Marinho é quase vizinhando comigo agora.
0: É mesmo?
1: E o Marinho agora...
0: Ele é senhor?
1: É,
0: agora senhor, é senhor já?
1: Senhor, casado, tudo.
0: Agora é senhor de agora. Si.
1: É senhor Marinho.
0: Senhor Marinho.
1: Ah, Marinho, um abraço, meu amigo. Obrigado pelo carinho.
0: Por aí, Marinho. Pode chegar a tomar um café. Você será sempre bem-vindo.
1: Tá lá acompanhando, sempre. Tá lá ouvindo a programação. Mandou um bom dia pra mim, pra você lá. Tá acompanhando, tá na peleia do dia a dia. E ouvindo a programação, Marinho, um abraço pra você, amigo. Obrigado pelo carinho que você tem também com a gente aqui, com a nossa programação.
0: Gente, oi, gente! Gente, é boa por demais. Marinho é diferenciado.
1: O Jairo, tem... O pessoal tá perguntando pra mim, Marcão, mas você falou do governo Paraná. Tem alguma pesquisa pra presidente? Tem?
0: Tem. Falamos já ou vamos pro intervalo comercial?
1: O que aqui? Você decidir.
0: Então nós vamos pro intervalo comercial? É quentinha essa, Marcão?
1: Também.
0: Mais ou menos.
1: Não, é quente.
0: É do final
1: de semana? É do final... Na verdade, foi divulgada agora pela manhã essa pesquisa aqui.
0: Ah, então é quentinha. Uhum. Vamos saber o que vem de novidade por aí. 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Voltamos já então com a pesquisa para presidente. Voltamos já.
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2: Alô, agricultor, vamos falar daquela mata na beira do rio, da sangue do açude. 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A lei é clara, ali não pode ter lavoura e também não pode ter gado. 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

0: 8h46 da manhã, voltamos aqui com o programa Manhã Livre da 102, nesta segundona. Marcão, vamos para a pesquisa então? Vamos saber
1: vamos
0: o que dizem os números?
1: Vamos lá então, a pesquisa aí, que foi anunciada hoje, segunda-feira, hoje pela manhã, né? Pesquisa, ela ouviu 2.001 pessoas entre os dias 7 e 9 de agosto, com a margem de erro de 2 pontos percentuais para mais ou para menos, né? Da Nexus BTG. Lula empatando com o Flávio Caiado já no segundo turno, segundo o que diz a pesquisa. Então, o presidente Lula manteve o empate técnico em um eventual segundo turno da disputa ao Palácio Planalto contra dois pré-candidatos de direita, que é o Flávio Bolsonaro e o ex-governador Caiado lá de Goiás, né? E segundo a pesquisa aí, Nexus BTG, foi divulgada aí essa pesquisa hoje, chama atenção e é claro que coloca uma preocupação em Lula também, porque esses números preocupam o andar aí da campanha. Então, na simulação contra Flávio, o Lula aparece com 47 nas intenções de voto contra 44 do senador. Brancos, nulos e os que não escolheram nenhum dos nomes somam 8%, enquanto 1% dos eleitores não soube ou não respondeu. A margem de erro é de 2 pontos percentuais para mais ou para menos. No levantamento anterior, divulgado na semana passada, o Lula marcava 46%. E o Lula e o Flávio 45. Ainda as informações aqui, lembrando que tá registrado aí sobre o número BR08428-2026, essa pesquisa aí. Lula e Caiado, no segundo turno aí, contra o Caiado, Lula. O Lula tem 46% e o Caiado 42% das intenções de votos. Disseram aí que os que disseram que votaram em branco, nulo, o que não escolher nenhum dos nomes, somam 9%, enquanto 2% dos eleitores não souberam ou não responderam. Aí quando coloca aqui o Zema, o Lula aparece com 47% dos votos e o Zema com 40%, né? Então o petista teve ali uma oscilação positiva, visto que naquela rodada ele pontuava 46% e o Mineiro mantinha aí 40%. Então, do total entrevistados, 11% disseram votar em branco, nulo ou nenhum das opções, enquanto 2% não souberam responder o levantamento. Ainda Lula e Renan Santos. Contra Renan Santos, Lula aparece com 46% e o Renan Santos com 37%. Então, dessa forma que se comporta. Então, a metodologia dessa pesquisa da Nexus BTG, ela entrevistou 2.001 pessoas, né, eleitores, entre os dias 7 e 9 de agosto, por meio de entrevista por telefone. A margem de erro no levantamento é de 2 pontos percentuais para mais ou para menos, com intervalo de confiança de 95%. O levantamento foi contratado pelo BTG Pactual e está registrado no TSE, no Tribunal Superior Eleitoral, sob o protocolo BR08428-2026, tá? Então, chama atenção o que chama mais atenção aqui são os números e com certeza a equipe do Lula fica assim um pouco cabelo em pé, né? Com esses números, porque chama a atenção da chegada de Flávio também Caiado no segundo turno. Agora fica aquela pergunta, Jairo. Inclusive a revista Veja fez uma publicação. Ela fez uma publicação hoje falando aí para onde que vai, né, esses votos no segundo turno ali, né, do Caiado, do Zema. Então é o seguinte, segundo essa pesquisa que foi feita pela Veja, os eleitores do Ronaldo Caiado, do PSD, do Romeu Zema do Novo e do Renan Santos do Missão, migram para Flávio Bolsonaro em um eventual disputa de segundo turno contra o Lula. Segundo essa nova pesquisa, então, nós anunciamos a BTG Nexus, entre os eleitores de Caiado, ó, só para você ter uma ideia, entre os eleitores de Caiado, 51% escolheriam o filho do Bolsonaro contra 22% que votariam no atual presidente. No eleitorado do Zema, a vantagem do senador é ainda maior, 60% contra 15%. Entre os eleitores do Renan Santos, o bolsonarista ali, o Flávio, aparece com 47% contra 15% do petista. Então, para onde vai? Então, para quem vão os votos do Ronaldo Caiado? Então, entre os eleitores do Ronaldo Caiado, no primeiro turno, 51% afirmam que votariam em Flávio Bolsonaro e no segundo turno, contra 22%, escolheriam Lula. Outros 27 dizem que votariam em branco, nulo ou nenhum dos dois. Já com relação ao Zema, os votos do Zema, o eleitorado do Zema é que representa a maior vantagem para Flávio Bolsonaro. O senador aparece com 60% dos votos desse grupo, enquanto Lula fica com 15%. Outros 22 optariam por branco, nulo ou nenhum dos dois, e 3% não souberam, não responderam. Os votos do Renan Santos. Entre os eleitores do Renan Santos, Flávio Bolsonaro também lidera com folga. Ele aparece com 47% desse eleitorado contra 15% de Lula. Nesse grupo, 37% afirmam que votaria em branco, nulo ou nenhum dos dois, e 1% não souberam responder. Então, acho que esses eleitores, né, que devem decidir essa disputa. Né, os votos do Renan Santos, se caso der Lula e Flávio Bolsonaro no segundo turno, né, que tudo se encaminha para isso, segundo turno, a probabilidade é que esses votos do Renan Santos, lá do Zema e do Caiado, eles vai com sentido aí, vamos passar tudo aí pro Flávio. É claro que tudo pode acontecer, né? Tem que esperar aí como que vai se comportar os candidatos no andar da carruagem também, né? Que depende muito como que será o comportamento nessa corrida do voto. Mas segundo esses dados aí, dessa metodologia e a Veja que trouxe a matéria, que é uma pesquisa da BTG Nexus, que ouviu também esses 2001 eleitores, né? Tá lá registrado sobre o número BR-08-428-2026, aconteceu aí a pesquisa entre os dias 7 e 8 de agosto, estão trazendo esses dados aí, mostrando para quem seriam os votos hoje, se der segundo turno. Então, é dessa forma que está se encaminhando. Quem é de direita vota, vamos dizer assim, entre aspas, quando o pessoal coloca esquerda e direita, né? Então, se manteria os votos do Renan Santos, do Zema e do Caiado a favor de Flávio Bolsonaro num segundo turno, possível segundo turno.
0: É, afunilando cada vez mais, né, Marcão? Já vamos para a primeira quinzena agora de agosto e o negócio vai chegando cada vez mais perto, né? Mais próximo. E aqueles que ainda estão indecisos, com tudo isso, né? O que vai se desenhando a política é o que vai, né? Muitas das vezes mudando a opinião de voto de cada um. Porque tem muita gente que não sabe para quem votar ainda, Marcão.
1: É mais de 51%, o Jair.
0: É, tem alguns e alguns falam de nem votar. Então tudo isso aguardar para ver. E isso quem decide, né, se o eleitor vai para urna ou não, é o candidato com a proposta boa. É. Né, falando, opa, vou votar para esse.
1: Então,
0: agora, se não tiver a proposta, não tiver, né, algo convencente, a população nem sai de casa muitas das vezes, né?
1: Tem que esperar para ver, né?
0: É. Então, tudo aguardar para ver o que vai acontecer, mas que está chegando já bem próximo, está chegando. Então, já tem que começar a se preparar, porque vem proposta, né, ou não vem proposta. E é claro que o que vai mudar o rumo agora dessa porcentagem de voto indeciso, aqueles que falam que não votar, tudo isso é o candidato que manda, né?
1: É, você falou, eu tava vendo aqui que o Brasil, aqui nós temos no Brasil mais de 158 milhões de eleitores, Jair.
0: Aptos a votar.
1: Aptos a votar nessas eleições de ano, são mais de 158 milhões de eleitores. Daí você pode fazer um cálculo, né, que tem muito voto ainda para correr atrás. São mais de 50% ainda que não decidiram seu voto, desses 158 milhões. É muita gente, Jair.
0: É, passa de 75.
1: Sim, é.
0: É por aí, 74, mais ou menos, milhões.
1: Milhões de votos, Jair. Então você conquistado esses
0: votos. 51?
1: É, 158.
0: Não, eu digo a porcentagem?
1: 51.
0: É, então passa 76
1: passa,
0: milhões. Ixi, é voto. Dá pra...
1: Não, e se você dividir... Mudar,
0: claro, uma eleição tranquilamente.
1: Você pega esses valores, lembrando sempre que às vezes o pessoal vai nas pesquisas, é aquilo que eu já falei outras vezes aqui. O pessoal vê a pesquisa ali, nossa, o candidato A tá com tantos por cento B, só que você tem que pegar esse cálculo e pegar esse valor dessa porcentagem e fazer essa porcentagem em cima do número de eleitores que nós temos. Para você ter uma base de como que você vai analisar aí os números. Não é simplesmente chegar assim, o cara já ganhou. Não. Numa situação como essa que está apresentando essa pesquisa de agora, né, trazendo esses dados aqui das eleições desse... agora que saiu agora essa pesquisa, por exemplo, aqui, saiu hoje de manhã, né, mostrando, cadê aqui os dados, vou mostrar, ó, na simulação, o Flávio Lula aparece com 47 e o Flávio 44. Então você tem que pegar esses números, fazer todo o cálculo ali em cima, baseado no número de eleitores, para você ter uma ideia. É muita gente que falta, é muito voto ainda para ser decidido. É claro que temos que aguardar. É agora que vai começar aí, né, o horário eleitoral, né, Jair? Já começa o horário eleitoral, então a gente vai através do horário eleitoral, que tem muita gente que não gosta, mas tem gente que gosta de acompanhar, saber as propostas, né? Gosta de assistir, gosta de ouvir no rádio. É a partir desse horário eleitoral que você vai ter uma base, uma noção do que vai acontecer.
0: É, na verdade você tem mais ou menos uma base. Não porque vai decidir o voto, né, Marcão? Porque assim, geralmente é um marqueteiro muito bom, né? Que ele vai, olha, você fala disso, você vai falar isso hoje, você vai... Então, na verdade, é mais direcionado, né? Aquele público que você tenta chegar até ele, né? Mas muitas das vezes as coisas acabam, né, sendo diferenciado daquilo que você fala. Por quê? Porque muitas das vezes a pessoa fala, não, mas esse daqui não ganha meu voto e não vai levar meu voto. Esse aqui de jeito nenhum. Ouvir a fala dele parece a mesma. Então é assim que vai funcionar. Mas a política, ela vai ter uma surpresa a cada momento, né? A cada momento vai tendo surpresa, né? Como tiveram ontem, né? A falta lá do
1: Moro.
0: Dom Moro no debate.
1: Falei política, amanhã tem o pré-candidato lá, o Robson Gutembio, no programa,
0: né,
1: Jair?
0: É amanhã, né?
1: Amanhã.
0: Estadual?
1: Estadual. Não, estadual, acho que ele...
0: Mas
1: faz...
0: Mas tem quantos em Pitanga, Marcão?
1: 5, né? 5, 6, né? Eu vou só lembrar assim, agora não recordo a cabeça aqui.
0: Pois é, foi o que nós falamos aqui pro partidor que esteve aqui, né? Lembra que eu falei partidor, foi partidor. Como que você vê essa situação? Porque, né, poderia, né, Marcão? Isso a gente sabe que é quase que impossível acontecer. Mas sentar todo mundo e falar, ó, eu tenho vontade, eu quero ser um pré-candidato, eu também quero, também quero. Vamos fazer o seguinte, vamos juntar aqui nós 4, 5, 6, né? Vamos fazer uma pesquisa, quem tiver melhor, vamos apoiar o outro para nós ter um representante aqui. Só que isso para acontecer, né, Marcão, é muito difícil, né? Porque esse quer, outro quer, outro quer. O que acontece? Divide um pouquinho para cá, divide um pouquinho para lá e ninguém chega lá, né? Isso que é acontecendo, né? E nós pegamos um exemplo aqui que Pitanga teve uma única vez, eleição e reeleição, se eu não me engano, né, que foi o deputado estadual por Pitanga, então, que foi o seu Jurandir Messias, né? Saudoso Jurandir Messias, que foi por Pitanga. Mas aí eu perguntei, mas quem que era o concorrente? Quem mais se candidatou naquele momento? Era somente ele. Então, tendo um nome na nossa cidade, todo mundo fala, não, eu vou valorizar minha cidade, né? Vou votar no pitanguense. Mas quando tem um monte de candidato, Marcão, divide muito. E aí ninguém chega lá. E fica nessa briga. Um quer, outro quer, outro quer. Ninguém abre mão e ninguém chega lá. Então, enquanto tiver essa briga, nós falamos aqui...
1: Tem que fazer um trabalho muito grande. Quem, os candidatos de Pitanga vão ter que fazer um trabalho bastante grande nos municípios vizinhos. Correr atrás e voto para fora também.
0: Mas daí cada um, Marcão...
1: Já tem lá naquela cidade, tem
0: isso. Só respinga, porque chega lá naquela cidade, todo mundo vai valorizar o seu candidato. Fala, não, mas eu já tenho aqui o meu candidato da cidade, eu vou votar para ele. Né? Então, sobra muito pouquinho voto. Ele tem que sair com uma votação muito boa da sua cidade, né, da sua terra natal, da sua cidade onde você reside ali, para depois respingar um pouco de voto na sequência para conseguir chegar lá pelo menos um suplente ou assumir uma cadeira. Mas isso tem que sair com uma votação muito boa da cidade. Pitanga, acredito eu, que para conseguir um deputado estadual tem que sair de Pitanga com uma votação mais ou menos acima de 10 mil votos.
1: É, Pitanga, ele tem aí 20 mil eleitores, gente.
0: Teria que sair com mais de 10 mil votos de Pitanga.
1: Pitanga tem 20.717 das últimas eleições, compareceu, Jairo. 20.717 votos totais nós temos aqui. Claro que inclui ali, incluiu 777 votos brancos, mas são mais de 20 mil votos. Então, se um candidato saísse daquele Pitanga com 10 mil já no bolso, né, 10 mil votos, a probabilidade seria bastante interessante se eleger a deputada estadual. Claro, depende tudo isso, legenda, grupo e tudo mais, Jair. Mas são mais de 20 mil eleitores nós temos aqui na nossa cidade.
0: É, então, mas um dia dá certo, né, Marcão? Vamos aguardar para ver se as coisas vão caminhar do jeito que o povo pensa. Marcão, são 9 horas da manhã, mandar um abraço para a equipe da Papelaria Santo Anjo, aquele abraço para toda a equipe lá sempre nos ouvindo, você que quer comprar material escolar para o seu 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Pra lá, Marcão?
1: Pra cá, mandar um abraço da dona Neuza, tá lá ouvindo a programação, seu João Maria Polício, nosso amigo Repolho, tá lá confirmando a audiência também, abraço, obrigado pelo carinho. Vamos buscar o Onix, já?
0: Vamos lá, Marcão.
1: Adiante chegando por aqui, trazendo já o recado na programação direto da Realizar, né? Falei Onix, né? Da Realizar, falei certo, né? Realizar, né? Então, vamos trazer a participação da Diane aqui na programação. Diane, bom dia e bem-vinda.
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2: 9:10.
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0: Agora são 9h11, voltamos aqui no programa Manhã Livre da 102 FM. Estamos recebendo aqui nos estúdios da 102 o Juscelino Veloso, que é pré-candidato a deputado federal. Ele vem para fazer um convite da visita do Sérgio Moro, que é pré-candidato ao governo do estado, estará em Pitanga, então, no próximo dia 14, aqui no Sindicato Rural. Bom dia, Juscelino. Bem-vindo a 102.
1: Bom dia, Jairo. Bom dia, Marcos. Bom dia, ouvintes da 102. Quero agradecer aqui, primeiramente, pelo espaço que vocês estão abrindo para que nós possamos fazer aqui o convite da vinda do nosso senador Sérgio Moro. Então, muito obrigado aí à direção-geral, à Zaia, obrigado vocês aqui do Departamento de Jornalismo, né, por esse espaço tão importante para nós, do que vivemos esse momento político. E de repente o ouvinte lá do outro lado, alguém se pergunta, mas Juscelino tem rádio e está lá na 102. Política é isso, política é você poder estar presente em todos os meios de comunicação, e todos os meios de comunicação para nós tem importância, sempre teve importância e sempre terá importância. Então a nossa presença aqui é para fazer o convite para que a região central do estado do Paraná, o município de Pitanga, os municípios de Turvo, Boa Ventura do São Roque, Santa Maria do Oeste, Palmital, Laranjal, Campina do Simão, Marquinho, pessoal de Goiuxim, pessoal aqui de Manuel Ribas, de Cândido de Abreu, Reserva, Prudentópolis, enfim, toda a região, todo o Paraná aqui, né, os nossos amigos aqui de Iretama, possam estar presente, Nova Tebas, nesse grande evento. É um momento de escutar e acompanhar as propostas do nosso hoje candidato a governo, Sérgio Moro, né, e a gente está fazendo uma grande caminhada pelo estado do Paraná, e hoje nós fazemos, inclusive, um deslocamento para Goiuerê, no Paraná, onde tem um evento finalizando a nossa Expo Goio, e eu tenho esse compromisso hoje de poder representar, né, o nosso senador Sérgio Moro, juntamente com a nossa equipe, no encerramento desse grande evento, e levar também, né, o nosso nome como candidato a deputado federal. Então, estaremos na Expo Goio, amanhã eu permaneço aqui na cidade, na quarta-feira estaremos em Curitiba, na quinta-feira Irati, com a agenda também do senador, depois na sexta-feira começamos amanhã em Turvo, aqui na região central do estado. Quero transmitir um grande abraço a Turvo, teremos um encontro com lideranças no Turvo, eu quero transmitir um abraço ao Maurício, que está lá junto com nós, ajudando a organizar, ele que está no Partido Novo. O Partido Novo tem essa coligação com a gente no PL, junto com a caminhada ao senador Sérgio Moro, até devido ao Deltan ser o nosso candidato ao Senado, fazendo essa ligação ao lado do Felipe, também como candidato ao Senado. Depois nós deslocamos para a churrascaria do Catarina, a partir de 11h30, para dar uma atenção à região de Boa Ventura de São Roque. Então, o pessoal de Boa Ventura que queiram estar conosco, nós estaremos na churrascaria do Catarina a partir das 11h e 30 minutos da manhã, né? Seremos recepcionados ali pelo pessoal do restaurante do Catarina, e faremos um bate-papo com a nossa região. Nesta visita, teremos a presença do Felipe, do Deltan, da Rosângela Moro, que é a esposa do senador Sérgio Moro, e do Sérgio Moro, e nós vamos caminhar junto. Nós temos aqui duas candidaturas importantes na região central que está nos acompanhando, a estadual, uma é do Valdomiro pelo Novo e a outra é do Artidor Soares, de Boa Ventura, pelo o Partido Progressista. O Progressista está apoiando também o Sérgio Moro, e o Novo apoia o Sérgio Moro. E o Artidor agora oficialmente coloca o nome como candidato também, participando das eleições pelo Progressista, e o Felipe Barros deixou aberto, né? O Felipe Francisquini deixou aberto ele como presidente à frente da organização do partido, né? Junto com o presidente, deixaram aberto para que os candidatos possam estar dizendo para que lado que eles vão politicamente. E o Artidor Soares disse, olha, eu vou acompanhar o Moro, como tem outros candidatos que dizem que vão acompanhar o Sandro Alex, que vão acompanhar o Requião, enfim, aí fica a critério de cada candidato, né? O Progressista deixou isso bastante aberto. E o Artidor já esteve junto com o Moro e se posicionou de estar junto com o Moro. E o Valdomiro aqui de Pitanga também se posicionou de estar junto com o Moro. Então, estarão caminhando junto com a gente nesta agenda que nós temos aqui. Além de outros candidatos que fazem parte do nosso time, que tem seus correligionários aqui na região, que certamente estarão participando deste evento e acompanhando também o senador Sérgio Moro com a nossa comitiva toda na sexta-feira. Então, o convite, Jairo, é para que a região central do estado do Paraná possa estar conosco. O evento acontece no Centro de Eventos o Dom Antônio, a partir das 19 horas e 30 minutos. A gente fala 19 horas, até porque tem aquela questão de acolhida, né? A gente acolhe para a partir das 19 horas e 30 minutos oficialmente o evento começar. É aberto para a imprensa fazer esse bate-papo com o senador, né? Então, vocês aqui têm essa abertura, os demais órgãos de imprensa terão essa abertura para esse bate-papo também com o senador Sérgio Moro. Todos aqueles que queiram conversar com o senador, com o Felipe, com o Deltan, com nós, nós teremos esta abertura para esse diálogo e esta conversa. Então, a minha passagem aqui é mais para fazer esse convite mesmo, confirmar a região central do estado que nós estamos hoje como candidato. A nossa candidatura oficial, ou seja, a nossa caminhada está acontecendo dentro de uma construção, né, de eleição, e oficialmente eleição e pé na estrada e o povo na rua, campanha na rua, é a partir do dia 17. Nós começamos segunda-feira que vem nossos programas eleitorais, amanhã começa já a gravação, hoje começou a gravação dos programas eleitorais do nosso grupo político. Eu inclusive faço na quarta-feira a nossa chamada para rádio e também para TV, e hoje já começa oficialmente todos os nossos candidatos. Nós temos 86 candidatos fazer a gravação dos programas eleitorais. Então, essa 86 candidatos somando o Novo e somando o PL. Depois tem mais o time que vem do Novo. Depois nós temos mais o time do Podemos. Então, que vem apoiar. Então, é um grande time. Só pelo PL nós temos 86 candidatos. É chapa completa. 31 para federal e 55 para estadual. E estamos, assim, bastante animados com condições de fazer hoje o maior número de deputados estaduais no Paraná e o maior número de candidatos federais. Respeitamos todos os outros partidos, respeitamos todos aqueles outros partidos que estão participando, mas o PL hoje está sendo um partido, assim, bastante importante devido ao formato, né? Temos bastante deputados que já estavam com mandato e vieram para o PL nesse momento. Isso enganja, queira ou não queira, acaba trazendo um engajamento forte para o partido, tanto na linha estadual quanto na linha federal. E nós temos um nome importante dentro do federal, que é o nome bastante importante e decisivo, que é o nome da Rosângela Moro, esposa do senador Sérgio Moro, que vai disputar uma vaga como candidata a deputada federal. Com o nome da Rosângela, a gente acredita muito que dá um impulsionamento bastante forte para as candidaturas novas que estão chegando, exemplo a minha candidatura, que é uma candidatura nova, mas assim, que tenho montado um grupo bastante importante. Eu tenho hoje alguns apoiadores, parceiros na região de Ponta Grossa, na região de Carambeí, nessa região aqui de Prudentópolis, né? Temos uma ligação forte aqui na região também de Contenda, Curitiba, São José dos Pinhais, né? Toda essa grande região aqui. Estive agora recentemente com o pessoal aqui no Angelina Caron, né? Depois tivemos também em alguns bairros de Curitiba na semana passada. Vamos a Goiânia hoje, temos uma ligação à região de Nova Aurora, né? Então, assim, no sudoeste do estado do Paraná, Chopinzinho, Dois Vizinhos, Santa Helena, lá em Realeza, Santa Isabel do Oeste, Ampere, aqui em Capanema, ligando a cidade de Nova Prata do Iguaçu, ligando a cidade de Salto do Lontra, enfim, vários municípios aqui do sudoeste. Já na região noroeste do estado, nós começamos um bate-papo forte com o pessoal da Pontal, lá o doutor Osmar, e entramos na região de Nova Londrina, Loanda, Santa Cruz do Monte Castelo e toda aquela região, e criamos um grupo também importante para discutir a nossa eleição, descendo até Paranavaí. Na região de Londrina também a gente acaba entrando bem, né, com um grupo político bastante importante, saudando o nosso nome, levando a nossa mensagem, levando a nossa caminhada, e tudo isso construído ao lado do senador Sérgio Moro, nessa caminhada que eu tenho feito junto com ele, participando da construção da eleição dele. Primeiro nós pensamos em construir a eleição do senador Sérgio Moro, foi isso que a gente fez, né? E quando a gente fazia isso também, claro, automaticamente construía a nossa caminhada. E aí, com essa construção, chegamos ao momento que agora começa, né? A caminhada para valer, ontem o primeiro debate, agora com a ausência, inclusive, do nosso senador, e agora a gente coloca o pé na estrada aí para valer com esse convite para a região central do estado. Então, eu quero convidar aqui os caminhoneiros, os comerciantes, empresários, funcionários, comunidade em geral.
0: Agricultores.
1: Tá? Agricultores, pessoal do agro, inclusive teremos um bate-papo aqui, que é fechar, o pessoal do sindicato que está organizando, eles convidaram o senador, a gente vai passar do sindicato às 17h30, né? Enfim, a nossa agenda de convites extras, aonde está com os convites extras, a gente não tem divulgado porque faz parte exatamente daquela entidade e aquela entidade que fará a divulgação. Mas nós estaremos aqui em Pitanga, no sindicato, também, né, por um bate-papo aí com o pessoal do agro, né, a partir das 17h30, depois do evento que acontece aqui, que nós seguimos para o Centro de Eventos Dom Antônio. E em Manuel Ribas o evento vai acontecer no posto do Jango Salamaia, no pátio do posto do Jango Salamaia, a partir das 14h, tá? Nós tínhamos uma agenda no sindicato e, infelizmente, por uma questão de espaço e tal, a gente acabou tendo que mudar e mudamos lá em frente ao posto do Jango Salamaia este evento. Eu quero transmitir um abraço ao Joãozinho da Agrimac, eu sou o Jango do posto Salamaia, todo o pessoal lá que está organizando esta recepção, tanto do Sérgio Moro com toda a comitiva, quanto a recepção da nossa presença nesse momento de candidatura para impulsionar o centro do Paraná, Jairo.
0: Muito bem, Juscelino, sucesso da caminhada e nós vamos fazer uma entrevista, gravar, né, com o Sérgio Moro no próximo dia 14 aqui em Pitanga.
1: Bom, eu acredito que sempre serão muito bem-vindos, serão muito bem recepcionados. Em nome do Sérgio Moro, eu quero agradecer a Zaia, quero agradecer você, quero agradecer ao Marcos, quero agradecer o Departamento de Jornalismo aqui, porque vocês ajudaram a impulsionar, né, alguns dias aí as mensagens do nosso senador, colocando e reafirmando ao centro do estado, em especial para todo o Paraná, mas aqui ao centro do estado, através de vocês, que ele participaria da eleição e debatendo vários temas lá do Senado. E eu sei que vocês colocaram aqui os programetes, as informações do senador, então eu tenho certeza que ele, com esta passagem aqui, será grato a isso, é muito grato a isso e vai estar fazendo esse bate-papo com vocês, gravando com você, gravando aí com a equipe de vocês, para que vocês possam impulsionar esta matéria para os ouvintes da 102. Um grande abraço, uma segunda-feira iluminada, uma semana iluminada a todos, né? Agradecer a Deus aí pela saúde, agradecer a todos pela companhia, pela parceria, e se colocamos à disposição do nosso povo, da nossa gente, estamos lá com o nosso Instagram, com o nosso Facebook, com o nosso TikTok, nossas redes sociais, temos uma equipe que nos acompanha na assessoria, e as pessoas que queiram falar com a gente, que de repente não consigam falar comigo, pode estar falando com a gente por lá, pela nossa rede. Vai ser muito importante a gente poder fazer esse bate-papo e esta conversa para a gente entender realmente o que o centro do Paraná, o que os paranaenses estão esperando de nós como representantes públicos lá na Câmara Federal. Um grande abraço e bom dia.
0: Bom dia, Juscelino. Agora são 9h23, nós voltamos já depois do nosso intervalo comercial.
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0: Agora são 9h28 na manhã, 9h28, que vem de lá, Marcão?
1: Vamos trazer uma participação do Daniel Miranda aí?
0: Daniel Miranda,
1: vamos lá. Participação dele.
2: Bom dia, Jairo, bom dia, Marcão. Daniel Miranda por aqui, passando aí para registrar audiência neste começo de semana aí. Estamos ouvindo os amigos aqui direto do Busão. Aquele abraço, pesado.
1: Um abraço para você, amigo. Obrigado pelo carinho. Jairo Marcão, bom dia. Boa Aventura de São Roque é assim. Moro na Saudade Penha. Cada vez que chove, tem que levar o leite. As estradas não tem cascalho. Já faz 20 anos que estão nesse sofrimento. Sai prefeito, entra prefeito e a coisa não muda. É a participação do ouvinte aqui. Ô, Jairo, lembrando que na quarta-feira agora, a 466 terá interdição. Quarta-feira e também quinta-feira. Então, quarta-feira, dia 12. Aqui próximo à região do Arroio Grande, Rio Carazinho, a interdição será das 2 da tarde às 5 da tarde e na quinta-feira, ali próximo à Fazenda São Luís, ali pro do certo, Boa Aventura, ali aquele pedaço ali, aquele trecho, também será na quinta-feira feita a interdição das 2 às 5 horas da tarde, só para o pessoal se programar aí.
0: Muito bem, vou encerrando o programa de hoje, agradecendo a todos pela audiência, na sequência vem o programa dos Piá e nós voltamos no rádio amanhã a partir das 8 horas da manhã com mais um programa Manhã Livre.
1: Um abraço, gente. Até às 13 horas.
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Aí de frio, né? Deu aquela esfriada, previsão de chuva também para Pitanga, mínima dos 12, máxima dos 19 graus. Agora em Pitanga, 15 graus, então não vai esquentar tanto assim. Olha só a precipitação de chuva hoje, mais 8 milímetros ainda para cair de água aqui na nossa cidade. 9 horas da manhã, agora 39 minutos, é claro, com as bênçãos de Deus. Aí a gente vai iniciando a nossa manhã, que ele venha estar nos protegendo, guardando, livrando de todo mal, nos enchendo de alegria, saúde. Esse rádio venha ser servir de alegria aí pro seu dia a dia, fazendo sua companhia aí no seu dia a dia. Deixando sua manhã muito melhor. Vamos iniciando aí mais um programa.

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imagina a gente, filho do Mijeca, 9:50 agora. Chegando o recado aqui também, a Tânia já passando pra nós aí, desaparecido aqui. Sumiu sábado à noite, um cachorrinho, porte médio, aí pelo mesclado, né, azul, preto e marrom. Tem aí apenas só um olho e sumiu aqui no escritório da ADAPAR, bem em frente ao estacionamento aqui do Paraná. Então, pra quem encontrou ou encontrar, pode entrar em contato através do telefone 34996923629 ou com nós aqui da rádio aí, mediante gratificação. Então, pode estar aí já acionando aí o pessoal aqui da rádio aí, que já, a Tânia já vai estar entrando em contato com o pessoal ali da ADAPAR. 9:51 agora! 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Delai Mineradora, nosso amigo Marinho, já viu que tava de cedo ali no rádio confirmando a audiência. Abraço aí, Marinho. Ó, Brita 1, Pedrisco, Pó de Pedra, graduada, Brita 2, Rachão. 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
2: 10:03.
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0: Hoje tem o Rodena Gancela aqui no programa dos Piá. Vamos lá, vamos participando aqui, manda o seu áudio, manda a sua mensagem aqui no WhatsApp. Seja muito bem-vindo aí. Também é segunda-feira, que manda o seu bom dia pra nós aqui no 42 99 008 756. 10h09, 10h09.
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0: um abraço ao nosso amigo Felipe Cogueto, Celso Cogueto, fazendo a São Miguel. Que festa, hein? Que eventinho final de semana, né? 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
0: 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Alô, seu amigo, bom dia, Eva, também já confirmando a audiência, vamos lá com o Andrezão da AJR Autopeças e Elétrica, bom dia, Andrezão.
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0: 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Olha, vamos lá de preço do soja, então essa manhã de segunda-feira, dia 10, manhã de segunda, dia 10 de agosto, preço do soja R$ 124,30. Preço do milho, R$ 57,00. Trigo tipo pão, R$ 75,00. E o dólar, R$ 5,09. Então, repetindo, preço do soja, R$ 124,30. Preço do milho, R$ 57,00. Trigo tipo pão, R$ 75,00. E o dólar fechou nos R$ 5,09. Também você pode estar fechando o seu contrato de soja safra 2027 a R$ 125,50. 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
3: Com o Jairo, Jairo trazendo novidades pra gente. 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
3: Valeu, Jairo Farias, obrigado pela participação. 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Muito obrigado aí, Jairo, entrando ao vivo então no Comércio Pitanga. 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Quero mandar um abraço pra Neia, tá lá na sintonia. 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

0: Fala, Samuca, bom dia. Toca um do Ícaro e Gilmar aí. Manda pra todo mundo que tá ouvindo o programa aí. Estamos aqui na Fazenda Barbosa, com o rádio fazendo eco nas canhadas.
1: Vamos ser abaqueado, né? Porque segunda-feira é boa, né?

Moda. Essa aqui, ó, Fazenda Barbosa, lá na sintonia, 10 horas e 52 minutos. 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Dias aí de chuva, final de semana de frio também, marcando mais chuvas aí. Evento El Niño, né? Marcando previsão de muita chuva, na verdade, pro mês de agosto e setembro ainda. 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
2: 11:02.
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0: disco, velho, gosta, Maiara e Maraíza. 11 horas agora, 14 minutos, 11:15, daqui a pouquinho, Fabio Lara chegando em recado aqui. Nossa, amarelinha tá aqui só na guarda, daqui a pouco tem aí o horário também do Padre João Rafael, logo ao meio-dia, então nosso programa aí de segunda-feira é mais curto, né? Devido ao horário aí do João Rafael, Padre João Rafael. 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
1: Ô, vidinha mais ou menos.
0: Fala aí, nosso amigo Gold, bom dia, Goldacha.

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0: Fetter também na audiência. Bom dia, Valmir. Obrigado pela participação. Daqui a pouquinho, Fabinho também já chegando por aqui com um recado aí do padre João Rafael aqui da programação. Ele tem horário aí das 12 à 1 hora da tarde. Quero mandar um abraço para toda a piazada que estão lá na sintonia. 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
1: O vô não gostou deste mundo moderno,
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1: O povo, você deixou o povo aqui contar, na verdade, né? Pelo jeito matou um porco por lá, né? Tamo na escuta aqui na Vila Rica, grande abraço aí, Paulo. Tá eu e o Paulinho Toledo, o Fábio Lara aqui, mas já ficamos, né, Paulinho? Já com sede, já, né? Vontade, né? Imagina na segunda-feira o caboclo organizado desse tipo. Esse é organizado, né? Esse é organizado. Um abraço aí, Paulo. Tamo junto. Obrigado pela participação, hein, Paulo? Daqui a pouquinho já chegando aí, Paulinho Toledo, junto com o Fábio aí. O horário aí do Explode. Padre João Rafael. Daqui a pouco vem recado aí pra você que tá aí na sintonia da nossa amarelinha.
2: Resolvi é na.
1: Que é da Santana aqui, para São Joaquim, né?
2: Conversa fiada.
1: Santana e São Joaquim. Então, daqui a pouquinho vem recado.

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mais ainda. 11h52, já encerrando também a nossa programação por aqui. 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Grande abraço aí toda a equipe, vamos encerrando aí mais um programa dos PAI. Fábio Lara, vai chegando por aqui já, junto com o Paulinho Toledo aí, na programação, então, até às 13 horas, junto aí com o programa aí do Padre João Rafael. Nosso muito obrigado a todos, um beijo no coração de cada um e até amanhã, terça-feira. Tchau, tchau!

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1: Confira agora a hora certa. 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
4: Meio-dia.
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0: Muito bom dia, muito boa tarde a todos que estão ligados na 102 FM. Fábio Lara por aqui no programa do Padre João Rafael. Hoje, infelizmente, ele não está presente aqui, que ele está com sua mãe em Guarapuava, que está aí internada. Pedimos orações aí por ele, por ela, que melhore o mais rápido possível, para ele estar retornando aí à cidade de Pitanga, e também retornando aqui na 102, fazendo o programa toda segunda-feira. Mas hoje vamos deixar algumas músicas aí para vocês ouvintes do programa do Padre João Rafael, e também vamos trazer alguns recados aí da paróquia São Joaquim e também Santana. Estamos aqui com meu amigo Paulinho Toledo, que faz parte aí da pastoral familiar dos movimentos da paróquia São Joaquim e Santana. Vamos trazer aí algumas notícias e também alguns avisos para você que frequenta a nossa paróquia. Bom dia, boa tarde, Paulinho, tudo certo?
1: Bom dia, boa tarde, Fábio Lara, bom dia a todos os ouvintes da 102 FM. Hoje estamos só nós dois aqui, o padre está com a mãezinha dele lá no hospital, dando todo o auxílio que precisa, mas nós estamos em oração por ele e por todos na nossa paróquia, e hoje é nós dois aqui, vamos lá.
0: É isso aí, Paulinho. Então, lembrando que essa semana é a semana da família, né? De participar aí na igreja. Começamos ontem, no dia 9 do 8, com a missa de abertura, Semana Nacional da Família. E hoje, dia 10 do 8, tem também, né, Paulinho? A partir das 19 horas, na paróquia Santana e São Joaquim.
1: Positivo, Fabinho. Hoje é o segundo dia da Semana da Família. A Semana da Família começou ontem. E toda semana terá missa às 19 horas, né? A Semana da Família tem como tema Torna-te aquilo que és. É um lema: o amor jamais acabará. Inspirado na exortação apostólica Amoris Laetitia. Fabinho, lembra bem?
0: Opa!
1: Amoris Laetitia.
0: Lembro.
1: A exortação, a gente falou muito sobre ela na catequese matrimonial, né?
0: Isso.
1: O Fabinho e a Jaque fizeram com nós agora. E agora na Semana da Família também vai ser lembrado bastante. Convidamos a todos a estar presente conosco na Semana da Família às 19 horas.
0: Lembrando que começou ontem, no domingo, e vai se encerrar no dia 15 do 8, no sábado, né? O encerramento aí da Semana Nacional da Família. Então, todo dia ali vai ter a missa, a bênção, né? Todo dia tem, ó, hoje tem ali a luz da palavra, aí no terça-feira tem a realidade e os desafios das famílias, dia 12, a espiritualidade da família, um caminho de encontro ao amor e à santidade, dia 13, o amor que se torna fecundo, dia 14, o reforço da educação dos filhos, e dia 15, o encerramento aí da Semana Nacional da Família na paróquia Santana e São Joaquim, Paulinho Toledo.
1: É isso aí, Fabinho.
0: Lembrando também que essa semana nós também temos o início aí do acampamento de casais, né? A nossa sede aí do acampamento. É uma semana bem importante aí pro pessoal que vai participar. Se quiser também comentar, Paulinho, você que tá envolvido aí nesse mais um acampamento de casais na nossa região, aí, Pitanga pra região, né?
1: Positivo, Fabinho. Agora, quinta-feira, inicia o acampamento de casais. Mais uma bênção para a nossa comunidade, né? Vários casais aí procurando estar em união aí com a comunidade, com a sua família, promovendo ainda mais a evangelização na sua casa. E o acampamento de casais vai proporcionar isso para muitas famílias.
0: Lembrando, Paulinho, que tivemos também final de semana, no dia 8, na paróquia Santana e São Joaquim, o sorteio do 21º acampamento Nossa Senhora Aparecida no sábado. Muitas pessoas participaram de fora, né? Tinha as fichas do pessoal de fora, o pessoal aqui da cidade, e foi um momento bem emocionante. O pessoal adere muito, né, ao acampamento. É muito, como diz, 10 por 1, 6 por 1, pro pessoal que quer participar. Então, o pessoal que teve a bênção de ganhar essa ficha no sorteio, tenho certeza que vai ser um momento aí de muita glória e também de mudanças na vida de cada um. Então, o pessoal que ganhou a ficha pode ter certeza que vamos dizer, é o momento que Deus queria você mais perto dele. E sábado nós estávamos lá presente, acompanhando, né, a emoção, a alegria do pessoal que ganhou essa ficha.
1: Positivo. Como diz o padre João Rafael, o processo é lento
0: e o bagulho
1: é louco.
0: É, mandar um abraço aí pro pessoal, os coordenadores, o Zé Luiz, também a Vivi, também o padre João que estava lá, o pessoal que vai trabalhar na secretaria, o pessoal que vai trabalhar nos outros setores, estavam tudo lá aguardando após a missa. Uma missa sempre alegre, uma missa de muitas bênçãos e depois o sorteio. Muita gente conhecida também, né? Foi sorteado. E o pessoal de fora também teve a oportunidade de estar participando desse momento aí na nossa paróquia Santana de São Joaquim, no 21º acampamento. Olha, vamos mandar uma música aqui agora pro pessoal que tá ligado no programa do padre João Rafael. Daqui a pouquinho ele vai estar mandando um áudio diretamente de Guarapuava para estar trazendo uma benção pro pessoal que, né, está em casa acompanhando esse momento de oração. E vamos que vamos, vamos mandar aqui essa moda aqui que faz parte
1: o tema do 19º?
0: 19º acampamento. E daqui a pouquinho estamos de volta aqui com o padre João e também mais alguns recados aí da paróquia Santana de São Joaquim.

0: queridos ouvintes da Rádio Pitanga, boa tarde. Neste dia, nesta segunda-feira, infelizmente o padre João Rafael não pôde estar aí com vocês. A minha mãe está internada aqui em Guarapuava, e aí eu vim aqui ficar um pouco com ela, né, ver como é que ela está. Mas graças a Deus ela já está se recuperando bem, vai ficar mais ou menos uns 5 dias internada. Peço as orações de vocês por ela. O nome dela é Maria Amélia. E obrigado, Rádio Pitanga, pelo carinho, pelo apoio. E não se esqueçam, estamos sempre unidos em oração. E um recado importante: hoje, missa na Paróquia Santana e São Joaquim, a Semana da Família. Família que reza unida, permanece unida. Um grande abraço. Almoçando com o Padre João Rafael. Hoje, direto daqui de Guarapuava, do Hospital São Vicente.
1: Não tenhas medo.

que a tempestade vai acalmar. Mas vai acalmar no tempo de Deus, não no teu tempo. E às vezes a gente não tem paciência para esperar.

mente. Ele me falava que esse é o momento de compromisso do nosso coração com o coração dele. E olha como é que Deus está com pressa. É o início do geração atômica e Deus já está movendo isso no meio de nós. Deus, ele tem pressa de nos amar. Deus, ele tem pressa que nós vivamos com ele, porque ele nos ama muito. E Deus, ele me falava que é um momento de compromisso. Só que tinham muitos corações que estavam receosos de cantar isso, ou cantaram meio mais ou menos, porque não tem acreditado em si mesmos que, ah Deus, eu sou miserável, como que eu vou conseguir abrir meu coração de verdade? Só que Deus, ele me falava que é pela graça dele. Isso é uma coisa que a gente já sabe, mas às vezes a gente esquece. É pela graça dele, é pelo mover dele, é pelos dons dele. E eu peço mesmo.

O Senhor não precisa mais esperarmos por uma geração. Nós somos a tua geração. Nós somos a tua geração. Escute a voz de Deus para você nesta noite.

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0: O nosso Pai nos ama. Por isso, mais uma vez, meditando e cantando.
1: Quem ama, canta.
0: E quem canta, reza duas vezes.

0: seu imenso amor.
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1: 1:03.
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segunda-feira, dia 10 de agosto. Que papai do céu, nosso Deus, abençoe cada um de nós em mais um dia, em mais uma semana. Boa tarde para você que já está no trabalho, está na sua casa, onde quer que você esteja. Sejam todos bem-vindos. A partir de agora, convido a você ficar comigo até 15 para as 15, hoje em especial, né? Até 15 para as 15, nós estaremos aqui nesse humilde programa, já liberando o WhatsApp para você participar comigo, pedir música e enviar para quem você quiser, né? Então, vou liberar aqui já o WhatsApp, tô liberando nesse exato momento. Pronto, tá liberado. Agora é só você participar comigo aqui no programa, pedir música e mandar pra quem desejar aí, tá bom? Tá liberado, meu povo. Sejam todos bem-vindos no Ar Show do Marcão a partir de agora. Juntos por aqui até 15 para as 15 hoje.

Pum Pum! DJ Serla, aqui na programação, às 13 horas com 13 minutos. E aí, como que está a sua tarde? Tudo tranquilo, sossegado? Maravilha, viu? Lembrando que o WhatsApp tá liberado pra você participar, pedir música, indicar pra quem quiser nesse humilde programa, tá bom? Até 15 pras 15, é nóis!

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0: 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Restaurante Café Dona Augusta, alô Paulinha, alô Juliano, descansando hoje, a Ivone. Mas amanhã o pessoal volta na labuta aí, trabalho do dia a dia, tá bom? Olha a hora, 13h23, 13h23. 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Olá, toda a equipe aí da Ultra, abraço para vocês, obrigado pelo carinho da audiência. Olá pro telefone, já participação do ouvinte, aumenta o volume, vai lá.
1: Fala, Marcos. Não, estamos na escuta já aí na boleia do caminhão aí. É, toca pra nós e se achar aí, meu gol de placa, latino, uma música bem agitada aí pra nós. Pra nós ouvir aí nessa tarde aí. Um abraço, Marcão.
0: Ô, Marcio.
1: Marcio Gardim aqui.
0: Valeu, valeu, meu amigo Marcio Gardim, tamo junto aí, bom trabalho pra você, pra equipe aí, valeu.

Ô, galerinha, agora são 13 horas com 28 minutos, 13h28. Excelente tarde pra você que tá numa boa legal. Tá chegando agora, ligando seu rádio, acompanhando a programação. 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Abraço pra vocês aí, tá bom? 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Deixa eu mandar mais alô aqui. Participação aqui do meu amigo o Vidal Marcão. Boa tarde, manda a música pra nós. Alô, Vidal, tô mandando aí pra você. Aumenta o volume, piá. Essa aqui, ó.

0: aqui.
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hoje no Supermercado Oeste. Alô, Piazada Pitlac, abraço. Estão ali no. Ouvindo a programação também na peleia, na demolição. Ela, Piazada, vocês não tem jeito, viu? 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Participação do ouvinte, vamos colocar o público.

aí pra você, o milionário mais José Rico. E a distância aqui no programa, às 13 horas com 49 minutos, 13h49. 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Ô, gente, deixa eu contar pra você, falar aqui que desapareceu uma cachorrinha, né? Agora sei o nome da cachorrinha, a baronesa, é isso, Tânia? Né? E a cachorrinha aí é baixinha, pequenininha, ela, né? A cor assim meio amarelada, com preto, com branco na cara, dividindo assim a cara, um lado branco, um lado mais escuro. Cachorrinha, ela é cega, inclusive, nessa cachorrinha aí. Se você encontrou, visualizar algum lugar, entre em contato com a gente aqui, essa cachorrinha é castrada, inclusive, também, tá? De uma família aí, eles estão à procura dessa cachorrinha, tá bom, gente? Então, você que tá me ouvindo, tá acompanhando a programação, né? Entre em contato com a gente, nós estamos à procura aí dessa cachorrinha, então. O pessoal mandou várias fotos aqui pra ela, bem gordinha, baixinha, assim, só que até tem um olho, né? É uma fêmea, né? E ela já é castrada, tem um olho furado já, tá? Bem gordinho, tá? Então, de um olho só ela tem ali. Então, você que tá nos ouvindo, tá acompanhando a programação, entre em contato com a gente aqui na rádio se você visualizar essa cachorrinha por aí, tá legal? Agora são 13 horas e 51 minutos, 13h51. Agradecendo você pelo carinho, pela audiência. Ótima tarde pra você de segunda-feira.

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Alô, Ricardo. Boa tarde. Lá com o rádio ligado, ouvindo também a nossa programação aí. Tamo junto e misturado. É como o pessoal fala. Ô, meu amigo Nelson Teles aí, como que tá? Aquele abraço, Marcão, boa tarde, de cedo fui na rádio, você estava fazendo o programa, não pude conhecer, o Pugir tem chegado, hein, homem? Toca a música entre a serpente e a estrela, Zé Ramalho, se possível. Ô, Nelson, abraço, meu amigo, tamo junto e misturado, na hora que chegar aí, dê teus pulos. Chegou aí, pode procurar, meu Deus, será que eu posso entrar no estúdio lá, conversa com a Tânia, com o Fabinho que estiver ali? Posso é chegar, irmão, tamo junto, tá bom? Vou campear tua música aí entre... Deixa eu ver se tem aqui Zé Ramalho. Deixa eu ver se, primeiro, deixa eu estar nesse computador aqui. Achei o Zé Ramalho. Agora vamos ver se acha, se acha a música dele aqui, né? E pior que não tem, ô Luciano, esse computador aqui. Isso eu achei que tinha aqui. Não tem mesmo, né? Como que pode? Vou abrir esse outro computador aqui. Deixa eu ver se esse outro aqui é pra ter. Esse outro aqui, eu tenho certeza que eu vou achar esse outro aqui. Aqui, entre a serpente, lá entre a serpente e a estrela. Tem. Nesse outro tem, deixa eu pegar aqui. É com o Zé Ramalho. Você tem. Aí, ó. Essa aqui, ó. Aumenta o volume aí, ó. Vai tocar, espera lá. É que esse outro computador é diferente que no som da mesa. Ele vai tocar uma hora ou outra, ele vai ter que tocar no programa aqui. Vou deixar chateado, show. Agora sim.

0: indicação do ouvinte. Deixa eu mandar uma boa tarde lá pros meninos da Jeffer. Alô, meus amigos, o Leandro, também lá o Fernando e o seu Heitor, né? Toda essa equipe show, serviço de elétrico, essa piazaça virar no Jiraia, né? É, quem conhece o serviço dos piada Jeffer, sabe do serviço de qualidade. Então, um abraço pra você, essa piazada que sempre quando estão aí na peleia do dia a dia, o Radinho tá junto lá. Então, com o rádio ligado, então, alô Leandro, alô Fernando, alô Heitor, abraço pra vocês aí, boa semana, bom trabalho. A piazada da Jeffer, tamo junto e misturado. 2:08, agora 2:08. 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Vamos dar uma música lá pro Piazada Jeffer também. Deixa eu mandar uns abraços aqui, o pessoal que tá ouvindo aqui nossa programação. Deixa eu ver quem que tá no WhatsApp aqui. É, ó o Nelson lá. Aí sim, Nelson! Cadê, ó?
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0: Aê, top, irmão! Tá lá o Radinho comendo sorte, escutando nossa programação. Vamos pro povo! Ô, minha amiga Dona Neuza aí no Alta Colina, abraço pra senhora também, obrigado pelo carinho, boa tarde, Dona Neuza.

0: Não tô entendendo. Agora são 2h14. 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
0: 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Deixa eu mandar um abraço pro João, pro Matheus. E a Zay que tá lá ouvindo a programação, deixa eu pegar aqui o recado, deixa eu ver se tá aqui. É, deixa eu ver se tá aqui, certo?
2: Estamos na escuta aqui na Martronic, só escutando.
0: Martronic?
2: Aqui na Martronic, só escutando você aqui.
0: Aí sim, abraço, piazada. Obrigado pelo carinho. Vou mandar um Scorpio lá, o João disse que o Marcão, isso aqui, ó, falou pro Matheus. Ô, Matheus, será que o João, o Marcão não toca lá um Scorpio pra nós curtir aqui? Claro! Aí, ó. Só não vai se emocionar, João.

Alô, Joãos! É o Joãos! Ô, meu amigo João e também o João Matheus Jeffer! A piazada tá lá na Martrona e tá lá ouvindo a programação. Ô, Matheus, me conta uma coisa, você fez um Photoshop naquela foto tu ali do agora do teu celular, né? Hã? Não dá pra dizer que é você que é lá, piá. Eu tô desconfiado que você foi tirar foto ali e fazer o crachá da Martrona. E você fez Photoshop, não só pode, ali, ô Matheus Jeffer. Ô Leandro, ô Fernando, você já viu a foto do Matheus metido lá, né? Que tal, esse cabrão, dá pra dizer que é ele ali. Parece que é os artistas de novela, né? Ô meu amigo, não, Matheus Jeffer, abraço. E o João também, teu xará, obrigado pelo carinho, piazado, e da Artrona, então lá ouvindo a programação, tamo junto, piazado. Intervalo, rapidinho, já que eu volto aqui.

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2: Estamos de volta, meninos e meninas do meu Brasil Baronil. 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Tá dado um recado pra você na nossa programação. 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Alô, Dulce, Marcão, manda o bailinho do Almada Batista pra nós escutar. Opa, vou campear e já mando aí, tá bom? 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
3: Boa tarde, Marcão. Boa tarde a todos os ouvintes da Rádio 102 FM. 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Uma ótima semana a todos.
2: Valeu, valeu, Regina. Abraço pessoal aí da Clínica dos Colchões. Oh, mais um apelido. Marcão, oh, mais um apelido, Marco. É Dulce. É que na hora, assim, desculpa, Dulce. Já acertei aqui. Dá mais uma participação, tempo mais uma. É áudio, coloca no ar. Vai lá, aumenta o tempinho, vai lá.
4: Tarde, Marcão.
2: Bom, Pablo, daí, irmão.
4: Estamos na escuta aqui na Boa de São Roque. Beleza? Top,
2: irmão. Tamo junto.
4: Manda aí um traia velha. Lembranças boas.
2: Vamos lá, vou campear aqui.
4: É o Pablo Henrique Corradião, velho, no 12, na obra.
2: É, Lapiazada aí na obra. Alô, Pablo, os Pia que tiver com vocês aí, abraço, obrigado pelo carinho. Ô, Marcão, tudo bem? Toca a música pra nós. Alô, Isabel, abraço. Alô, Marilva, abraço pra vocês também. Ótima tarde, tamo junto.

0: 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Já eu volto pra fechar aqui nossa programação, já aqui, ó.
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dar tchau. 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Gente, fechando o meu programa agora, o espaço reservado ao programa Ligados na UCP, nós voltamos amanhã, terça-feira, a partir das 8 horas, beleza?

Boa tarde, Pitanga. Boa tarde, toda a região. Nós começamos agora mais um programa ligado na UCP, aqui na 102 FM. Quem fala com vocês é o professor Jefferson.

0: professor Paulo. Tudo bom, professor? Boa tarde.
1: Boa tarde, Pitanga Região. Boa tarde, professor Jefferson. Mais uma vez aqui com o programa ligado na UCP. E mandar um abraço aí especial para todos os pais, né? Ontem foi o Dia dos Pais e o pai é a força que acolhe e a coragem que guia. É uma homenagem que nós prestamos aí a quem inspira e constrói um futuro melhor todos os dias, feita pela Faculdade UCP, não é, professor Jefferson?
0: É isso mesmo, feliz Dia dos Pais aí para todos os papais que nos acompanham, provavelmente receberam muitas, né, muitos abraços, muitos eu te amo ali, né, no Dia dos Pais, um dia muito especial. O meu ontem foi muito bacana, professor Paulo, que minhas crianças, eles faziam assim, ó, pai, obrigado pelo almoço, eu te amo, feliz Dia dos Pais. Daí eu limpava alguma coisa e eles falavam, pai, obrigado, eu te amo, feliz Dia dos Pais. Eu recebi uns 15 Feliz Dia dos Pais ontem, mais ou menos. Né? Pessoal, então começamos aí com as notícias e informações da melhor faculdade Pitanga e de toda a região central do Paraná. Primeira notícia, a melhor de todas, é a festa UCP Fest, professor Paulo, dia 14 de agosto. Nessa sexta-feira temos aí uma festança sendo organizada em parceria com a Cross Formaturas, as Atléticas Gorilas e Atléticas Legends. É, DJ Sartori, Rexis e Motif, enfim, muita coisa legal para acontecer nesse dia 14 de agosto, professor.
1: Isso mesmo, professor Jefferson. E aí o pessoal que está nos ouvindo, que ainda não pegou o seu ingresso, não é? Corre lá na UCP, tem alguns pontos aí também que está fazendo a troca, leva um quilo de alimento e garanta o seu ingresso para essa festa maravilhosa que vai acontecer sexta-feira no Centro de Eventos da UCP.
0: É isso mesmo. E nessa semana temos também a Mostra de Talentos da UCP, tá? Uma atividade cultural que faz parte do programa UCP Cultura e Arte, que convida aí todos vocês para participarem conosco. Teremos atividades hoje, amanhã, quarta e quinta-feira, só na sexta que não temos atividade por conta da festa. Então, várias atividades acontecendo lá no espaço de convivência, né, professor Paulo? Às 20h40, a partir das 20h40 até as 21 horas. Música boa, poemas sendo recitados, muita coisa legal, né, professor?
1: Isso mesmo, então você, né, nosso acadêmico que está nos ouvindo, participa, no intervalo hoje, vá lá, né, vá lá no nosso espaço de convivência para poder estar prestigiando aí o pessoal que vai estar fazendo as suas apresentações e saber cada vez mais atrações aí sobre a nossa festa.
0: É isso mesmo. Parabenizamos também a professora Edmara Vidal de França, que foi aprovada no programa de mestrado. Na verdade, ela defendeu a sua tese, né? Ela já é considerada agora mestra. Ela teve como tema de mestrado a eficácia da cláusula democrática do Mercosul à luz do caso Curuguate, pelo programa de mestrado em Relações Internacionais e Direito da Integração Latino-Americana pela Universidade da Empresa do Uruguai. Parabéns aí, professora Mara, conhecida como Mara, né? Isso. Professora Edmara Vidal, do curso de Direito da UCP, agora mestra Edmara.
1: Isso, então parabéns aí, professora, mais uma qualificação, né, no colegiado de Direito aqui da Faculdade UCP. E vamos com música, professor Jefferson?
0: Bora lá, música, e logo logo retornamos na programação da 102 FM.

0: Voltamos à programação da 102 FM com o programa Ligado na UCP, onde você recebe notícias e informações da melhor faculdade Pitanga e de toda a região central do Paraná. Professor Paulo, notícias para nós, professor?
1: Isso, professor. Então aí está aberto aí as inscrições para um mini curso intensivo de enfermagem. Mas inscrições abertas, você que é estudante, auxiliar, técnico de enfermagem ou enfermeiro que deseja aprimorar os seus conhecimentos com conteúdos práticos, atualizados e aplicáveis à rotina profissional, esta é uma oportunidade de fortalecer as competências e ampliar a sua segurança na assistência e se destacar nos cuidados da saúde. Então, o curso vai acontecer no dia 22 de agosto, das 8 às 17 horas, com carga horária de 8 horas. E para garantir a sua inscrição e investir na sua qualificação, basta entrar lá no site da UCP, nos eventos integrafaculdades.com.br e se inscrever aí, né? Esse curso que está sendo ministrado pela professora Adriana e pelo professor Thiago.
0: Bacana! Parabenizamos também a professora Pamela Likovski, do curso de fisioterapia da UCP. Ela que é especialista em fisioterapia em gerontodontia e doutoranda em ciências da saúde pela Universidade Estadual de Ponta Grossa, que participou do 14º Congresso Sul-Brasileiro de Geriatria e Gerontologia. Não falei errado não, professor?
1: Não, falou certinho.
0: Realizado ali em Curitiba, um dos principais eventos científicos da região sul, voltado aos estudos do envelhecimento e à atenção integral à pessoa idosa. Então, parabéns aí à professora Pamela por representar a UCP nessa atividade, ela que está quase terminando o doutorado, né, professor?
1: Isso mesmo. E também, professor Jefferson, lembrando, né, que a medicina da Campo Real também terá prova na UCP em Pitanga, né? O superintendente das coligadas UB, o professor Edson Aires, comentou sobre isso, né? E para trazer o vestibular de medicina da Campo Real aqui para nossa instituição, que também integra as coligadas UB. Essa é uma novidade importante para toda a nossa região e os candidatos poderão realizar a prova na UCP em Pitanga.
0: É isso mesmo, pessoal. Essa é uma oportunidade para você que sonha cursar medicina, contando aí com a facilidade de fazer o seu processo seletivo mais perto de casa. Então, muitos dos nossos alunos, né, ou até egressos, ou pessoas que têm interesse em cursar medicina, a Campo Real, que é coligada da UCP, tem o curso lá na instituição, e você não precisa se deslocar até Guarapuava ou Curitiba, por exemplo, para realizar a prova. Você pode realizar a prova aqui na UCP, né, no dia correto, basta entrar no site da Campo Real, realizar a sua inscrição e escolher a opção de realizar a sua prova aqui em Pitanga. Muito mais praticidade, comodidade, e você realiza o vestibular ali de medicina da Campo Real aqui na UCP, já que somos coligadas, professor.
1: Isso mesmo, da teoria à prática, né, professor Jefferson? O pessoal da administração, a teoria geral da administração 2, os estudantes colocaram em prática os conceitos de planejamento, organização e liderança e trabalho em equipe, mostrando grandes resultados e começaram uma boa gestão. Então, aí, parabéns aos acadêmicos do segundo período de administração, também com a professora Jéssica, que realizou essa atividade prática no curso.
0: Muita coisa boa acontecendo lá na UCP. A UCP recebeu ali na quinta-feira, os integrantes da comissão organizadora do segundo congresso jurídico do terceiro Planalto, que estiveram na instituição para a divulgação do evento junto à comunidade acadêmica. Participaram aí da visita a professora Edmara, também ela como professora e membro da comissão organizadora, além da doutora Andréia, doutor Sérgio, doutor Cauã. O grupo foi recepcionado ali pela coordenadora do curso de Direito, professora Tatiane Maria Garcia de Almeida, e pelo coordenador acadêmico da UCP, professor Jefferson. E o congresso acontece no dia 13 e 14 de agosto em Guarapuava. Você, acadêmico de Direito, que gostaria de participar, não deixe de procurar a professora Edmara ou a coordenação do curso, a professora Tatiane, para realizar sua inscrição e participar desse que é um dos maiores congressos na área jurídica da nossa região.
1: Isso mesmo, e também na quarta-feira, 5 de agosto, a UCP recebeu a visita, né, do chefe do Núcleo Regional de Educação, o Fernando, a coordenadora de Recursos Humanos, a Gabriela, e também a Rosicleia, que é integrante do setor de RH. Na oportunidade, eles apresentou as turmas concluintes do PSS, Processo Seletivo Simplificado 2026. O encontro também contribuiu para o fortalecimento de importantes vínculos de cooperação, especialmente diante das possibilidades de empregabilidade para os nossos acadêmicos e egressos. Então, a UCP aí também, junto com o Núcleo Regional de Educação, oportunizando os nossos acadêmicos, né, a sua empregabilidade e também aos nossos egressos.
0: É, professor, tô vendo aqui no Instagram da UCP uma foto do senhor bem bonita, uma minha também. Opa, rapaz do céu, tô emagrecendo, professor. Não dá para ver ainda, né, mas já tô emagrecendo. No sábado, a UCP realizou mais uma etapa do programa de formação docente que transforma resultados em estratégias. Neste sábado, 8 de agosto, os professores da UCP participaram dessa atividade e o encontro, né, possibilitou que os colegiados analisassem e discutissem os resultados estatísticos do êxito, professor.
1: Isso, né, professor Jefferson? É importante a gente sempre comentar se o êxito é uma avaliação que todos os acadêmicos do Grupo B realizam e a gente analisa esses resultados para estar aprimorando cada vez mais a formação dos nossos acadêmicos. Então foi um momento importante ali de troca de informações, de ações, e agora no decorrer dessa semana a gente está realizando aí o nosso plano de ação. Plano de ação para cada curso baseado em suas potencialidades e também o que a gente consegue estar melhorando ainda durante esse semestre.
0: É isso mesmo. E oficialmente, dia 9 de agosto, foi aniversário da UCP e completou 24 anos de existência aqui em Pitanga. Então, celebramos aí junto a toda a comunidade e não deixamos de lembrar que dia 14 tem a festa oficial, sexta-feira agora, lá no Centro de Eventos da UCP, UCP Fest. 14 de agosto, sexta-feira agora, celebração dos 24 anos da UCP, DJ Sartori, DJ Rexis e Motif, uma festança muito bacana organizada a partir das 9h30. Estamos lá para te receber no Centro de Eventos da UCP. Não deixe de participar e troque hoje mesmo o seu ingresso. Não fique de fora de uma das melhores festas universitárias da região, professor Paulo.
1: Isso, e lembrando, né, professor Jefferson, a festa aí é aberta, basta trocar o seu alimento, um quilo de alimento não perecível para o ingresso e vem participar conosco. A festa é aberta para toda a comunidade.
0: É isso mesmo. Um abraço especial, professor.
1: Um abraço especial aí para o meu pai, que ontem foi o Dia dos Pais, e ele está muito contente, com certeza ele está nos ouvindo lá em Manuel Ribas. Seu Guilherminho.
0: Um abraço pro meu pai também, um abraço a todos os papais e todas as mamães que estão nos acompanhando. Um abraço fraterno da UCP para todos vocês. Desejamos uma ótima semana. Fiquem ligadinhos aqui na 102 FM, que segue com a programação normal. Uma ótima semana a vocês, um abraço especial. Até a próxima segunda-feira. Tchau, tchau!

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3: Confira agora a hora certa. 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
4: 3:04.
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3: Rapaz, eu dei graça, na verdade, de esfriar, porque eu tinha comprado essa jaqueta aqui pra mim no evento Melhores do Ano, e depois disso não fez frio, nem no dia do evento fez frio, e eu tô aqui com a minha blusa forrada, homem do céu. Você me diz, vou usar quando agora? E o pobre é o seguinte, ele compra, ele quer aproveitar, né? Então, por sorte, uma esfriadinha, hoje tá gostoso. E eu tô com a minha jaqueta branca, não é branca, esse aqui é um bege. Tô me sentindo um ursão. E daí, gente, tudo bem? Boa tarde pra todo mundo, estamos começando mais um programa do Bronze Botudo. O delegado da audiência, 26 anos no ar. Todo mundo sintonizado com o delegado? Todo mundo preso? A partir de agora você vai dar um oi pra mim. Você pode programar sua música também. 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Ó, quem tá ligado ouvindo a 102 FM nessa tarde já tá comigo aqui. Meu amigo, seu Luiz, galera lá do 10 de julho, a dona Marlene também, todo dia, São Bronzetes, desde o ano 2000. 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Alô, rapaziada. Olha, inclusive um turista francês, ele pagou mais de 8 mil por duas caipirinhas em Copacabana. Olha que horrível isso, hein? E o vendedor, o Jaguarão, foi preso. O caso foi tratado pela polícia como golpe da maquininha. Suspeito, né, teria tentado realizar outras cobranças que ultrapassavam 20 mil reais. Quanto que é, caipirinha? Vou cobrar do senhor aqui, ó. Vou fazer pro senhor que ele fora. O senhor é argentino? Tô brincando. Vou fazer 8 pro senhor, não. 8 mil.

0: uma vez o professor falou assim, o Joãozinho, a distância de Pitanga a Guarapuava é 78 quilômetros. Quantos anos eu tenho? Se fosse 50, professor. Ah, o professor ficou sem jeito.
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0: Mas como é que você sabe?
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0: Mas é que eu tenho um primo que é meio burro, ele tem 25. 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Paraná Supermercados, quem está de aniversário hoje é um bronzete de coração e ele que torce pro Internacional de Porto Alegre, ele que é o caboclo mais namorador da região central do estado do Paraná. É ele, quase o modelo Pedra Azul. Parabéns.
2: Parabéns.
0: Alô, Pedra.
2: Saúde.
0: Deus te abençoe,
2: felicidade.
0: Viu?
2: Felicidade.
0: Deus te abençoe, feliz aniversário, obrigado pela companhia, tá lá ligado, tá curtindo, é aniversário do Pedra Azul. Ó, você que é aniversário, ó, você que é amigo do Pedra Azul, ele tá convidando todos os amigos hoje pro churrasco lá no Bela Casa, a partir das 7.

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1: Eu passei uma vergonha, Bronze. Fui cumprimentar minha amiga, achando que era minha amiga, né? Tudo cheio de alegria, fui dar um abraço, cheguei bem perto, não era ela. Eu não sabia o que fazer, Bronze do céu. Minha vista já não é a mesma coisa. Peguei, atravessei a rua e fui direto no Mercadão dos Óculos. Marquei minha consulta com o médico oculista e vou usar óculos de grau, Bronze. Porque depois desse mico, já não basta trocar o nome dos outros. Agora enxergar outra pessoa, aí lascou, né, Bronze? Passou do...

0: 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Aí o Gabuco chegou na casa, encontrou um homem debaixo da cama e falou assim: tá louco, mulher, mas que feio esse homem embaixo da cama, que coisa horrível. É horrível embaixo, mas em cima vai maravilha. Alô, meu amigo Tremendão, ligado com o Gino Boturo, como é que você tá, índio velho? Boa tarde. 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
0: 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Falando em Facebook e redes sociais, quero me gravar aqui, quero agradecer você que me segue nas redes sociais também. Olha, você que tá todo dia conectado com o Botudo aí no arroba Programa do Bronze. Agradecer vocês aí, se você não me segue, segue lá, que todo dia eu tô postando, inclusive, nesse momento, eu tô postando os vídeos da abertura do programa e todo dia tem vídeos novos lá no meu Instagram, arroba Programa do Botudo, um Instagram dedicado a esse programa que está no ar há 26 anos. 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
1: 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Inclusive o gerentaço Giovanni, que é o nosso ouvinte, está com o rádio ligado. 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
1: 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Deixa eu mandar um abraço aqui, ó, pessoal do Grupo Amigos do Botudo. Quem está ouvindo o Botudo, deixa eu mandar um abraço aqui pra toda a turma que tá lá, inclusive o nosso grupo de amigos do Botudo já vai completar, completou um ano agora no mês de agosto, né? Que bacana, rapaz. Olha que legal, um abraço aí, alô rapaziada, grupos amigos do Botudo completando agora no mês de agosto um ano. 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Temos aqui 10 vagas pro grupo Amigos do Botudo, quem quiser só pedir o link que eu mando, beleza? Show, vamos lá. O meu amigo Tonhão tá na sintonia, alô Tonhão, ó, o Alan fez a arte pra mim, inclusive, quero mandar um abraço aqui pro meu amigo Alan, o Alan aqui da HDL, ele que fez uma arte pra mim, né Alan? Deus abençoe aí, obrigado. Eu não tenho o chat GPT, psia. Mas vocês têm, né, meus ouvintes? Têm, né, esse trabalho pra mim. Tem que, né, tem que dar um jeito de fazer as coisas, né, num tempo. Os meus ouvintes trabalham de graça pra mim. Ô, Alan, quanto é que eu te paguei pra você fazer a arte pra mim? Conta pro pessoal aí. O meu amigo Tonhão tá ouvindo, botando um abraço. Obrigado pela companhia. 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Ô, vamos dar um abraço pro voo, fala Botudo, beleza? Olha, manda um alô aqui pra Beazada, Tornaria do Scooby, estamos ligados na programação. Toque pra nós, Nelore Valente. Valeu, William. Olha, você também, faça com o nosso amigo William, programa a sua moda, aqui na 102 FM, qual que você quer programar hoje aí, ó? Qual que você quer programar hoje aí? Boa tarde, meu amigo, seu Luiz Letreire. A Lucy tá ouvindo. Outro Alan, meu outro amigo Alan também, que fez um... Ele fez também arte pro Botudo, ele é direto lá de Xerede. Alô, Xerede. E arrumou um vídeo pro Botudo, inclusive, né, Alan? É ele e o Paulinho. Fala, Botudo, toque aí, nível 3 do Zezé de Camargo e Luciano. Atenção, nível 3. Atenção, meu amigo Carlos Henrique da Remanso. O Felipe Terra tá ligado, tá mandando vídeo. Estudamos juntos lá no Dom Pedro. Os melhores alunos de 1999. Felipe Terra e Jefferson Silva. Olha então, atenção, o meu amigo Carlos Henrique. Ele confiou no meu gosto musical. E ele falou assim: eu boto no toque uma nível 3 do pendrive da tortura, que é o pendrive mais requisitado da região central do Paraná. O pendrive mais desejado do Paraná. Inclusive, eu recebo várias mensagens, né? Se eu vendo pendrive da tortura ou se eu gravo, pessoal. E eu não gravo e eu não vendo, mas eu toco pra vocês as músicas aqui no meu programa, tá bom? O pendrive da tortura, ele tem venda proibida. Mas eu não gravo também pendrives, mas eu agradeço vocês e vocês gostarem das músicas do pendrive da tortura. Vamos lá, meu amigo Alan! O Alan, muito obrigado pela arte. Deus abençoe, gostei muito, viu? Inclusive, quanto é que eu atendevo, Alan? Fale.
3: Tarde, vou tudo.
1: Tarde, meu amigo Alan.
3: Só com o Eduardo Costa pra nós aí hoje.
1: Eduardo Costa, chega nós. Quanto é que eu te devo, Alan, da arte que você fez pra mim? Fala aí no rádio. Tudo, tudo bem? Tudo bem. Estamos aqui tirando leite aqui na Fazenda Paiol, Cândido de Abreu. É o Jonas Brunck. Oi, Jonas, boa tarde. Fala, Botudo, tô aqui fazendo sagu, escutando o programa. Sagu é algo que rende, né, Nerson? O sagu se regenera. Tem o Paulinho Bicharia, já falava do sagu, né? Lembrei da piada da velha, do velho, que o velho surrou a velha, daí os homens foram lá e o caboclo se tracou comer sagu. Tá vendo esse velho caipora? Fica mergulhando no sagu.
4: Fala, mano, boa tarde. Um abraço pra nós de Fernando, Todd e Luizinho, que também tá lindo aí do supermercado Regina. É. Boa tarde, um abraço, hein?
1: Tudo bem, mano?
4: E vamos, boa, Bronze. Diz que dois anão foram no cabaré. Pegaram duas horas, né? Esse primeiro anão ficou lá as duas horas e não conseguiu fazer nada. É. Ficou só conversando com a mulher.
1: Conversando.
4: E só escutando outra, quarta, outra anão. Um, dois, três e já!
1: Nossa!
4: Um, dois, três e já!
1: Nossa!
4: Duas horas depois acabou as horas ali das gatas, né, cara? É. E eles foram embora no meio do caminho, o outro não falou: rapaz, o negócio lá do teu quarto tava bom, né?
1: É.
4: Ele: rapaz, eu passei duas horas contando um, dois, três e já, e não consegui subir na cama.
1: Uma vez que tinha um caboclo disse que era promoção lá da bote. Diz que ele pagava R$100, só que ele tinha que aguentar três mulheres. E ele ia meio que todo dia lá. Três mulheres, R$100, é a promoção, se ele aguentasse. E disse que ficava umas duas, três horas. E daí um dia, chegou o dono da boate e falou o negócio seguinte: hoje, segunda-feira, uma das moças estão doente. Uma das moças está doente, daí vai ter que ser só duas mulheres daí. E o caboclo ficou meio... Ele viu que mudou o semblante na hora, né? Ficou triste. Assim, por que você ficou triste só porque é duas mulheres? Você, pois é, como é que eu vou ficar duas horas no quarto, pois agora perdi minha companheira de truco? Oi, Cira, tudo bem? Como é que você tá? Boa tarde. O Alexandre Trindade tá ligado com o Júlio Botoni, quer ouvir uma música do Alan Aladino nesse programa. Deixa comigo!
5: Boa tarde, senhor doutor general da audiência. Boa tudo tarde. Certo, tudo tranquilo?
1: Esteja preso.
5: Já estamos por casa.
1: Olha,
5: só que não vai ficar brabo comigo aqui, eu tô escutando o programa todo dia, mas eu não posso mandar mensagem. Toque uma do pendrive da tortura pra começar a aquecer pra sexta-feira já. Positivo, Batu,
1: tudo de bom. Positivo, tudo de bom. Não, mas eu entendi, não, você é mais chegado, né, Jacaré, eu sei. Você é dos nossos, rapaz, você acabou com ponta firme, nós sabemos, só no jeito do caboclo andar, assim. Essa barbona ruiva não me engana. Alô, Dulce, boa tarde, Dulce. É a turma dos barbudos. O Batudo fazendo um sagu pra professora Lourdes. Ontem a minha sogra fez um pudim lá, rapaz. Olha, não, aí não deu pra nada. A Lucy tá ouvindo o Batudo também. Oi, Lucy, boa tarde. Quem está ouvindo a 102 FM, programa do Bronze. Todo mundo ligado. Alô, meu povo. E o canivete, Nerson? Olha, se estragaram teu canivete. E fui eu que botei o zóio gordo. Atenção, meu amigo. o a Piazada Remanso lá. Alô, Piazada Remanso, Carlos Henrique.

0: rádio, mandei desligar todas as outras rádios, só a 102. Eu mandei pra eletrônica meu rádio, mandei desligar todas as outras rádios, só a 102.
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2: Oi, Bronze. Tudo bem? Quero que você roda a música para Santa Catarina. Quero oferecer para Ana Rodrigues e para todas as amigas que gostaram.

com a Madre, viu? Eu tô falando baixo porque o Nerso tá na casa e o Nerso não gosta. Não gosta dessas coisas. Eu tô só te contando e ele fala que é fofoca. Que fofoca não presta. Não presta se a gente não ficar sabendo. Diz que o Tiburcio tava pedalando com o caminhão dele. Tava a ponto de meter o louco. Não sei o que é isso. Eu escutei de outra pessoa. Diz que não dava jeito no caminhão. Daí diz que levou lá na Volscan. Lá na Volscan. Do Carlinho, marido da Fernanda. É. E também tem a parte de lona com o Belo. Que faz um belo trabalho. Com a Madre. Diz que foi impressionante o que aquele Carlinho fez no caminhão dele. O que aquele Carlinho fez no caminhão dele? Diz que foi rápido, comadre. Diz que o homem parecia o Jack Chan. Diz que de um lado pro outro, comadre, assim, o cara enfroscada, pensando, trouxe a chave. Foi por baixo, foi por cima daquele caminhão. Resolveu o problema. Resolveu, diz que cobrou barato, parcelou. O Tiburcio ficou bem louco e falou assim, não é possível. Parecia ter feitiço. Ninguém descobria, não dava jeito no meu caminhão. E o Nerso que me contou. Dele disse que é fofoca se eu contar pros outros. Então só não conte que foi eu. Que a Volscan arruma coisa de cinema. Os caminhões saem de lá, comadre. Novo de novo da Volscan. É, do lado da Aranfer. Conte. Quer dizer, não conte pra ninguém.

0: Nicolas, que tá lá peleando, inclusive, colgado, programou essa moda, inclusive, eu tô aqui passando calor, mas não tiro minha jaqueta, afinal de contas é nova, né? Tá com cheiro de novo, mas tô suando aqui, mas não tira a jaqueta, é. Pra esse da jaqueta de couro eu não vou cobrar. Aí você tem que ver o amigo dele que tava de jaqueta. Alô, rapaziada, boa tarde pra todo mundo que tá aí programando. Você pode programar a sua música também aqui na 102 FM. Os programadores do programa do Botudo. 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
0: 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Ó, quem tá ouvindo o Botudo nessa tarde fazendo bolachas, minha comadre Simone Tomporoski. Mas faz hora que eu tô com uma saudade de ir comer as bolachas, mas só de regime, como eu vou sair do regime esses dias, e vou aí. Um abraço pra comadre Simone e pro compadre Juliano Manchur, que estão ouvindo o programa do Bronze, e a comadre tá lá fazendo bolachas. Alô, compadre Juliano Manchur, alô, comadre Simone Tomporoski das bolachas, lá no Cantu, rádio ligado, ouvindo o Botudo, ouvindo o compadre, obrigado pela companhia. 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Alô, meu povo! Quem mais tá ligado curtindo o Botudo nesta segunda-feira? Você pode programar a sua música também nos programadores do Botudo. Um abraço lá pra comadre Simone.
2: Linda mensagem, compadre. Obrigada, tchau.
0: Você gostou da mensagem, comadre? Vai lá, quem fala comigo na audiência do Botudo? O que que a senhora achou da mensagem, comadre?
2: Linda mensagem, compadre. Obrigada, tchau.
0: De nada. Parece a voz da comadre. Não é a comadre, né, comadre?
3: Alô,
0: nova. Não é a comadre. Ai, parece a voz da senhora, né, comadre? Mas não é a senhora, né?
2: Linda mensagem, compadre. Obrigada, tchau.
4: Você tá muito bonita.
0: Levaram a mulher do homem.
4: Com essa roupa aí. Essa roupa aí tá tão bonita de você.
0: Levaram a mulher do homem.
4: Muito bonita. Parabéns. Que gosto eu posso ter na minha vida. Tem uma mulher linda dessa igual eu tinha nas minhas mãos. E perdi. Pra aquele filhinho, pra aquele satanás. Perdi você pra ele.
0: Ó, deixa eu mandar um abraço aqui lá pro... O José Meire tá ligado curtindo o Botudo. Alô, José Meire. Um abraço pra todo mundo aí, ó. Obrigado pela companhia.
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0: Vamos lá, piazada. Programa do Bronze.
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0: Quem tá ouvindo, ligado, curtindo o Botudo, amiga Luzia, flamenguista. O Mengão venceu ontem, hein? O Palmeiras do... Quem que é palmeirense? Delias, empatou ontem, rapaz.
6: Boa tarde, Botão.
0: Ô, Luzia, fale pro Neri que encontrei ele pela Lutéria esses dias, ele me comentou tudo sério que eu fiz pra ele, caipora. Eu se abri igual uma gaita pra ele, ele... Bom. Ué.
6: Boa tarde, Botão.
0: Ou será que ele não me reconheceu depois que eu tô tomando Jairo? Mas bem no fim não me conheceu, pia. Não, porque eu bem no fim tô muito magro. Eu já tô começando a ouvir as pessoas assim: ai, Bronze, pare que tá ficando feio. Depois que eu passei a tomar o Jairo, tô muito magro. Ô Luzia, e daí passei pro Neri e falei assim: ô Neri, e daí, caipora? Bom. E Neri, o que que eu te fiz? Tô relaxado.
6: Boa tarde, Botudores. Eu por cá. Estamos aqui em casa, no Parque São Basílio, na minha humilde residência, curtindo a amarelinha, curtindo o coronel da audiência. E o Botudo, esse canivete teu não passa na minha revista, viu? Na hora que você passar por mim, eu quero revistar.
0: Esse canivete?
6: Esse canivete não passa, rapaz. Muito pontudo. Aquele abraço. E vamos aproveitando a folga. Segundo.
0: O Eliseu fazendo a revista, era pra esse negócio pontudo aqui. Não é o canivete. E o problema com o Nércio tá com problema, viu, Eliseu? Ele disse que não consegue fechar o canivete, agora vai ficar mais pontudo ainda. É muita pressão, né, Nércio? Ô, Nércio, cuidado na hora de fechar o canivete, né, velho? Acabou fazendo a revista. E esse negócio pontudo aqui, rapaz? Ou não é o canivete? É. Não é o canivete da atenção. Ô Luzia, queremos saber aí, ó, depois que eu comecei a tomar o Jairo, as pessoas não estão me conhecendo mais. Daí encontrei o Neri na rua. É, Neri, tudo beleza, Neri, caipora. Bom. Ué.
7: Tarde, Botudo. Nossa, eu apaguei a mensagem aí porque eu tava conversando com a Inês da Unimap e fazendo um monte de coisa, que ontem nós comemoramos o aniversário do Neri e tava a minha casa uma zona. E a gente, mulher, consegue fazer um monte de coisa ao mesmo tempo, mas às vezes a gente troca as bolas, né? Ai, eu pensando no programa do Botudo e acabei mandando mensagem pra, pra você, mas tá tudo resolvido.
0: Que beleza.
7: Manda um abraço lá pra Inês, manda um abraço lá pra Santina, um abraço pra minha mãe, que tá também na escuta. É, o Neri não vai estar na escuta porque ele tá rumo a Campo Largo. Mas pra todos os teus ouvintes.
0: Viu, grave aí. Viu, pode gravar aí que eu quero saber por que que ele, ou ele não me conheceu, ou ele tá magoado comigo. Pode gravar aí, Luzia. Eu encontrei ele perto da lotérica, eu bem faceiro saindo da lotérica, falei: ah, Neri, aí, caipora. Bom. Me deu um banho muito seco, viu?
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0: 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Confira agora a hora certa. 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
1: 4:34.
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4: Eu mandei pra eletrônica meu rádio, mandei desligar todas as outras rádios, só 102.
5: Ah, ganhei uma viagem com tudo pago lá pra aquelas praias lá do México, é. 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
3: Alô, meu amigo Rafael, como é que você tá? Obrigado pelo carinho. A Botu tava me mostrando aqui, inclusive, Rafael, o... Pra nós ir pro México, ver as neves lá, mas que eu quero com ver neve, Badu? Apesar que com essa minha blusa aqui, não sei se não vou. Mandei mensagem, Badu, tive que arrancar a blusa aqui, rapaz. Coloquei o ar condicionado no 12 e tô suando. Vou vender a blusa. Mas, homem do céu, isso, uma vez um caboclo, o Rafael. O caboclo queria me vender um carro. Eu lembro que era um Vectra, daquele, da segunda versão do Vectra. Era meu sonho ter um carro daquele. Aquele mais bicudão, tem o Vectra quadrado e daí tem aquele bicudão. Eu queria ter aquele bicudão. E daí eu lembro que tinha uma garagem bem ali do lado da Pão de Mel. E veio o caboclo e trouxe esse Vectra pra mim lá de Maringá. O caboclo desceu do cara, meio desceu simulando assim que tava tremendo. É, o ar condicionado desse cara, eu já li. Quase congela a gente dentro. Eu burro, ah, que beleza. Isso que é um ar-condicionado, rapaz! Acabou que sai tremendo dentro do carro.
6: Tô entrando no modo.
3: E eu querendo Vectra, né? Vai lá, Piazara, quem tá ligado contigo no Botão nessa tarde aqui. Hoje é segunda-feira. Ô, minha amiga Dulce, a Dulce disse que foi cortar uma carne no almoço lá, pra com o Canivete e com o Nelson ganhando o programa da Botuda. Que tão bom o canivete que no que ela torou a carne, torou a mesa. Você gargulha o fio no canivete dessa, né, Dulce? Alô, Denise, boa tarde. Fala, Botura, aqui é a Dete, ouvindo você. Alô, Dete. Ela pediu terceira dimensão, lá na Cachoeira dos Medos, o Turbo. Acabei de tocar a terceira dimensão aqui, mas eu vou tocar uma outra pra você, tá bom, Dete? Ô, Alan, fale quanto é que eu te devo da Arter, fale.
5: Nossa, parte de salário, nós conversamos depois, Bronze.
3: Ah, não é agora?
5: Eu era advogado do programa, agora sou marqueteiro também, né?
3: Agora você é marketing.
5: Então, essa parte aí, nós conversamos depois, a parte de salário.
3: Como
5: é que a gente vai fazer?
3: Viu? Tá, é marketing e advogado, né?
5: A primeira arte é só pro senhor aprovar o serviço.
3: Ah!
5: E a contratação.
3: É tipo uma isca pra tilapiona. Alô, Luiz, um abraço. Ô, Bruno, toque pra nós aí no céu dos seus abraços. Ó, eu já toquei essa música, mas como você é gente boa, eu vou tocar de volta. No céu dos seus abraços, pessoal do Fernando Autopeças, um abraço. Ó, vou tocar a terceira dimensão, vou tocar mais uma também. Lá pra minha amiga Odete. Beto lá que tá ouvindo no turbo, né? Vou mandar uma terceira dimensão pra você aí, Odete. Tá bom? Vamos lá, Piazada, programa é sua música também na segunda-feira aqui no Boturo. Programa do Bronze, todo mundo ouve, 26 anos no ar. 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É sexta-feira, né?
7: Boa tarde, Bronze.
3: Boa tarde.
7: Ligadinho no programa. É. 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Eita. Um abração, Bronze.
3: Ô, dona Terezinha, fale de novo que eu quero ouvir.
7: Na Planalto só dá Bronze. 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

0: ouvindo Botudo. O meu amigo Neizo tá lá na borracharia. Alô, Neizo! Como é que tá, Neizo? Um abraço pra todo mundo aí, ó. E a minha mulher agora quer ir pro México via neve agora, é.
1: Mas o meu caso foi diferente, Der. Eu também tenho um caso de ar-condicionado.
0: Ah, é?
1: Uma vez achei um Celtinho lá em Ponta Grossa, homem. O Celtinho, 2005.
0: É.
1: 1.4, com ar-condicionado, aquele Celtinho super. E o homem falava, não, homem, você vai bater os queixos, tá gelando esse ar-condicionado, que Deus o livre. Liguei o motor do ar-condicionado e não há de ver que tinha um rato morto, homem, naquele ar. Crente aos padres, não ficou um companheiro, ó, que nós liguemos o ar, larguei mão, não comprei o Celtinho. Ai, desculpe, minha forte educação. Bença, pai da audiência.
0: Deus te abençoe. Alô, Rafael, um abraço. Tamo junto aí. Uma vez eu comprei um Vectra. Se você quiser contar uma tomada de Deus, uma lograda que você já teve na tua vida aí, se já alguma vez lograram você algum rolo, se você quiser contar, só lograram. Uma vez me lograram. Fiz isso, fiz aquilo e tomei a lograda. Você quiser contar, lograr, que já tomou na vida, conte pra nós aí. Uma vez, comprei um Vectra lá em Curitiba, Rafael. Era o Elite. Pretão, roda 17. Rebaixado. Coisa mais linda do mundo, eu lembro. Um dos carros que eu mais gostei de ter. O Vectra. Maravilhoso. Bancão de couro, aquele banco de couro é um cinza clarinho. Mas era lindo mesmo. E daí eu queria muito esse Vectra. Daí o cara falou assim, ó, só o ar que não tá gelando. É, pensei, ai, depois nós vemos, né? Beleza. E naquela emoção com o cara, né? Fiquei faceira e tal. E foi passando o tempo, até que uma vez eu falei assim, bom, vou mandar arrumar o ar-condicionado, né, que agora já passou toda aquela alegria, né, de ter comprado o carro, de ter conseguido o carro. Vou mandar arrumar. Levei na oficina especializada em ar-condicionado. E vai, mexe daqui, mexe dali. O caboclo falou pra mim que era só um fusível que tinha queimado. Eu era também. Por isso que eu parei de fazer rolo, porque eu tava analisando. Eu era muito burro. Qualquer tongo eu lograva, né? Ai, não, era muito burro também, né? Crente de Osvaldo. Acabou que falou pra mim, é um fusível, eu tô, não acreditou. Não, isso é um fusível. Pra encurtar a conversa aí, tocar umas músicas. Pois não tinha o compressor do ar-condicionado, não tinha. Você calcula já? Não tinha o compressor do ar-condicionado no carro. Eu lembro que na época, parcelei em várias vezes 2 contos. O compressor que o caboclo falou, é só o fusível aí. Ah, daí larguei mão, cara. Uma vez eu lembro que. Ó, você já tomou alguma lograda na vida? Conte pra nós de uma lograda que você tomou. Uma vez eu fiz um rolo num Fusca. Eu vou contar isso porque senão eu esqueço. Eu tinha um Fusca e o caboclo tinha um Passat. E daí. Tô na casa, bem faceiro, acabou que chegou lá em casa, de noite. É, quer trocar esse Fusca? Troca de mano no teu Fusca, esse Passat aqui, ó, Passatão 1.6 e tal. E eu falei, bah, Passatão bonito. E já fizemos o rolo. Nem experimentei. Pensei, muiu, caboclo. Vim pra rádio com o Passat, me fundiu o motor ali na frente da caixa econômica. Opa, todo mundo dirigindo pra nós aqui, a Michele. Ô, Michele. Alô, José Calixto, tá ligado, curtindo o Botudo também, um abraço. Vamos lá, que você pode programar sua música. E se você quiser contar uma lograda que já te deram, que todo mundo que já fez um negócio na vida, já tomou uma lograda. Ou você tomou uma lograda, ou você deu uma lograda. Você pode contar também se você logrou alguém. E às vezes fui eu, me pode contar aí. Às vezes fui eu, acabou que você logrou. Manda aí, ó. Ou eu te logrei. É bem difícil, eu queria ser esperto, tomar cada invertida nos rolos. Até por isso que eu larguei mão, né?

0: meu amigo Alexandre, tô com o teu boné aqui, viu? Inclusive o Monjaro fez efeito. Já não tão me conhecendo mais na rua. Eu vi o Neri, falei assim, daí Neri, tudo bem? Mandei mensagem pra mulher dele, falei assim, mas que tipo que meu amigo Neri não me deu bola? Será que o Jairo tá fazendo efeito? Diga lá, Luzia, qual é aí, Luzia?
1: Viu, eu acho que o Monjar tá fazendo efeito. Porque se ele tivesse ter conhecido, ele tinha chegado em casa e tinha me contado. Ai, viu o Bronze? Falei com o Bronze. Ele não falou nada, então eu, ele não te conheceu.
0: E igual uma gaita pro lado do Neri, nem bola, me deu. E a Elis tá aqui com a Kelly hoje nessa tarde. Ô, meninas, tudo bem? Começou a semana?
2: Oi, Bronze, boa tarde.
0: Boa tarde. Boa tarde, sejam bem-vindas. Olha,
2: falou meu nome certo.
0: Ah, é?
2: Gostei.
0: Acertei teu nome pra começar.
2: Acertou, cara, por isso que eu voltei hoje.
0: Que beleza. Tudo bem, Kelly?
3: Boa tarde, Bruno. Tudo ótimo, né? Segunda-feira começando, né? Já tá quase finalzinho de segunda-feira, né? Mas início de semana aí começando com tudo. Ainda mais agora, né? Dia dos Pais, que passou, graças a Deus, um sucesso ali na loja. Bastante. 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
0: 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Amanhã as meninas voltam aqui no programa do Batudo nessa tarde. Hoje estamos falando sobre se você já tomou alguma lograda na vida, algum rolo que você fez, você logrou ou te lograram? Conte pra nós aí, que eu vou lembrando as logradas que eu tomei na vida. E vou contando pra vocês. Mas eu quero que vocês compartilhem. Não é possível que ninguém foi logrado nessa vida aí. Alô, Leandro. Um abraço pro pessoal que tá ouvindo o Batudo, pessoal da 466. O Leandro Grosco tá na sintonia. Alô, rapaziada. Um abraço pra todo mundo aí. A piazada que tá com o rádio ligado.
4: Aproveitar que a deixa, que a Luzia tá ouvindo aí, o Neri. É. São meus padrinhos, madrinho, manda um abraço pra eles aí.
0: Olha aí, padrinho, madrinho.
4: O ligadinho aqui, eles devem tá ouvindo aí também. Manda um abraço, um beijo pra eles aí.
0: Olha aí, ó. De benção pro padrinho e pra madrinha, rapaz. Ó.
4: Aproveitar que a deixa, que a Luzia tá ouvindo aí, o Neri. São meus padrinhos, madrinho, manda um abraço pra eles aí. Tô ligadinho aqui, eles devem estar ouvindo aí também. Manda um abraço, um beijo pra eles aí.
0: Olha aí, o William tá mandando um beijo pra você, Luzia e Puneri também. A família se encontra nesse programa. 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

0: Olha, o grupo Amigos do Botudo no WhatsApp completando um ano hoje. Tem promoção, tem abrir 10 vagas pra quem quiser entrar no grupo aí, ó. Proibindo política e pornografia e falar mal do coleguinha. Grupo Amigos do Botudo, um ano. Vou abrir 10 vagas aí, ó. Pra galera que tá querendo entrar no grupo de Amigos do Botudo. Fala, Botudo, quero entrar no grupo que eu te mando o link. Um abraço, vem aí o quarto encontro truco. Segunda-feira, olha, quarto encontro de trilheiros, equipe Pistão Vira Cambote, dia 15 de agosto na Borboleta São Roque, R$2.000 em premiação, largada às 13h30 e logo após churrasco, inscrições R$75 antecipadas e R$85 no dia. Muito bem. 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Olha, a Luzita dizendo aqui que o William afilhado é filho do Hulk. Olha, do tempo do Centro Social ainda, rapaz, olha que beleza. Eu lembro do Centro Social, a parte mais gostosa de quem parava no Centro Social, a parte que eu mais gostava, Luzia, era aquele momento que a tia falava assim: e agora vamos tirar a soneca, criança. Mas eu ia numa alegria, rapaz, e dormia gostoso. E daí levantava, comia o lanche e ia pra casa. Aí era a parte gostosa. Usava conga, né? E nós brincava de escorregar no Centro Social. A Botura acabou de fazer um pão nessa segunda-feira. Logo mais às 7h tem programa da Botura.
1: César da dupla César e Paulinho, abre o jogo e explica o que afetou a sua condição física. Bronze, o que aconteceu? A dupla César e Paulinho chegou para se apresentar na Expo Jaú 2026. E na hora de descer da van, o César desceu com bastante dificuldade. E o pessoal já achou o quê? Que ele estava bêbado. Aí o repórter foi, entrevistou ele e ele agradeceu muito por ter essa chance de se explicar. E ele disse o seguinte: o César, da dupla César e Paulinho, ele revelou detalhes sobre as limitações físicas que ele enfrenta atualmente. O artista contou que sofreu um acidente em 1998 e desde então passou por uma série de cirurgias, inclusive a última, fazem apenas 3 meses. E é por isso que a mobilidade dele ficou afetada, ele tem essa dificuldade para caminhar, em alguns momentos do show ele chega até a sentar-se, mas é claro que o público já entendeu, acolheu e sempre não passa de burburinhos. César e Paulinho, ele disse, inclusive, Bronzo, César, que ele nunca bebeu na vida dele, que ele não bebe. O Paulinho bebe um pouco, mas ele nunca bebeu nada de álcool.
0: 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Programa do Botudo, você já tomou uma lograda e algum rolo que você já fez? Quer compartilhar conosco hoje nessa segunda-feira?
1: Uma influenciadora fitness, Bronze, deu o que falar nas redes sociais e pelo jeito, pelos comentários, e talvez você também possa dar o seu depoimento. Ela não esteja tão certa assim como ela se passa por convicta, Bronze. Ela acredita e disse o seguinte: fé nas malucas, seja maluca, seja doida, a tóxica da relação, porque o homem gosta dessas mulheres que vão pra cima, que ligam gritando, xingando, colocando contra a parede. Essas é que marcam a vida de um homem. E aí, Bronze, o que você me diz?
0: Ah, eu não, eu gosto do teu jeito. Não tem uma piada assim? Não tem uma piada assim? É. Acabou com a... Eu gosto do teu jeito. Fala, mano. O Valdo tá ficando louco lá. Eu gosto do teu jeito. Vai lá, quem diga. Ô, Pedro, você que tem carne rolista e quando uma lograda que te der, vai dar risada aí, ó. Ô, meu amigo Jean, pessoal do Posto Bandeira. Atenção, pessoal do Posto Bandeira. Alô, rapaziada. E o Jean tá ouvindo o Botudo, rapaz? Uma vez tomei uma lograda, comprei umas TG que valia 200 pila. E o caboclo vendeu por 400 pila. E daí disse que era TG falsa. Meu Deus, tia! Que lograda que te deram! Ô, Zico, você podia contar uma lograda que você tomou aí? Fale aí.
2: Tarde, Bronzão.
0: Ou você deu uma lograda em alguém? Conta pra nós, Zico.
2: Tarde, Bronzão.
0: Boa tarde.
2: É o Zico. Então, quer dizer, como um jaro, agora tá deixando o povo cego, não vê os outros na rua também, né?
0: Ah, quer dizer que eu não te vi, é? Ô, Zico, você que é um caboclo que já fez bastante negócio aí, ó. Você já logrou alguém ou te deram uma lograda aí, Zico? Conte pra nós, ó. Vamos lá, rapaziada. Programa do Bronze quer saber se você já foi logrado ou te lograram ou você logrou alguém hoje aqui no programa. Atenção. Vai lá, atenção.
3: Ô, Bronze, boa tarde.
0: Boa tarde.
3: Não, aqui.
0: Oba.
3: Esse negócio de rolo, e Deus o livre, Bronze. Eu já tomei prejuízo de tudo quanto é naipe, que você imaginar.
0: Não, eu larguei mão. Larguei mão.
3: Amanhã eu trago o documento pra você. Tchau, nunca mais.
0: Ih, rapaz.
3: E de tudo quanto tem jeito. Deixar um pouquinho pra pagar daqui uma semana. Uhum. Foi te embora.
0: Eita.
3: Mas o pior que eu já fiz até hoje foi um que eu troquei uns cortes andando por um gol quadrado que não andava. Veio o gol quadrado guinchado pra casa. Olha o juízo da pessoa, né? Que achou
0: desse? Negócios no programa do Botudo. Você já foi logrado alguma vez? Ou você logrou alguém? Conte pra nós a tua experiência de negócios no programa do Botudo nessa segundona.
1: 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Talvez você já tenha passado por isso. 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
0: Teve também o caso de uma mulher que ela, acho que ela passou um bom tempo rezando por uma imagem, achando que era mais de um santo, não é? Não tem essa história? Eu não tô lembrando pra quem que ela tava rezando, se era pro... Não era pro Shrek, não era, né? Bom, eu vou achar aqui. 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
0: Fer. Olha, acabei de postar uma foto no meu Facebook, dá um boa tarde pra mim lá, tô com a minha jaqueta branca, não, é bege, e tô com o meu boné, inclusive, azul, que eu ganhei de presente do meu amigo Alexandre, que pediu a lã em Aladim, acabei de mandar pra ele lá. Deu boa tarde, boa tudo de barba branca já, rapaz. Respeite minha barba branca, piazada. Vamos lá, rapaziada, tem mais gente pra falar boa tudo, experiências de rolo e troca nesse programa. Alguma vez, teve uma vez que tinha um locutor uma vez, eu não sei se é Prudentópolis, e daí disse que ele mexia com rolo. E daí disse que ele na época não tinha, não era celular, era telefone fixo, né? Ele recebia ligação, não tava pedindo musical e tudo mais. E daí ele recebeu a ligação do amigo dele, falou, não, o negócio é o seguinte, esqueceu o microfone ligado, gente. Viu? Só vou terminar o programa que já vamos lá lograr aquele polaco. E o detalhe que o polaco tava escutando o rádio, eu com a boca não quis fazer rolo com ele. É, acontece. Vamos embora, piazada. Ó, acabei.

0: Inclusive, acabei de postar a foto lá. Dá um boa tarde pro Botudo. Pra você que tá ligado, curtindo o Botudo aqui na 102 FM. Vamos lá, meu povo!
1: É. Que eram imagens assim pra colocar no jardim dos sete anões. É. Aí tava escrito na legenda: faça o seu pedido. E a mulher, perdão, senhor, a mulher fez um pedido de oração.
0: Como que é, mano? É.
1: Tem um. Que eram imagens assim pra colocar no jardim dos sete anões. É. Aí tava escrito na legenda: faça o seu pedido. E a mulher, perdão, senhor, a mulher fez um pedido de oração.
0: Faz o seu pedido, entendi. Olha, a mulher passa anos rezando pra Santo Antônio e descobre que era o Senhor dos Anéis, já. Ô, Antônio, um palho argentino, meia fipe paguei, não vendia nem pro padre. Amanheci na gandaia e apanhei da ex. Programa do Bruno de hoje falando sobre logradas de rolo e negócio. Se você fez algum negócio e se deu mal, conta aí a sua experiência no rádio.
2: Ô, Bronze, mas tá fazendo até demais esse efeito aí do Monjaro. Você tá sumindo, homem do céu. Tá louco. Outro dia você passou lá, se não tivesse a Ana junto, eu não ia reconhecer. Ai, meu Deus livre.
0: O que você falou aí, Capistrano? O quê?
2: Se não tivesse a Ana junto, eu não ia reconhecer. É? Se não tivesse a Ana junto, eu não ia reconhecer. Ai, meu Deus livre. Eita! Eu falei, quem que é aquele padre vira tripa ali? Não, mas tá magrão mesmo. Tá louco.
0: O que achou aí, ó?
2: Só viu, no... com calma aí, com o Monjaro, rapaz do céu.
0: Só no Jairo, já. Tamo tomando o Jairo agora.
3: Viu, eu acho que o Monjaro tá fazendo efeito. Porque se ele tivesse te conhecido, ele tinha chegado em casa e tinha me contado. Ai, viu, Bronze? Falei com o Bronze. Ele não falou nada, então ele não te conheceu.
0: Olha lá, meu amigo Neri, rapaz que não me conheceu porque eu tô muito magro, 44 quilos a menos, eu perdi um pé, só fui logrado, o último sumiu e ficou me devendo 5.500. Meu amigo Zico, vamos lá para negócios e você já tomou uma lograda?
4: Tarde, Bronze, Botudo, tá ligadinho no programa, pia. Eu tomei uma lograda uma vez. Peguei e dei um computador, pia. Naquele tempo, né? Uns anos atrás, o computador valia dinheiro. Peguei, troquei o computador, pia. Peguei uma Jog com motor aberto, pia. Falou, não, essa motinha aqui é dois palitos, fechou o motorzinho e funciona com a beleza. E peguei o caipor da Jog e um carrinho de cortagrama. Porque tive que trabalhar pra tirar o prejuízo, pia. Meu Jesus amado, que enfiava aquele carrinho no meio da capoeira, pegava as gramas dos vizinhos pra cortar. Jesus amado.
0: Vamos lá, pesada, você tem uma experiência que você tomou uma lograda. Veio o segundo encontro dos amigos do Fernandão, lá no Rio do Meio, no dia 12 de setembro, largada às 13h30. A janta será porco no tacho, haverá premiação. Inscrições antecipadas, R$70 e no dia, R$80. Alô, meu amigo Fernandão, como é que você tá, Caboclo Véio? Aí, um abraço do Botudo pra todo mundo aí, ó. Vamos lá, gurizada, aqui no programa do Botudo, a Isabel tá ouvindo o Botudo, um abraço. 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Qual loja que você tá, queridona? Alô, Maralis, dá desconto pra Maralis na loja aí, meninas. Na qual loja se tiver aí, se estiver ouvindo o Botudo, ele pode dar desconto pra Maralisa. É Bronzete desde que nasceu a Maralisa, desde a barriga da mãe, ele é Bronzete.
5: Ô, Botudo, bom? Vou descer penteado por cá.
0: Viu, Botudo?
5: Mas esses dias eu comprei um pendrive, meu Deus do céu. O cara chegou meio de noitinho no escuro e falou assim: tem um pendrive com 1.000 músicas aí. E são boas músicas, meu Deus do céu. Vendo por 10, te faço por 10 agora.
0: 10?
5: Beleza, né? Pendrive tá caro, né? Peguei o pendrive, falei, certo, eu não vou tudo o pendrive. Peguei o pendrive, ó. Outro dia cedo eu fui apoiar no carro, você tava oco no pendrive, não tinha aquele negocinho lá pra soltar a música, eu tava oco. Ei, boa tudo, velho.
0: Mas eu, burro, uma barbaridade, fui pro Paraguai achando que o pendrive era 10 lá, rapaz. Daí fiz um plano até acabar tudo, falei, não, seguinte, compramos 100 pendrive lá e passamos o ano inteiro dando pendrive pros nossos ouvintes, né, Botudo? Eu vou gravar os pendrive pelo menos em 100 pendrive eu tenho pra casear aqui o dinheiro pra comprar, né? Pensei comigo, né? Pensei, pagamos o quê? Um cincão lá no pendrive, né? Eu falei assim, se comprar mais, foi comprar uns 100, acabou com certo, faz pra uns 3,50. Mas fui com esse plano lá pro Paraguai. Cheguei lá, falei assim, quanto é que tá o pendrive? É, o mais barato que eu achei lá era R$29,90. Daí não comprei. Não, porque eu não ia, ia gastar todo o dinheiro que eu levei pra comprar pendrive. É. Você já tomou alguma lograda num rolo que você fez? Que tarde esse pendrive de 10ão. E daí você foi conectar o pendrive no outro dia lá, assim, o que aconteceu daí?
5: Peguei o pendrive, ó. É. Outro dia cedo eu fui apoiar no carro, você tava oco no pendrive, a gente tinha aquele negocinho lá pra soltar a música, você tava oco. Ei, tudo, né?
0: Antigamente a gente comprava aqueles CDs, né? 150 músicas no CD. Tinha a mesma música umas 60 vezes e não tocava tudo, né? Uma vez, olha, atenção, vamos ver aqui o que o pessoal tá contando pra nós aqui, atenção. Uma vez, eu comprei um Golfe de um conhecido nosso. Aí não baixava os vidros. Ele falou, é só um fio que escapou. Desmontei as portas pra ligar os fios. Tinha um cabo de vassoura. Mas não é eu, né, Marcelo? Ô, Marcelo, não é eu, né? Não, eu não ia fazer. Eu não ia fazer um negócio desse aí, não. Só se me passaram essa informação aí. É só se desmontar aqui, ó. Mas não é eu, né, Marcelo? Você falou um conhecido e colocou um homenzinho aqui, né? Fiquei pensando, será que fui eu, não?
6: Checklist, é. Alto, posto, bandeira, verifique os freios, troque o óleo, enche o tanque, calibre os pneus e boa semana. Alto, posto, bandeira, a sua semana começa aqui.
0: Porque geralmente a gente trava ali os vidros ali com a chave de fenda, né? É.
7: Ô, Bronze, não sabia que você tinha perdido tanto peso assim, homem. Isso faz tempo que eu não te vejo também, homem. Pois a última vez que nós te vimos, eu e a Iloá.
0: A Iloá.
7: Ela te chama só de Bronzone.
0: Bronzone.
7: Agora vai te chamar de Bronzoninho. Bronzoninho. E a última vez que nós fomos na rádio, lembra que você teve que sair de dentro do estúdio pra nós poder entrar dentro do estúdio pra nós ver como é que era. Aí depois nós saímos, daí você entrou de novo de gordo que você tava. Agora tudo esse peso aí, dá pra tudo nós ficar aí dentro pra nós ver como é que era.
0: Olha aí, ó. Perdi 44 quilos, perdi um piado, uns 12 anos, né? Conte pra nós uma experiência de rolo aqui no programa do Brotudo. Inclusive, quem quiser ver minha magreza, entre agora. Eu acabei de postar uma foto. Agora eu tô postando foto. O Tardo Gordo é foda, né, cara? Ele não pode emagrecer, que ele posta mil fotos aí, né? Acabei de postar a foto no meu Instagram. Quem me seguir lá vai concorrer camiseta e pendrive do Brotudo, sorteio na sexta-feira. Acabei de postar lá no arroba programa do Bruno. Dá uma boa tarde pra mim lá no Facebook também. Ah, tô no TikTok, né, pesada? Compartilhe as piadas do Batudo.
6: Amor, e aquela situação do cara que compra um carro, vai buscar a namorada pra mostrar o carro, e aí ela baixa o vidro. E ele olha com aquela desgosto pra ela, porque o vidro não sobe.
0: Não é você, Marcelo? Caboclo vai levar a namorada na casa e não conta que o vidro não sobe, a mulher baixa no primeiro encontro, né? A mulher baixa o vidro do carro, né?
6: Amor, e aquela situação do cara que compra um carro, vai buscar a namorada pra mostrar o carro, e aí ela baixa o vidro. E ele olha com aquela desgosto pra ela, porque o vidro não sobe.
0: Ai, meu pai amado, é triste mesmo, né?
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22: 5h42.
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0: 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Vou abalar a vila. Vou abalar a vila com essa minha mudança. A comadre ficou feliz? Nossa, comadre, eu fiquei muito feliz. Nossa... Muito feliz mesmo. Ah, eu tô vendo. Que bom que o comadre ficou feliz. Porque vai ficar muito linda a minha casa. Ah, que bom, comadre. Que bom. A senhora não é muito assim. A senhora tem cara de paisagem, né? A senhora não é muito assim, de expressiva. Mas que bom que a senhora ficou feliz comigo.
1: Bronze, a gente sabe que não é tão comum, mas goleiros também fazem gols. E na história do futebol, o goleiro com mais gols é o nosso querido Rogério Ceni. Você sabe que eu sou muito fã do Rogério, né, amor? Inclusive, eu vi uma entrevista dele que o pai dele queria muito que ele torcesse pro Internacional, mas ele não se rendeu aos encantos do Internacional e segue firme e forte São Paulino, independente de qualquer coisa do seu trabalho ou time que ele esteja sob o comando técnico, ele segue sempre sendo um eterno São Paulino. E o Rogério Ceni, Bronze, está lá no topo dos goleiros que mais fizeram gols na história, com 131 pontos. Em segundo, está o Schellenberg, que eu nem sei falar direito, mas está bem longe, com 67 pontos.
2: Olha, daqui a pouquinho tem informações lá da Tripolone pra você nos próximos dias. Fique ligado, curtindo o Botudo. 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Todo mundo convidado a partir das 18 horas lá no Salão da Igreja do Rio do Meio. 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Alô, meu povo, marque aí, convite para Arraiá dos Formandos, dia 14 agora. Vamos mandar um abraço pro povo que tá ligado, curtindo o Botudo. Deixa eu mandar um oi aqui pro pessoal lá de Orlando, o domador tá ligado, o Bótico também tá aqui. Oi, Bótico, como é que você tá, Bótico? Aí um abraço do Botudo para você, o Nelson também tá ouvindo o Botudo. Quem mais tá nessa tarde, velho? Já na reta final do programa aqui, ó. O Dida Gomes e a Márcia estão lá ouvindo o Botudo. O Botudo, uma vez eu dei uma moto a troco do motosserro, o motosserro não funcionou, levei pra arrumar, só pra desmontar era R$80, por fim deixei lá por R$20. Eita, Dida. Alô, meu amigo aí do Brian, um abraço. Valdirei Martins tá ouvindo o Botudo também, programa do Delegado. Hoje estamos falando sobre rolos, logradas e muito mais. Se você tomou uma lograda e teve uma experiência aí que você queira compartilhar conosco, o programa é pra isso, vai.
3: Bronze, boa tarde, bom. O Bronze, uma vez o cara trocou, veio me vender um cavalo, manga larga, machador, mas era coisa mais linda, não tinha mais bonito. Falou, ó, esse cavalo é perigoso, ele boleou comigo e me quebrou o pé. E eu comprei o cavalo do homem. E tinha um cara lá no home shop, dá uns 17 quilômetros daqui onde eu moro. E ele era domador de cavalo. Ele viu, encontremos ele na estrada, ele vindo com esse cavalão marchador. Ele falou, vamos trocar de cavalo. Eu falei, vamos, troquemos de cavalo. Aí ele falou, me dá o buçal. Eu falei, feito, troquemos. Aí o vizinho dele disse que outro dia ele não conseguia marcar no cavalo até meio dia. Ele falou, o cara me logrou. Então consegui lograr um dia, pelo menos na vida.
2: Alô, seu Cláudio Ascari, ligado curtindo o Botudo. Alô, seu Cláudio, um abraço, tudo de bom. Obrigado pela companhia. Uma vez, daqui a pouco, que tinha um cavalo, disse que o cavalo é marchador, uma barba. Dali a pouco, o cavalo começava a mancar. Marchador, uma barba. Dali a pouco, começava a mancar. Daí ele preocupado, ligou pro veterinário, falou, negócio é o seguinte, meu cavalo manca, manca, manca, e de repente, marcha. Manca e marcha. O que, que eu faço? Ó, assim que marchar, você vende. Vamos lá, Botudo. Boa tarde, aqui é a Moziane. Estamos ouvindo seu programa em Santa Maria do Oeste. Alô, Moziane, obrigado pela companhia. O quem mais? Vou mandar videozinhos aqui, daqui a pouquinho vou postar lá nos stories, arroba Programa do Bronze. Você pode acompanhar os vídeos lá no nosso Instagram. Quem seguiu o Botudo concorre o Kit Botudo na sexta-feira. O Nelson olhando aqui na sua foto, nos status, falou assim, nossa, mas como o Botudo tá seco? Ah, agora sim, agora começou. Agora sim começou. Começou a ficar do jeito que eu queria. Nossa, como... Mas demorou, né? Quase um ano. Ah, não era eu. Ai, que eu fiquei pensando, mas será que era eu, rapaz? O pior é que era quatro portas. Cada porta...

0: Aí você já inventou, não é possível. Cada porta, um cara de vassoura, já. Se fosse uma porta, Marcelo Boico. Agora quatro caras de vassoura. Bom, compadre, conte quem que você tentou logar o gauchito no rolo do Chevette que tinha só três rodas por tio. Rolo da caravana. Tiveram que voltar pra casa com o Chevette. Alô, compadre Negão, pessoal do Carangas, um abraço. O Marcos pediu uma música do grupo Rodeio. Vamos lá, meu povo. Rolos e negócios.
1: Bó, tudo do céu. Se o Neri tivesse na escuta hoje, nossa, ele ia estar botando na ponta do lápis quanto prejuízo ele já levou em rolo. Olha, ele já tomou muito prejuízo. Mas ó, cada vez que a gente sai, que ele vê um caboclo que deve para ele, ele olha, ó, aquele caboclo me deve tanto. Eu não ligo. Deus tem muito mais a dar do que eu. Encardido pra tirar. Ele não liga muito, sabe? Só que agora ele tá levando mais a sério o rolo dele. Ele, como diz, ele estuda a primeira pessoa pra daí fazer rolo.
0: Estuda pra tomar uma lograda. Mas acho que eu vou tomar uma lograda desse caboclo. Esse caboclo é gente boa. Quatro caras de vassoura no golfe do meu amigo Marcelo Boico. Ah, lá na Borboleta, a Eliane de Freitas ouvindo o Botão, um abraço. Vamos lá, meu povo.
2: Fala, Botão, velho, tudo beleza? Minha piada que eu tenho pra contar pra você, que o rapaz me logou numa venda de um galo, hein?
0: De um gado?
2: Falou que o galo era bom e aguentava.
0: Ah, o galo, um galo, de gado, vai o galo.
2: Fala, Botão, velho, tudo beleza? Minha piada que eu tenho pra contar pra você, que o rapaz me logou numa venda de um galo, hein? Falou que o galo era bom e ia aguentar bastante. Comprei o galo, dali outro dia amanheceu morto. Perdi o dinheiro que dei no galo. Já o quero, Veloso. Era um.
0: Não, esse galo aqui vai viver muitos anos. No outro dia morreu o galo, velho. O Bronze, o boné te deixou mais bonito, mas me deixou muito mais bonito. A Ivone Siebre e o Murilo estão lá ligados, ouvindo o Botudo lá no Bom Retiro. Um abraço. A Odete tá ouvindo o Botudo. Ô, Botudo, me lograram com uma compra de um celular. Eu emprestei meu nome pra uma pessoa, ela comprou e nunca mais pagou. Eu tive que pagar mais de R$1.000 em um celular que na época custava R$800. E no final a pessoa ficou de mal comigo. A Odete, lá da Cachoeira dos Mendes, no Turvo, ligado, curtindo o Botudo.
3: Boa tarde, meu amigo, tá bom? Boa tarde, meu amigo, estamos na escuta do programa. Vai lá, as voltas, logrei dois caboclos. O terceiro caboclo que eu logrei foi o Ayrton Martins lá do Poço, foi o Portal Mais. Eu dei uma fialada aquele homem, que ele fala que ele não é de mim até hoje, que dói na arma dele, o tamanho da lograda que eu dei nele.
0: Só dele ter medo, dá uma dor no peito do caboclo,
3: cara. Quem me lograr aí, eu falo, pô, passei o pé nele, homem do céu, bonito de ver. Ele fala, facilitei o Tom me deixou em ouvindo lá e me logrou eu. Se der tempo, tocar a voz dos imigrantes, tem Deus de ouro pra nós ouvir. Valeu, Bronze. Tem um programa, tem uma tarde, tem uma boa noite, que com Deus, até mais, tchau.
0: Que tá numa técnica pra você lograr o outro, dá pinga pro caboclo, embebendo o caboclo, agora vamos fazer o um negócio. Ô, Botu, toca os meninos Fogo de Chão pra gravar, oferecendo pra minha linda, querida esposa, Maria Nilza, Roberto, de Santa Clara, Goiânia. Valeu, amigão, tamo junto aí, ó. Programa do Botu, do nosso amigo Pisadinha, tá lá em cima do rádio, inclusive, que é aniversário do Ney. Ele mandou mensagem pra mim aqui, que é aniversário do Ney hoje de novo. Um abraço pro Pisadinha, e tá lá já esperando o pessoal pra acender a churrasqueira na borracharia do Neizo.
4: Boa tarde, Botudo. Aqui é o Tigrão do Cândido Abreu. Já os pés levei uma furada, rapaz. Troquei um gol bolinha e mais uma fã. 2010. A troco de um diabo, já digo assim, de um.
0: É uma decepção muito grande. Vamos escutar.
4: De um diabo, já digo assim, de um G5, rapaz.
0: A decepção vem forte agora, atenção.
4: De um diabo, já digo assim, de um G5, rapaz. Fiquei 2 meses com ele e estourou o motor. Aí fui atrás do cara que me vendeu da loja, não quis cobrir nada, cara. Daí dei de graça pro cara de uma loja lá, assim, pra ele pegar e assim, só cobrir a dívida, ficou umas 20 parcelas lá, ele cobriu a dívida e ficou por isso, né? Com a furada daquelas.
0: Eita, rapaz, olha aí, ó. O nosso amigo Tigrão lá de Cândido de Abreu. Vai lá. Alô, meu amigo Belo. 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Alô, Ângela. Ouvindo o Botudo.
5: Boa tarde, Bronze. Chegamos agorinha um pouco da cidade, tava tomando um chimarrão e ouvindo você.
0: Olha aí,
5: abraço, Bronze, passando só pra confirmar a audiência.
0: Oi, minha amiga Márcia. Tudo de bom, Márcia? Um abraço pra família, o Dida, família toda, meu amigo Gold e Goldacha, na sintonia com o Botudo. Alô, Goldi, tamo junto.
6: E aí, Bronze, boa tarde. Joia, nós uma vez fomos logrado num cachorro de caça. Aí no Rio Batista, acabou que tinha um cachorro muito bom de caça, e o cachorro era bom mesmo, cara. Levemos o cachorro, né, na sexta-feira, no domingo, nós ia caçar, ansiado pra ir caçar com o cachorro, né, pra escutar a corrida do cachorro. Chegamos lá, acertamos o cachorro entrou pro mato e nada, de nada, cara. Correu acho que 30 minutos, cara, e voltou. O cachorro era mudo, rapaz. Pensa na lograda, rapaz. O cachorro era bom no mato, mas o cachorro não urrava, cara. Era mudo o cachorro, cara.
0: Só fartava, ele mostrar a pata. Tá ali o tatu. Tá ali o tatu. Meta fogo no tatu. Imagina o cachorro tá mostrando, apontando com a pata, Anderson. Atire ali, rapaz. Tá ali o bicho ali, ó. Aí ele não fala, né? Ele não era mudo, apontar capaz. Atire ali, ó.

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A consultora Tripolone informa que nesta semana ocorrerão duas interdições na rodovia PRC-466, sendo uma na quarta-feira e outra na quinta-feira, dias 12 e 13 de agosto. Quarta-feira, entre os quilômetros 190 e 198, região do Arroio Grande e Rio Carazinho, das 2 às 5 horas da tarde. Na quinta-feira, entre os quilômetros 206 e 209, região

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0: Música legal, acabei de postar todos os vídeos que vocês mandaram hoje nessa tarde lá no arroba Programa do Bruno no Instagram. Segue o Botudo pra concorrer. Sexta-feira, pra quem seguiu essa semana, eu vou sortear um pendrive e mais uma camiseta do Botudo pros novos seguidores do Instagram, arroba Programa do Bronze. Tamo junto aí, rapaziada, na maior audiência das redes também.
1: Jejum no São Paulo Futebol Clube, Bronze. Há mais de 100 dias sem vencer no Campeonato Brasileiro. São Paulo está a 8 jogos, Bronze, sem vencer, porque a última vitória foi dia 25 de abril, quando derrotou o Mirassol por 1-0. E aí voltou à tona, Bronze, o caso do nosso querido Crespo, técnico do São Paulo, quando foi demitido pela versão que ele deu. Ele disse que o primeiro objetivo do São Paulo no Brasileirão era chegar aos 45 pontos. E por isso ele foi tratado como alguém de mentalidade pequena. A diretoria não gostou do discurso realista e pouco depois ele foi embora. Só que existe um detalhe incômodo. Nas 4 primeiras rodadas, Crespo fez 10 pontos. E depois da sua saída, o São Paulo disputou 17 jogos e somou apenas 16 pontos. Pelo jeito, Crespo não estava pensando pequeno, ele estava somente vendo a realidade, porque o São Paulo está endividado, limitado no mercado e sem capacidade para grandes reforços. E seguimos nesse jejum no Brasileirão há mais de 100 dias sem vitória.
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1: O Palmeiras lidera o Campeonato Brasileiro com 48 pontos em 22 jogos. A distância para o vice-líder Flamengo é de 6 pontos. Porém, o time carioca tem apenas 21 partidas disputadas e 42 pontos. Vamos à classificação atual. Em primeiro, Palmeiras, 48 pontos, 22 jogos. Em segundo, Flamengo, 42 pontos, 21 jogos. Em terceiro, Atlético Paranaense, 40 pontos com 22 jogos. Vamos aos resultados dos jogos do Brasileirão, 22ª rodada. E o que que aconteceu com o São Paulo, meu povo? Pois é, Grêmio 2, São Paulo 1, Remo e Atlético Mineiro 2-2, Coritiba 2, Chapecoense 1, e aconteceu aquele lance inusitado. O jogador fez o gol, pulou a placa, se machucou, foi substituído posteriormente e o gol foi anulado. Coritiba 2, Chapecoense 1, Botafogo e Fluminense 1-1, Bahia e Vasco da Gama 0-0, Palmeiras e Inter 0-0, Santos 0, Atlético Paranaense 2, Bragantino 0, Corinthians 2, 22ª rodada, Campeonato Brasileirão.
0: Por que que você não pode ter uma arma? Porque a pessoa não pode me estressar. Me estressou, peteco. Ô, Cirineu Radke, como é que você tá, meu amigo? Um abraço pra você. Chegou no finalzinho do programa do Botudo. Vamos lá, os últimos áudios que acabou, eu tenho que soltar aqui as músicas e também os meus comerciais pra ir pra casa. E o programa do Botudo encerrou, mas tem alguns áudios aqui que a galera tá falando sobre negócios. 6h17, o Jatva tá ouvindo o Botudo. Pediu a música do René Solimões, Pipoco, pra todo o pessoal aí de Roncador, colocando aqui uma caixa de câmbio. Do Uno, até mais, delegado. Até mais, Jatva. Tudo de bom, hein? A Maria Orlando também na audiência. Zenil de Mão Pesada em Boa Ventura. Dona Neuza Cida, lá no Cascato, ouvindo o Botudo também. E hoje falando sobre negócios, rolos e logradas. Tem mais gente pra encerrar o programa? Vamos lá.
2: Fala, Bronze, velho. Boa noite. Tudo susse, muito frio por aí.
0: Boa noite.
2: Eu tava vendo a história do rapaz, tava contando a história do cachorro aí. Eu não vou desacreditar nele. É. Eu, quando morava lá no Parmital, só que nós tinha dois cachorros.
0: Dois cachorros.
2: Aí um era mudo e o outro era cego.
0: Meu Deus.
2: Aí o que nós fazia, cara?
0: O que
2: nós fazia? Nós colocava, amarrava o cego nas costas do mudo. Aí o mudo corria e o cego a quatro. É verdade, isso aí é coisa, é genético, mas acontece. Se aconteceu com ele, não vou dizer que deve ser verdade, mas a minha história é verdadeira.
0: Olha aí, o Mário de
2: Beleza, Curitiba. Bro? Um abraço, tudo de bom.
0: Alô, pessoal da capital do Paraná, um abraço, meu amigo Giovanni Ludivinho, que tá ligado. Vamos lá, último áudio pra ir pra casa agora.
3: Boa tarde, que história que é essa? De pedir benção? Benção então, né? Já que tem que pedir benção agora, pô.
0: Pô, meu. Deus te abençoe.
3: Viu, invertida não, mas o falecido pai me aprontou uma, me deu um fuque. Ah, peça um fucão bonito que ele tinha. Não deu uma semana, lá colocou o fuque pra venda, acabou que foi comprar o fuque. Eu fui pra tentar me ajudar a ficar com o fuque. Falei pro cara, não, esse Fux só foi capotado, mas caiu de lado aqui, arrumou bem. Rapaz do céu, por que que eu falei aquilo? Mas apanhei igual cavalo emprestado depois da noite, rapaz.
0: Eu gargulo.
3: E ainda, por azar, acabou, comprou o Fux, hein? Perdi o Fux, fiquei de a pé e ainda apanhei.
0: Valfrido.
3: Vai. Esse, só perdeu mesmo.
0: Olha aí.
3: Tudo, ó, de bom, meu amigo.
0: Tudo de bom.
3: Deus abençoe a semana de todos.
0: Deus abençoe você. Vambora, pessoal. Acabou o programa. Quem que foi?
4: É. Vocês não vêm buscar a Lana na escola?
0: Rapaz, espera, acho que esse aqui é a mensagem do vô Joel, porque o vô Joel tinha guardado um pudim pra Lana, que a Lana tinha ficado com vontade de comer o pudim, e o vô guardou o pudim pra Lana.
5: Um amigo meu pegou um gol no negócio, daí ele vendeu pra um cara de Guarapuava.
0: Esse negócio do amigo meu, certeza que é eu, vai lá.
5: Fui levar o gol em Guarapuava. Deu carona pra um velho. Foi na casa do cara, pegou um cheque de volta. O cheque voltou. Esse meu amigo voltou na casa do cara, ele tinha ido embora. Nem sinal do homem.
0: Doi carona pro Caipora, acabou me deu um cheque, mas isso foi no outro dia, gente. Deu tempo de depositar o cheque e entrar, acabou que a gente ia embora pra Santa Catarina.
6: Ô, botudo, velho! Chegamos no final, mas estamos na escuta.
0: Ô, urso, tchau, gente! Ô, urso, o pessoal não tá me conhecendo mais na rua, rapaz. Vou ter que fazer outra identidade, tô muito magro, cojairo. Tchau, gente! A gente volta amanhã, se Deus quiser, 5 da manhã. Vem aí a Botuda às 7. Tchau, tchau, tchau, tchau. Fiquem com Deus. Obrigado, Maria Holanda. Tudo de bom. Vambora.

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0: Deus abençoe a todos que estão sintonizados. Está no ar o Ponto de Luz e desejo a todos uma semana abençoada, uma semana de grandes vitórias e de grandes conquistas. E assim eu convido você para estar conosco hoje, segunda-feira, dia 10 de agosto, na reunião da prosperidade com Deus, e na ocasião estaremos a clamar para determinar que o mês de agosto na tua vida venha a ser um mês de gosto, um mês de grandes realizações, de vitórias, e as bênçãos do Senhor venha estar sobre a tua vida. Talvez você está a me ouvir e você tem vivido uma situação difícil, você tem enfrentado miséria, você tem enfrentado dificuldades, você tem enfrentado situações adversas que tem te puxado para baixo, que tem te desanimado, que tem feito você desistir dos teus sonhos, dos teus projetos. Talvez você está agora cabisbaixo. Hoje, talvez o primeiro dia da semana, você já começou péssimo. A semana, talvez você já ache que vai ser uma semana difícil, um mês difícil, mas eu venho falar para você que não está perdido. Deus quer fazer algo extraordinário na tua vida, e assim eu convido você e faço uma prova contigo para que você venha hoje. Hoje, assim como nós estaremos a clamar, estaremos também fazendo um propósito. Assim como Eliseu, diante do povo daquela cidade de Nínive, que estava numa situação de miséria, fracasso, Eliseu fez um desafio àquele povo, e é o que nós estaremos fazendo no dia de hoje. Já estamos a fazer esse desafio. Pega nas tuas mãos, traga as causas, os processos, os documentos que te representam, a carteira de trabalho, os projetos que você deseja alcançar, e venha para esta reunião da prosperidade com Deus e venha fazer uma aliança com Deus, porque quando Deus, ele vai à frente, e quando nós temos uma aliança com Deus, então o impossível, ele se manifesta. Então aí está a oportunidade de você alcançar a resposta de Deus, alcançar os milagres que Deus deseja realizar na tua vida. Como a gente sempre fala aqui, que Deus quer fazer nova todas as coisas, e ele quer fazer nova na sua vida. Então venha nesta reunião e venha na fé, venha decidido. Se você tem a tua Bíblia, não esqueça de trazê-la, porque na hora do clamor nós pegamos a palavra de Deus e cobramos de Deus no que está escrito, porque Deus é fiel na sua palavra. Deus não volta atrás da tua palavra. Tendo ele falado, ele não faz. E na ocasião também estaremos a meditar na palavra de Deus. E hoje a palestra está muito forte, porque nós vamos aprender muitas coisas em cima da história de Eliseu, porque Eliseu nos ensina muitas coisas. Então você deve já estar se preparando, já está aí já preparando para que venha estar conosco nesta reunião. Quero deixar para você a chamada que fala da segunda-feira, a reunião da aliança com Deus. Então venha você fazer também uma aliança com o nosso Deus. Então, se prepare, logo mais, 7:30 da noite.
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2: Seu nome?
3: Edson Andrade.
2: Edson, conta pra gente quem você era antes de ter uma aliança com Deus e quem você é hoje.
3: Pastor, o Edson foi um rapaz que chegou na igreja desempregado, desacreditado pela família e pela sociedade. Pois assim, chegando na igreja, eu logo consegui me tornar um motoboy. Dali então a minha trajetória começou. Seguidamente eu conheci a minha esposa, a gente casou, vivemos muita miséria, muita falta de muitas coisas. Hoje a gente tem uma vida regrada, diferenciada. Hoje a gente temos uma frota de caminhão, temos carros, temos casa em condomínio de alto padrão, temos salas comerciais.
2: Mas isso foi uma mágica?
3: Isso não foi a mágica. Isso é um processo de 10 anos. No 8º ano, onde eu já imaginei ter conquistado muitas coisas, muitos milhões na presença de Deus, eu tive uma experiência que eu acho que todo empresário vai ter que entender sobre essa experiência. Que com Deus, a maior vitória é permanecer. Porque em algum momento no negócio, a gente experimenta perder com Deus. E Deus de uma forma assim, que eu falo perder com Deus da forma de aprender. E ali, no 8º ano que eu estava na igreja, no pacto, só dando grandes testemunhos, já tinha vindo aqui outras vezes, uma vida transformada, incrível minha vida, uma trajetória que Deus proporcionou. Dali, então, eu tive que diminuir a empresa e confiar em Deus acima de tudo. Hoje a gente temos motorhome para viajar, temos carro zero.
2: Então, desculpa, só para ficar claro. Depois de 8 anos, conquistando, vencendo na fé, enfrentou uma luta e mesmo diante dessa luta você permaneceu, veio para o altar.
3: Dali então, eu me conectei com Deus de uma forma diferenciada.
2: E aí conquistou o quê?
3: Dali então, hoje eu tenho carreta, tenho caminhões, eu transportava carros. Hoje eu transporto carros e transporto os brutos, os caminhões. Transporto pelo Brasil inteiro, eu tenho um caminhão agora indo para o Paraná, por todo o Brasil. Hoje a gente conquistou muito mais, porque hoje a gente tem qualidade de vida, hoje eu viajo com a minha família, hoje eu acordo de frente com o litoral de qualquer parte do país, quando eu tenho vontade, eu tenho essa oportunidade de estar com a minha família. Eu vivo algo diferenciado hoje. E acima de tudo, a gente glorifica a Deus com uma vida com paz, né? Hoje eu posso dizer que eu tenho uma vida completa.
2: Deus abençoe muito mais, tá?
4: Seu nome?
5: João.
4: Qual foi a vitória aqui no Congresso, João?
5: Eu cheguei aqui com a vida totalmente destruída, né? Porque eu nasci no norte de Minas, ali eu cheguei até passar fome, aí eu falei, eu vou para São Paulo porque lá é lugar de ganhar dinheiro. Cheguei aqui e fui trabalhar de ajudante de pedreiro, porque lá eu não tinha oportunidade de estudar, só tem a quarta série, não tinha condições de pagar até mesmo um aluguel, aí fui morar na construção. Pedi para o encarregado se eu podia ficar morando lá, onde eles colocavam aquele saco de cimento, ele falou, pode. Então, ali eles me davam uma mitec, e o sonho de todo mundo é casar, né? Eu falei, eu vou comprar um barraco e vou casar. Comprei um barraco, aí fui casar. Só que quando eu cheguei, o pessoal tinha entrado naquele barraco, tinha levado tudo, roubado tudo, não deixou nada. E minha irmã, vendo aquela situação, falou, vem para minha casa. Só que na casa dela, ela morava no terreno de prefeitura também, na comunidade, só tinha 2 quartos, que era o quarto dela e o quarto do filho dela. Aí ela pegou a cama do filho dela, colocou no corredor para mim ficar naquele quarto em lua de mel, nem porta tinha. Né? Eu falei, então eu vou vender o meu barraco e ver se eu consigo alugar pelo menos um quarto e cozinha, né? Vendi o barraco, o cara não me pagou. E eu não tinha documento nenhum, que era terreno de prefeitura também. E morando na casa da minha irmã lá, e tinha uma senhora que tinha um barraco do lado da casa dela. Ela falou, você não quer ficar nesse barraco aqui, porque eu vou passar um tempo fora? E se eu deixar aqui, as pessoas vão invadir. Aí eu falei, não tem nada para ir para lá. A minha irmã me deu uma geladeira velha, eu comprei um fogão de 2 chamas, coloquei em cima dos tijolos e ganhei um sofá-cama, nem colchão tinha. Falei com minha esposa, vamos para lá? Ela falou, vamos. E a gente foi para lá. Quando chegou um dia, o cara chegou batendo na porta daquele barraco, falando com minha esposa para abrir a porta, porque a gente tinha invadido o barraco era da irmã dele. Aí minha esposa falou, não vou abrir não, o meu marido vai chegar daqui a pouco. Daí a pouco, depois ele voltou de novo. Ah, vocês invadiram aqui? Eu falei, não invadi aqui não. Foi a dona Maria que pediu para a gente ficar tomando conta dela, mas só que como a irmã dele era casada com o filho dessa dona Maria, ele queria tomar o barraco para a irmã dele, né? Aí eu falei, então fala para ela que eu pago aluguel para ela, né? Aí já chegou ameaçando e tudo, aí eu continuei pagando o aluguel para ele. Falei, só que no dia que você, quando vocês for vender o barraco ou alguma coisa, você me avisa com tempo para mim poder arrumar outro lugar. Quando chegou um dia, falou, eu quero o barraco na semana que vem. Eu falei, rapaz, mas não dá tempo. Rapaz, você sabe como que é aqui. E foi nessa situação que eu cheguei aqui.
6: Miséria mesmo.

0: Vamos terminar logo.
1: Vamos direto.
0: Hoje eu tenho uma empresa que eu trabalho com utilidades para cozinha, né? E depois me deu a direção, Deus deu a direção para me montar uma clínica odontológica. E eu falei, poxa, se eu não tenho a quarta série, como é que eu vou montar uma clínica? Aí montei essa clínica, fiz uma parceria com os doutores. Hoje eu tenho doutor lá, nós trabalhamos na parte da estética, lente, em tudo, né? Botox e tudo. Então, é uma benção, né? Aquele rapaz que não tinha condições de pagar um aluguel, que morava lá na obra, naquele barraco, hoje eu tenho um prédio que eu tenho 9 locações nela. Tem mais um outro imóvel que tem mais 2 locações. Hoje eu moro num sobrado de 14 cômodos. Eu não tinha condições até mesmo de pagar uma passagem de ônibus, porque eu tinha que vir a pé para chegar até o Congresso. Hoje eu ando de caminhonete, minha esposa tem o carro dela, eu tenho o carro que eu faço entrega, eu tenho moto de passeio. E o importante, eu tenho o Espírito Santo, porque capacidade eu não tenho para nada. Mas Deus, quando Deus capacita uma pessoa, ela vence em tudo. E eu tenho família, tenho uma vida transformada em tudo.
1: Seu nome?
2: Andréia.
1: Qual foi a vitória depois que fez aliança com Deus, Andréia?
2: Essa é a nona segunda-feira que eu venho na igreja. A primeira que eu vim para desistir da minha empresa. Eu tenho uma empresa há 20 anos e desde o 12º ano tudo começou a ficar muito, muito difícil. E eu venho fazendo mais uma pós, fazendo mais uma especialização, tendo mais conhecimento. E isso me levou para ficar doente. Eu fiquei doente ao ponto de chegar na médica e a médica falar: olha, você está com burnout. Eu tinha crises de enxaquecas constantes. E aí eu liguei para o meu advogado e falei: doutor, preciso da sua ajuda, eu vou desistir. Eu não quero morrer pela empresa, tenho filhos pequenos. E aí o meu advogado falou: tudo bem, mas antes de você desistir, eu gostaria que você fosse numa reunião comigo. E aí eu e meu esposo fomos até a casa dele, eles nos trouxeram aqui.
1: Há 9 semanas atrás.
2: Há 9 semanas atrás, bispo. Na primeira semana, no primeiro dia que eu vim, eu não peguei a aliança, porque o senhor foi muito enfático, né? Só pegue se for até o fim. Eu ainda não estava convencida, eu sempre tive muito preconceito com a Igreja Universal, nunca tinha estado numa Igreja Universal, embora evangélica em outra denominação. E aí, no dia seguinte que eu vim, na terça-feira, nós vendemos na minha empresa o que nós não tínhamos vendido no mês todo. Ainda não me convenceu. Ainda falei para o meu esposo: está vendo? Se eu acreditasse nisso, eu poderia dizer que foi em razão de eu ter ido. Só que na segunda eu quis vir também. Quando eu vim, ali o Espírito Santo falou comigo, eu vim, fiz o pacto, e aí as coisas foram acontecendo. Eu tenho bênçãos para contar da segunda, da terceira, da quarta, da quinta, da sexta, da sétima, da oitava semana. Coisas assim que a minha vida mudou. Mas o mais importante é que hoje, ainda que nada tivesse mudado, eu tenho plena convicção de que eu não ficaria doente por todos esses motivos, porque o meu espírito foi trocado, foi transformado pelo Espírito Santo. E aí agora tudo que é tão maravilhoso que talvez eu tenha vindo buscar já não tem tanta importância. E aí Deus tem derramado com graça. Mas aquilo que ele tem feito dentro de mim, da minha casa, a libertação do meu esposo, que inclusive foi o senhor que atendeu, aquilo que a gente tem vivido, eu vim buscar um e ele tem nos dado 1.000 e muito mais. Eu tenho certeza que é só o começo.
1: Também. Deus abençoe.
3: É só o começo do que Deus quer fazer na tua vida. É só você crer e tomar a atitude de estar nessa reunião da prosperidade. Fazer uma aliança com Deus e ir até o fim com esta aliança. Colocando Deus à frente, buscando em Deus a direção, buscando nele a solução. Você vai alcançar o impossível na tua vida. Então hoje ainda você pode estar conosco nesta reunião e ali se ajuntar conosco no clamor pela tua vida, o clamor para determinarmos que um mês seja um mês de grandes vitórias. Já quero convidar você agora para orar, realizar, se unir conosco em oração. Prepare o teu copo com água, prepara os objetos, porque nós vamos

0: prepare-se, se une conosco em oração.
1: Existe alguém que pode e quer mudar a sua vida. É Ele que promete a todos os que creem uma vida abundante. Juntos, neste momento, vamos falar com Deus. É momento da oração.
0: Senhor nosso Deus e Pai, unimos em oração e pedimos em favor de todos os que estão conectados conosco, meu Pai, que estão pedindo a Ti agora a proteção, pedindo ao Senhor a unção, que o Teu poder, meu Pai, venha sobre a vida de todos, porque o que é ligado aqui na terra é ligado nos céus. Que ainda hoje essa pessoa venha ter o sinal da presença do Senhor. Que este copo com água seja consagrado. Que essa pessoa venha tomar a atitude de agir. E ela agindo, o Senhor vai também agir. Então receba agora a bênção da palavra de Deus. E assim seja. Amém e graças a Deus. Agora, só crer e você tomar essa atitude. Você tem um copo com água? Beba na fé e na certeza que Deus ouviu o teu clamor. Eu te aguardo logo mais aqui no Templo da Universal, que está localizada na rua João Gonçalves Padilha, 590. E amanhã, 6h30, estaremos aqui no Ponto de Luz. Que Deus abençoe a todos e uma boa noite.

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10, 7 e 8 da noite em Ipitanga, nesse exato momento, 14 graus. Baixaram as temperaturas. O Bronze pôde pegar a blusa nova dele que ele comprou na promoção e usar hoje. Sentiu um pouquinho de calor? Sentiu, porque pense numa blusa quente, mas já conseguiu usar. Eu hoje tô com meu casaco de couro e esses dias eu até abordei o assunto e acabei esquecendo, porque são tantas coisas, não é mesmo? Eu ia perguntar pra vocês, mulheres, mulherada que tá me ouvindo agora, trabalhando, fazendo janta, limpando a casa, porque a rotina da dona de casa é 24 horas. Ela para pra dormir, né? É isso, essa é a vida da dona de casa. Mas você, dona de casa que tá me ouvindo, já aconteceu de você comprar uma peça couro ecológico e ela ter o cheiro de peixe? Um cheiro assim, não é agradável o cheiro desse couro. Eu comprei um conjunto que eu simplesmente namorei ele por 2 meses. Os dois olhos da cara. Não foi barato. Beleza, né? Me planejei. Esperei, ai, será que eu vou usar? Será que eu vou, é usável esse conjunto? Aí eu pensei, bom, eu posso usar separado, posso fazer várias composições. Aí a cabeça da mulher começa a imaginar, achar motivos pra comprar, né? Mulherada, eu sei que você é assim também. Comprei o conjunto, chegou e tem esse cheiro característico de peixe. Já passei vinagre com água, já passei hidratante, já passei de tudo 3 vezes e ainda tá um pouquinho. Você já comprou? Se já tem alguma misturinha aí, você sabe me indicar, galera? Algo que eu possa tirar esse cheiro desse couro, terminar, né? Que agora tá só um pouquinho. Gente, hoje, segunda-feira, dia 9, no calendário, tá marcando que é o dia da preguiça. E frio, com chuva. E segunda-feira, realmente, hoje tá um dia da preguiça. Amanhã, terça-feira, é o dia do advogado. Quero mandar um beijo pro Dr. Leandro, a doutora Keila, amigos da Botuda, que eu conheço há tantos anos, tanto o Leandro quanto a Keila, e ver o crescimento deles pessoal, profissional, é maravilhoso, uma família linda. Um beijo pra vocês, Dr. Leandro e doutora Keila Madureira, sintonizados. Esses dias mandaram mensagem que estavam no carro e a Botuda simplesmente, em meio a tantas mensagens, não viu, e eles mandaram no comecinho do programa. Então me desculpa, viu? Um beijo pra vocês, Deus abençoe vocês nessa missão, dia do advogado. A doutora Sabrina do Carmo da Silva também, a Mara, maravilhosa, que dá aula lá no CP. Tem mais uma Mara, que é a Josimara. Agora essa Mara que dá aula no CP, eu não sei o nome completo dela. Mara Vidal, um beijo pra você. A Josimara também, um beijo, que eu chamo ela de Mara também, que é lá da Academia Vitale, que eu conheci ela. Um beijo pra todos os advogados sintonizados com a Botuda, descansando ou trabalhando. A companhia com a 102 é de certeza, é garantia. E amanhã também, além do dia do advogado, é dia do garçom, dia do estudante e dia da televisão. E dele rádio, porque ó, gente, eu não sei vocês, mas eu assisto TV de vez em quando, mais pra assistir o jogo do São Paulo, que está simplesmente há mais de 100 dias sem ganhar no Brasileirão. São 8 jogos, um jejum de 8 jogos, eu acho que já dá pra... Eu ia falar pensamentos intrusivos, calma, eu já ia falar uma bobagem. Vamos pra cima, São Paulo. E o Crespo, ele foi demitido do São Paulo porque ele deu essa declaração e ele ficou conhecido assim na diretoria como mentalidade pequena. Mas não, ele tava vendo que o buraco que ele tava se entrando, ele tava vendo que o time tava fraco, tava sem recursos pra fazer novas contratações. E ele falou assim, ó, a gente vai lutar pra não cair. E aí o que aconteceu? A diretoria não gostou da declaração, deu a conta pro Crespo. O Crespo não estava errado, mostra aí, ó, 8 jogos sem vencer no Brasileirão. Corinthians ganhou, Palmeiras empatou, essa coisa toda, em São Paulo 2-1 contra o Grêmio dos nossos grande torcida que tem Pitanga, né? O Gaúcho da Jaque, o João Henrique Geleski de Santa Maria do Oeste e a família Sacon. Um beijo pra todos vocês, gremistas. Vamos começar com Maria Cecília Rodolfo, pra relembrar. A Maria Cecília reclamou do IA, dessas fotos que eles fazem com o IA, que não tem nada a ver com ela, que deveria usar a foto real do artista. E você gosta de usar a foto de IA?

0: amo. Quero mandar um beijo pra Alexandra. Um beijo pra você, Alexandra. Deixa eu achar o áudio dela aqui, ó. Ela falou que lá na casa dela não tem. É só 102 de manhã até fechar a rádio com a Aninha. Um beijo, Alexandra. Bota o meu celular. O Bronze reclamou do som do meu celular hoje. Eu falei, ó, tô precisando de um iPhone. Não tá tendo jeito, gente. Vocês estão vendo? Eu vou soltar o áudio da ouvinte e trava. Aê, meu celular é novo. Ops. Um beijo pra você, Alexandra. Ela liga o radinho pra começar o dia ouvindo Bronze e só desliga depois que termina a Aninha Lima, a sua amiga da rádio. Um beijo pra você, Alexandra. Um abração pro seu maridão. Meu amigo Urso já chegou por aqui confirmando a audiência. Cadê você, Urso? Tudo bem?
1: Boa tarde, Batuta. Boa noite, né?
0: Tudo bem,
1: tá na escuta, Batuta.
0: Que coisa
1: chuva
0: boa,
1: que Deus manda.
0: E chuva que Deus manda. Agora, se você quer saber se amanhã chove, amanhã finalmente não tem previsão de chuva. Eu tô com os meus varais todos cheios de roupa. O bom é que ele tá quase seca. Urso do céu. Ontem saiu o sol duas vezes, né? As duas vezes eu tirei a roupa pra fora. Choveu, mas o bom é que tá quase seca. Amanhã não tem previsão de chuva. A mínima é 10 e a máxima é 19 graus. E quinta-feira já tá marcando um pouquinho, 3,3 milímetros de chuva. Mas amanhã e quarta não temos previsão de chuva para a nossa cidade. 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Para o desmonte. Vai ter aquela paradinha básica das 2 às 5 horas, interdição das vias, e você vai ficar sabendo. 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Um beijo pra galera no WhatsApp confirmando a audiência. José, o José tá sintonizado no Conjunto Santa Maria. Um abraço, José. Hoje temos um yakisoba, que é aquele macarrãozinho com carne salada. Sabe que tem aquelas arvezinhas, aqueles brócolis? É uma delícia. Tem um yakisoba e você tá concorrendo, viu, José? Hélio Braio, Hélio Braio foi um dos ganhadores ontem. Tanto que a mensagem do Hélio nem chegou ao ir pro ar e ele ganhou um perfume da Spa Palmas pro meu amigo Hélio. Gente, o WhatsApp da rádio, quando tem sorteio, mais ainda. Dia normal já é lotado, graças a Deus, a maior audiência do rádio, tanto que tanca quanto pelo aplicativo, site da 102. Então, dia de sorteio...

0: um boné do Cabelo Tintas e ontem ganhou um perfume da Spa. Viu como é fácil participar e ganhar? É só mandar mensagem. Alô, Miguel, Miguel Crispim e a Marlete. Um beijo pra esse casal maravilhoso.
1: Boa noite, minha amiga. Tudo bem? Tudo animado?
0: Tudo bem, graças a Deus. Vamos
1: de campo, nós estamos assistindo o teu programa aqui. Oi, seu programa é nota mil.
0: Obrigada pelo carinho, Carmen. Um beijo e abençoada semana.
2: E agora, tomar chimarrãozinho, perdendo com uma janta, vendo teu programa, bem de boa.
0: Que maravilha essa sessão.
2: A música do trio Parada Dura, de ontem pra hoje, pra nós curtir essa coisa maravilhosa.
0: De ontem pra hoje.
2: Mas ontem, né, da céu? 1.300.000 de prêmio, teu programa, nós estamos no cara da cabuca. Que
0: delícia do céu.
2: Valeu, Aninha. Já vou lá pro mato trabalhar a casa dele, já estamos por dentro de casa agora, o teu programa é de boa.
0: Um abraço.
2: Valeu, Aninha, pelo programa, tenha uma boa noite, fique com Deus, até mais,
0: tchau, tchau,
2: tudo é uma brincadeira, valeu, minha amiga.
0: Imagina, tá livre pra brincar com todo carinho comigo, Zezão, igual eu brinco com você, você e suas meninas, as suas abelhas, mas Zezão, ó, sempre tem prêmio e todo mundo concorre, pode ter certeza que a sua hora vai chegar, porque o WhatsApp, ó, faz o sorteio online, é bem confiante, bem seguro, e vocês viram que eu postei a listinha pra vocês conferirem os ganhadores? Tudo bem assim, preto no branco, pingo no i. Que meu pai me ensinou assim. Eu já te mostrei meu jeito carinhoso, agora vou te conhecer o jeito que meu pai me ensinou. Mas é bom também, graças a Deus. Só é um pouco assim, meio enérgico, mas no mais é maravilhoso.
3: Calma, deixa eu respirar um pouco. Nós somos dois.

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Um beijo, Rô! Iluminada semana pra você e pra Luana também. Todo mundo sintonizado no Mercado do Marcão. 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Um abraço pra Rosana, que a Rosana tá me contando aqui que hoje é a folga dela. Rosana, eu amo essa tua figurinha tomando vinho. E eu acho assim, que as figurinhas, elas têm que combinar com a gente. Então assim, ó, quando você manda essa, eu adoro. Boa folga pra você, Rosana. Um beijo, minha amiga Rosana, Mercado Marcão. E amanhã é o oposto. Amanhã é a folga da Luana. Dias de glória. 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

Já imaginou? Vocês escutaram hoje eu falando do caso da mulher que chegou na obra e fez o sinal da cruz achando que era Nossa Senhora e era um saco de cimento. É, tem outro caso que o cara foi pegar a mangueira e era uma cobra. Não dá pra facilitar, gente. Então, então você vem fazer o seu exame sexta-feira. 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Um beijo pra Carol, Caroline Blasio, sintonizada. Abençoada semana pra você, minha queridona. Um beijo pra você, pra toda a sua família. A Carol que diz que gosta de pescar com o maridão. Ah, eu gosto de viajar e comer. Pronto, já contei. Bem básico, tomar café. Carol do céu, esses cafés de shopping que tem chantilly em cima. Ai, que gostoso. Cristiano Marcos. Oi, Cristiano. Me manda pra eu passar pro Fábio.

sintonizado com a batuta lá em Roncador. Quer ouvir a música É Que Eu Não Te Esqueci, a música nova da Ana Castela, a Isabel Rocha lá de Maringá. Já já eu mando a Ana Castela pra você, hein, meu amigo. Eu vou tocar uma música nova que eu acabei de ver.

0: 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Olha o detalhe, você tá começando a sua obra, você tá reformando, deu problema em qualquer coisa, ó, porque eu tô com problema na pia. Aí hoje eu tive que falar. Eu sou aquela esposa que, assim, eu sei que a gente tem que saber falar, tem o horário certo de falar. E como você vai falar? E ainda assim pode dar ruim. É, eu acho que eu errei o horário. Porque eu falo pro Bronze, eu amo quando você chega em casa, mas quando eu escuto o barulho do portão que você tá chegando, mas principalmente cedo, porque se você chega animado, de noite você chega morto. Eu falo, tem o Miltinho da Vila, tem o Mortinho da Vila. Que é o Bronze, que ele chega à tarde, que o programa é bem longo. É muita participação, graças a Deus. E aí já teve o dia inteiro, né, de trabalho. E é normal cansar mais no final do dia. Você acorda renovado, no final do dia você tá cansado. Mas eu acho que eu errei na hora, mas que cagada. Eu sabendo desses detalhes, fui falar pra ele a hora que ele chegou. Mas eu falei assim, olha só como é que eu falei. Amor, será que amanhã se consegue ver a pia pra mim? E dei um leve sorriso com uma cara bem fofa. Eu sempre lembro daquele piazinho que fala do amiguinho dele, que olhou com uma cara feia, que não era a cara de Jesus. Eu olhei com uma carinha de Jesus pra ele ficar bem feliz comigo, mas não adiantou.
1: Beleza, beleza, eu vejo, tá bom?
0: Mentira, não chamou de bosta. Ele falou que amanhã ele vai vir. Gente, tá inundando o meu banheiro. É que como é uma casa muito antiga, tá problema no sifão. Aí você abre a torneira, vai tudo pro chão. Até rimou. 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

aquece o forno, pincela ovos no seu pão e 25 minutos o seu pão tá pronto. Gente do céu, eu tava com a expectativa nas alturas e superou. Ficou maravilhoso o pão caseiro, aquele cheirinho na casa toda. Aí com a gema pincelada, ficou com aquele brilho, aquela cor bonita. Comemos todinho no café da tarde. Eu e a Lana, né? Tava uma

0: 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Um abraço pra Val, Valdineia Martins, ligadinha com a Botuda. Boa noite, dona Neuza. Como é que está em Cândido? Tá chovendo aí?
1: Oi, Botuda, tudo bem? Aqui é a Neuza de Cândido. Mande uma música aqui pra mim. Estou na escuta. Ótima noite, beijo.
0: Ótima noite, minha queridona. Um beijo pra senhora, dona Neuza. Alô, Roberto Carlos Pereira. Boa noite pro Roberto Carlos. André Loche, sintonizado pelo aplicativo. Boa noite, meu amigo André.

Hoje uma influenciadora deu uma... um spoiler, assim, nos seus status lá e viralizou, porque ela falou assim que as mulheres têm que ser malucas. Fé nas malucas, ela falou. Então eu vou ficar devendo, porque eu não sei se é assim não, minha queridona. E, gente, você é mais tranquila, você gosta de ferver o que suco, você é mandona, você é brava, ó, esqueça, mas se for capaz. Ela disse que os homens não esquecem essas mulheres que mete o louco.

se for capaz, uma nova roupagem ao vivo em Portugal. Eu não gostei muito, e vocês gostaram? Vocês falam na casa, eu também posso falar quando eu não gosto de alguma versão. Oxi. Aqui nós somos amigos, isso que é o legal do Batidão da Botuda, né? É amizade, a gente fala mesmo. Um beijo pra todo mundo que tá chegando no WhatsApp. Deixa eu te contar, gente, que a Cris Lane Alberton Blasio tá esperando você, ó. 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Um abraço pra você, Juliano. 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

0: você pedir sua comidinha de manhã, à tarde ou à noite. 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Então, Machico Sabores, boa noite, Hélio!
1: Boa noite, Botuda! Estamos sintonizados aí no batidão. Toca aí pra nós, Zezé de Camargo e Luciano, Flores Sem Vida. Abençoada noite, Botuda, pra você, tua família, todos ouvintes ligados e sintonizados no programa Batidão da Botuda e Rainha da 102, que é sensacional!
0: Um abraço, meu amigo Hélio, e me conta, já veio buscar tua autorização pra retirar o seu perfume lá da Spa? Um beijo pra você, Hélio, tomara que você goste do perfume presentão da Selma lá da Spa Cosméticos. 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Carlos Freitas, lá de Guarapuava. Boa noite, Carlos. Confirmando a audiência.
2: Boa noite, amiga Botuda. Estamos ligadinhos aqui no seu programa, confirmando a audiência de todo dia. E hoje, se possível, toque uma música do Jean Giovanni. Eu busco uma estrela. Pode ser no finalzinho do programa, Botuda, que com certeza o Rubens vai estar tá chegando perto do final do programa lá em casa. Daí ele já escuta a música que ele acha que pediu umas duas, três vezes pra você. Tá bom, amiga Botuda?
0: Um abraço pra você, Rosiele.
2: Mas é difícil você conseguir atender o ouvinte que pede a música nos três últimos minutos do programa, né?
0: É um pouco mais
2: Mas
0: difícil.
2: Mas se possível, tá aqui hoje, amiga Botuda.
0: Um abraço pra você, Rosiele.
3: Oi, amiga Botuda.
0: Um beijo, minha queridona Lívia.

0: Rosiele Cabral, Rubens, a Lívia e o Nicolas. Alô, Clério Veloso, Caroline Blases, um beijo, Botuda. Ontem não deu pesca, o rio tá muito cheio. Eita, atrapalhou os planos de vocês, né, Carol? Mas fim de semana tá marcando um pouquinho a chuva. Tomara que dê pescaria pra você. Você gosta de pescar sempre? É perto da sua casa que vocês vão, Carol? Me conta que agora eu fiquei curiosa. Marilva, confirmando a audiência, um beijo pra você, Marilva. Pra Isadora, a Jéssica, a Helena Seus, tá ligadinha. Boa noite, Helena. Boa noite, Maurício. Um beijo pra sua nora. Ontem não deu tempo de ver a mensagem dela também, a Anne Lacoski. Um beijo, viu, Anne? Lá em Guarapuava. Isabel Rocha, de Maringá. André Loche, tá ligadinho pelo aplicativo. A dona Neuza.
1: Oi, Batuda, tudo bem? Tá muito frio aqui. Começou a dar umas garoinhas agora, mas capaz que vai chover. Tá bastante frio hoje. Ótima noite.
0: É bom pra dormir bem, com bastante cobertor, bem quentinha, né, dona Neuza? Um beijo pra senhora. Alô, meu amigo Loli Borges, o Loli tá sintonizado com a Botuda, que é o Viluz da Minha Vida. Gente, tô programando todas, vamos ver, já são 8:08. Alô, Vanessa Moraes, lá do Cascata. Um beijo pra você, Vanessa. Essa aqui quem pediu foi a Gisele Franco. Lembrança boa.

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1: Oi, Vitorzinho. Todo mundo sintonizado, é só música boa, Caninha, só amiga da rádio. Um abraço pro meu amigo Sete. O Sete tá sintonizado lá na oficina. Um abraço, Sete, boa semana de trabalho pra você. O Cirineu Hatch, que tá tomando uma original, e ele falou, Batuta, a gente comeu tanto fim de semana que hoje eu fiz de leve, eu fiz uma polenta com molho de frango. Você sabia que eu ia ficar com vontade, né, Cirineu? Não tem como, não tem quem não quer comer uma polenta com frango. Um abraço pra minha amiga Célia, deixa eu atualizar aqui, ó. O Urso, abriu primeiro a mensagem do Urso, então bora falar com o Urso.
2: Ô, Batuta, ô, Batuta, oi, tal. Contando lá na rádio lá que ontem comeu mundos e fundos.
1: Mundos e fundos.
2: Minhas armas, certa solitária dele, faz tempo que não come, né, daí tá... O que jogar dentro, a bicha velha engole.
1: Urso do céu, mini rebote, quase 5 quilos. Mas Urso, veja bem, eu fiz um rocambole de amendoim bem recheado. A mãe fez um pudim e ele provou um pouco de cada, né? Sabe como é que pobre... O bom de ser pobre, Urso, é que não tem fatia fina. Não, o pobre desconhece comer pouquinho. A gente gosta de encher o prato. Eu corto aqueles pedação de bolo. Eu adoro fazer bolo, Urso. Então quando eu vou servir alguém e eu sei que é gostoso o meu bolo, eu dou um pedação. Eu não tenho micharia, graças a Deus. E uma vez, eu nunca me esqueço, que eu vi uma mulher falando no açougue, eu quero 1 quilo de bife. Era bem ricona, sabe, Urso? Só pelo jeito que ela falava, assim. 1 quilo de bife transparente. Falei, meu Deus do céu, o rico não sabe aproveitar a vida. Não todos, né? Mas assim, ela pediu o bife cortado transparente, ele tão fino. Eu já falo pros meus açougueiros, pra Rosana, aqui pra Jaque, corte o bife bem grosso. Que eu gosto que fique bem suculento. E se for fino, não fica suculento. Mas olha, cada coisa, né, Urso? Aí nós comemos mais um bolo de damasco, que eu fiz com damasco, nozes, leite condensado cozido e suspiro. Tudo feito em casa. Ficou uma delícia. Aí levamos carneiro pro pai. O meu irmão Som levou um porco, levou asinha, linguiça. Foi um festão. Foi maravilhoso passar o Dia dos Pais com o nosso papai. Um abraço pro Roberto Carlos, lá do Turvo. Meu amigo Nelson. O computador tá travando de tanta mensagem. Gente, obrigada pelo carinho diariamente com a Batuta, viu? Nelson Teles falou, Batuta, ligando rádio sempre pra curtir você. Um abraço pra nós. Um abraço pra você, Nelson. Tô 15 de Camargo no comecinho do programa. E olha, o povo vai me pegar hoje, Nelson. A Rosiele? A Rosiele nunca me cobrou música, Nelson. Hoje a Rosiele me fez um papelão. Que já pediu 3 vezes. Mas Rosiele, as músicas do teu marido eu atendo quase sempre. Vocês acham que eu tenho marcação com vocês? Eu não tenho, eu atendo sempre. Aquela ficou magoada, não? Tô brincando, um abraço, Nelson. Um abraço, Dulce. A Dulce também tá por aqui. A Eliane Scherer. Um abraço pro Hélio, que falou que amanhã vai buscar o perfume dele. E o bonézão lá do Cabelo Tintas também. Alô, meu amigo Caps. Capistrano, viemos falando de você no carro. Eu falei assim, amor, o Capistrano te chamou de tripa. Mas eu nunca vi alguém ficar tão feliz em ser chamado de tripa, Capistrano. Que elogio massa. Eu fiquei feliz porque... Realmente, é um processo muito lento, muito doloroso. As pessoas acham que com o uso do Jairo, Jairinho, quem não pode falar o nome inteiro, Monjaro. As pessoas acham que é mais fácil. E pra muita gente, realmente é. Mas o bronze, se ele não fizer jejum, se ele não fizer um déficit calórico agressivo, Capistrano do céu, a balança não baixa, então ele ficou bem feliz com a tua mensagem.
3: Mas daí é sabor bife, Deus o livre.
1: Capistrano.
3: Né, vai ser... Só pra dizer, vai ser um fantasma. Gasparzinho transparente, né?
1: Não, não aproveita.
3: Não aproveita
1: a vida.
3: Quer pagar de poderoso e ainda fazendo assim. Não, tem que.
1: Me
3: se for pra dar, tem que saco dar com vontade, né, Botão? lá ele, mas. Mas eu não é? Eles. Não, mas teu bolo, nossa, você falando aí, já bateu as lombrigas. Elas lá, opa, cadê aquela delícia?
1: Oi, oi.
3: Não, mas muito bom, meu. Tá de parabéns.
1: Na né?
3: Deus conserva
1: de
3: esse talento todo. Amém. Aí na cozinha.
1: Obrigada, meu
3: não,
1: amigo.
3: Não, muito bom.
1: Um abração.
3: Pô, mas pau de beira tripa é clássico, né?
1: É verdade.
3: No meu tempo era bastante usado o pau de beira tripa, né? Os palitinhos, né? Você vou chamar o quê? Do Sr. Hashi?
1: Mas né? Ficou parceiro.
3: Sabe as cadelinhas finas?
1: É mesmo. Não,
3: mas é, ué.
1: Ficou um perninha de frango. Eu tô com uma toalha nova lá, Capitão, que eu comprei no Paraguai. E aí, eu já não gostei muito porque o cara falou que era 2 metros por 2 e não é. E eu não ia, eu confiei, Capistrano, porque eu sou boa de metragem, tanto de peso quanto metragem. O amor fala assim, amor, quanto que tem de carne aqui? Eu falo 120. ele faz eu pesar e dá cravado, capitano, 120. E por metragem, mesma coisa, eu sempre, eu que meço. O Bronze confia muito no meu talento. É um talento que não serve muito, mas que eu tenho. E aí eu confiei no cara, capitão, eu cheguei na casa, era curta, era muito curta, não era o tamanho que ele falou. E aí, é uns frangos com a perninha bem fina, eu falo que é ele. Mas ele fica faceiro, mas que não é fácil, né? O Monjaro, pra muita gente, tira totalmente a fome. Hoje eu conversei com uma amiga minha na farmácia, ela disse que se ela tomar água, a fome vai embora. Mas cada um é de um jeito, e tem gente que sofre mais, o Bronze é um deles. Um abraço pro seu Luiz Detreio, sintonizado, e a dona Marlene. Alô, meu primo Igor, um beijo pra você e pra Thaís. Alice, que tá cada dia mais linda. Um beijo pra madrinha Márcia, pra Tamires, e também pro padrinho Adilson. Vem aí o teu encontro, né, Igor? Deixa eu ver aqui o encontro do Igor, você que é trilheiro, pra você participar, que já é dia 14 de agosto, o encontro dos amigos do Igor. Deixa eu encontrar aqui, ó. Quarto encontro de trilheiros, equipe Pistão Vira Cambote, dia 15, ó, errei por um dia, dia 15 de agosto, Borboleta São Roque, R$2.000 em premiação, largada às 13h30 e logo após churrasco. Inscrições R$75 e antecipadas, tá? E na hora R$85. Um beijo pro Igor e toda a equipe Pistão Vira Cambote, dia 15 de agosto, Borboleta São Roque é o palco do momento. Ah, eu tinha que falar isso, né? É clássico, né, Igor? Um abraço, queridão. Tudo de bom, você trilheiro. Vai lá, que é o meu primo Igor que tá comandando. Vai dar bom, tenho certeza. Igor, falar em errar o dia. Hoje eu vi uma mulher. Só que rico é cada perrengue, né, Igor? Ah, o tal do rico, eles têm um perrengue muito chique. A mulher tava indo numa cabana com o marido e a filha. E ela errou o dia, meu Deus do céu. Mas ela errou um dia a menos. Aí, claro, lógico, né? O Igor não... O Igor... O Igor... O rico, ele não se apura, né, Igor? O que acontece? Vai ficar no hotelzão até dar o dia da entrada, porque tem um check-in, né? Quando você chega e a data certa pra sair. E ela errou um dia, e o marido dela ficou: ah, amor, você não fez isso. Agora, se a gente é pobre, nossa, uma puta que pariu. Um beijo, Alice. Um beijo pra você, Thaís. Que família linda, adoro vocês.

0: o caminhão, ela que faz os pedidos, a entrega. A menina é gente boa, é esforçada, atacadão, pedra e areia. Um beijo pra você, viu, Jô? Tudo de bom, sou sua fã. Eu sou fã dos meus amigos, cara. Eu tenho que falar, eu sou fã. Um beijo pra todos vocês. Alô, Nelson Teles, alô, Dulce, fazendo janta na companhia da Botuda. Quem mais? Os últimos abraços que chegou ao fim. Temos uma mensagem bem linda hoje, ainda em clima dos pais. Alô, Ângela, boa noite pra você, minha queridona, mãe da Isabela Machico, Machico Sabores. O WhatsApp da Machico Sabores, oi, Cida do Cascata, é 984170714. E você faz o seu pedido, ela tem comidinhas congeladas, comidinhas prontas pra atender aí a sua expectativa. A Terezinha também tá ligadinha. Oi, Serjão Berranteiro, um abraço pro Serjão da Luz, o Serjão do Berrante. Toca aí pra música o nosso Renan e Raí. Já toquei Renan e Raí hoje, meu amigo Serjão. E acabou já o batidão, me perdoa, não dá mais tempo hoje.
1: Peraí, Regina, tudo bom? E tira com uma música bem bonita, mas com quebras pra sorte.
0: Um abraço, Célia. Oi, Rosângela Silva, sintonizada. A Carmen, um beijo, Carmen, seu Jurandir. A Elisângela também.

Isso, Thaís, você combina com a minha amiga Isabela o dia que você quer pra você passar a pegar, tá bom? E vou tocar um pedacinho dessa música aqui que a minha amiga Rosiele me colocou na parede. Tô brincando, tá, Rosiele? 8:33.

Michele, pro seu grande amor, grande papai da Lívia e do Nicolas. Meu amigo Rubens, com todo carinho, eu busco uma estrela e mais um batidão chega ao fim. Muitas bênçãos na sua vida, que seja uma semana bem lindona. E ó, eu torço muito pra que um de vocês aí que tá ouvindo, tá esperando alguma coisa acontecer, que essa coisa aconteça. E ó, saiba, se não aconteceu ainda, tá muito perto. Um beijão pra você, tudo de melhor que possa existir no mundo. É sempre a sua amiga te desejando as melhores coisas do mundo. E eu agradeço demais cada um que tá por aqui. Um beijo pra Dona Helena lá do Bom Retiro, a Dona Helena e o seu Juarez. E a nossa mensagem da noite ainda sobre os homens, né? Esses homens é uma relação de me dá um beijinho aqui, deixa eu te dar um soco. É brincadeira, 8h26. Em tudo dai graças a Deus. Obrigada pelo videozinho, Jô. Deus abençoe. Obrigada pela carona. Bom descanso, Sete também. O homem não precisa de muito. Na maioria das vezes, ele não espera presentes caros, elogios em público ou reconhecimento do mundo. Ele apenas levanta cedo, enfrenta o cansaço, engole as próprias preocupações e sai todos os dias para garantir o sustento da família. Muitos carregam seus medos em silêncio, escondem o peso das responsabilidades atrás de um sorriso e seguem em frente porque sabe que alguém depende deles. E no fim do dia, às vezes tudo que esse mesmo homem precisa é ouvir um obrigado. Obrigado por não desistir, obrigado pelo seu esforço, obrigado por estar aqui, por fazer tanto por nós. Essas poucas palavras, vinda da mulher que ele ama, pode renovar as forças, aliviar o coração e dar coragem para enfrentar mais um amanhã. Nunca subestime o poder do reconhecimento. O amor também se demonstra com gratidão. E às vezes, um simples obrigado vale mais do que qualquer presente. Que você saiba valorizar o seu marido, marido valorize sua esposa, filhos, e que as famílias se amem e se protejam, se cuidem cada vez mais. 8h28, João 20, até amanhã.

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0: Prezados ouvintes da Hora Milagrosa, convidamos a todos para que venham participar das reuniões da Igreja Apostólica, que são realizadas nesta cidade de Pitanga, estado do Paraná, com reuniões aos domingos, às 10 horas da manhã. O endereço é Rua Benjamin Constant, número 341, Vila Sulina. Serão todos muito bem-vindos. Divulgamos a seguir um depoimento de fé enviado para a sede desta Igreja Apostólica.
1: A senhora Maria Paulina de França Elting é de Santa Lúcia, estado do Paraná, de onde enviou seu depoimento de fé, prestado em ações de graças a Deus Pai, a Jesus Nosso Senhor, a bendita Mãe Maria Santíssima, a Santa Vó Rosa e ao Santo Irmão Aldo, em reconhecimento pelas bênçãos deles recebidas. Em seu relato, essa senhora informou que se sente muito feliz neste santo caminho de fé e muito grata pelo amparo que tem recebido de Deus Pai e dos seus santos para as diversas dificuldades que tem enfrentado em seu viver, inclusive para a manutenção do casamento dela. Ela finaliza seu depoimento de fé, datado de agosto de 2025, assim se expressando: uma vez que não encontro palavras para agradecer por tantas bênçãos recebidas para mim e para o meu lar, desejo honrar ao Reino dos Céus em todos os dias da minha vida.

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1: Convidamos os prezados ouvintes do programa Hora Milagrosa para que venham visitar as congregações da Igreja Apostólica nas seguintes localidades: Cascavel, Paraná, com reuniões aos sábados às 19 horas e aos domingos às 18 horas, e no segundo domingo de cada mês, às 10 horas da manhã, e quinzenalmente às terças-feiras, às 19 horas e 30 minutos, Rua Agostinho dos Santos, número 1883, Jardim Alvorada. Laranjeiras do Sul, Paraná, com reuniões aos sábados às 19 horas e 30 minutos e aos domingos às 11 horas da manhã, Rua Heitor Safraider, número 459, Jardim Panorama. Pitanga, Paraná, com reuniões aos domingos às 10 horas da manhã, Rua Benjamin Constant, número 341, Vila Sulina. A fé que professamos é firmada em nosso Senhor Jesus, em Maria Santíssima, na Santa Vó Rosa, no Santo Irmão Aldo e nos anjos e santos de Deus. Nosso Senhor Jesus Cristo é o Salvador por excelência e está sempre presente na vida dos filhos e filhas de Deus, conforme Ele prometeu aos seus discípulos: eis que estou convosco até a consumação dos séculos. Maria Santíssima, Mãe do Divino Salvador e dos filhos e filhas de Deus, muito tem colaborado com Nosso Senhor Jesus em sua obra de salvação, guardando e protegendo os bons e humildes de coração. Cremos na missão dos santos profetas e dos santos apóstolos e confiamos que eles receberam e exercem todo o poder do Pai em favor da vida e da salvação dos filhos e filhas de Deus. Tendo alcançado o galardão de Espírito Consolador, a Santa Vó Rosa recebeu o poder de Deus para dominar as forças do mal e, com a bendita Mãe Maria Santíssima, ela protege, ampara e livra os bons e humildes de coração da influência do pecado, da maldade, dos perigos, das doenças e das enfermidades, inclusive das situações inusitadas do lidar cotidiano, que lhes tira a paz. O Santo Irmão Aldo findou seus dias como primaz, sucessor do Consolador e profeta apostólico. Integrado ao poder celestial, ele continua intercedendo diante do poder celestial em favor dos fiéis. Nele se cumpriu o que Nosso Senhor Jesus anunciou em relação ao pastor que haveria de existir para rebanhar e conduzir os bons e humildes no caminho do bem e da justiça, rumo à eternidade.

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1: Estimados ouvintes deste programa Hora Milagrosa, é uma imensa alegria poder desejar a graça de Deus Pai, o Criador, de seu Filho Jesus, bem como a unção poderosa do seu Divino Espírito Santo. Também desejo a bênção do Consolador, da promessa de Jesus, a Santa Vó Rosa, e do nosso estimado profeta Santo Irmão Aldo. E também a graça preciosa da nossa Mãe Virgem Maria Santíssima. Estimados ouvintes, internautas, irmãos, nesta oportunidade eu quero lhes falar a respeito do ministério do profeta Santo Irmão Aldo. Até muitas vezes o senhor, a senhora, você jovem, que está ouvindo, acompanhando o programa Hora Milagrosa da Igreja Apostólica, muitas vezes ouviu falar a respeito do profeta Irmão Aldo. E é exatamente a respeito deste santo glorioso que eu quero lhes falar nesta oportunidade. Primeiro, falando que Deus o Pai, ele sempre precisou dos seus escolhidos nesta terra para conduzir o povo ao seu reino. Tanto é verdade que os nossos ouvintes, irmãos, têm o conhecimento da história do passado, ou já ouviram falar a respeito. Eu quero lhes falar sobre o ministério do profeta Irmão Aldo, em que muitas pessoas ainda não o conhecem, mas nós, apostólico, conhecemos. Tivemos a honra de compartilhar com este profeta durante 44 anos à frente da Igreja Apostólica, anunciando, falando os mistérios do Reino dos Céus a este povo. E a respeito da sua pessoa, ele foi escolhido à semelhança destes profetas que eu falei do passado, que está registrado nas Sagradas Escrituras. O profeta Irmão Aldo também, ele foi escolhido por Deus, o nosso Pai, por Jesus, através do Consolador, a Santa Vó Rosa. E cumprindo-se a palavra de Jesus, quando o nosso mestre ensinara ao povo daquela época e fazendo as revelações do futuro que aconteceria do povo de Deus na terra, São João, no capítulo 10, versículo 16, registrou uma parte da palavra de Jesus dizendo: tenho outras ovelhas que não são deste aprisco, e é necessário que eu as conduza. Também elas ouvirão a minha voz, e haverá um só rebanho e um só pastor. Entendam, estimados ouvintes deste programa, que quando Jesus ele mencionou nessas palavras transcritas pelo evangelista São João, o apóstolo São João, foi algo muito extraordinário. Jesus estava falando das pessoas que estavam ainda no pecado, das pessoas que não eram seguidores dele, Jesus, das pessoas que ainda não tinham fé no poder de Deus, não haviam sido convertida ao reino de Deus. Portanto, essas pessoas ele mencionou como ovelhas desagarradas. São essas pessoas que ainda estão no pecado, que estão vivendo sob as influências das coisas ruins do mundo, que estão sendo ainda aprisionadas e escravizadas pelo pecado que o mundo oferece. Mas como ouvir a voz de Jesus? Então precisaria que Jesus fosse preparado neste mundo um profeta para conduzir as suas ovelhas. Um profeta para que pudesse ensinar as suas ovelhas o caminho do Reino dos Céus, a qual este caminho

0: a essas ovelhas, Jesus se referiu ao rebanho, ao povo preparado, zeloso de boas obras para chegar ao reino dos céus. Então, por isso, ele disse que haveria um só rebanho, um povo preparado pelo seu evangelho, pela sua doutrina, doutrina genuína do reino dos céus, que a sua mensagem continuaria sendo anunciada a este povo, ou seja, ouvindo a sua voz, e precisaria deste pastor para cuidar. Muitas pessoas, nesta afirmação de Jesus, colocam-o como este pastor. Mas ele disse, haverá. Ele estava fazendo uma promessa para o futuro, e não ao seu tempo, porque ele disse, eu sou o bom pastor. E o bom pastor é aquele que dará a sua vida pelas suas ovelhas. Então Jesus, ele foi este bom pastor também, ao seu tempo. Mas ele disse que no futuro haveria um só rebanho, haveria um só pastor. Então seria formado um outro santo, alguém que iria conduzir o seu povo nesta terra. Porque ele mesmo afirmou, é preciso que eu vá para preparar-vos lugar, mas não vos deixarei órfão. Então Jesus, ele precisou voltar à glória do Pai. E no futuro seria formado este rebanho, este povo seria conduzido por este pastor a qual ele afirmou. E nós apostólicos cremos com toda a fé no ministério do profeta Santo Irmão Aldo, porque ele foi escolhido por Jesus, por Deus o nosso Pai, pela Santa Vó Rosa, para poder conduzir este rebanho, conduzir esta igreja apostólica, conduzir este povo nos retos caminhos, na obediência à doutrina do Evangelho do Reino dos Céus, sendo um povo moderado por uma disciplina que realmente nos afasta do pecado e nos aproxima do Reino dos Céus. Tão bem verdade, queridos irmãos e irmãs, jovens, simpatizantes deste programa Hora Milagrosa, quando eu falo a respeito deste profeta, estamos falando a respeito da sua missão, uma missão extraordinária que ele exerceu durante 44 anos. E eu lhes digo com toda certeza, com toda fé, queridos irmãos, queridos ouvintes, que a missão deste profeta foi anunciar ao mundo a vinda do Consolador que Jesus prometera. Foi a revelar ao mundo a segunda vinda de Jesus entre os homens nesta terra, por meio do Espírito da Verdade, a qual ele, Jesus, prometera. Esta foi a maior missão deste profeta, anunciar ao mundo a vinda do outro Consolador. Hoje, nós cremos no ministério da Santa Vó Rosa e anunciamos ela como o Espírito da Verdade que Jesus prometera pelo ministério do profeta Santo Irmão Aldo. Ele recebera esta revelação e anunciara à igreja, anunciando por meio deste programa Hora Milagrosa. Muitos receberam grandes milagres e puderam conhecer este Consolador que Jesus prometera por meio do ministério do profeta Irmão Aldo. Então a sua missão, anunciar ao mundo a vinda do outro Consolador que Jesus prometera. Anunciar o ministério da Santa Vó Rosa, o seu poder, a sua autoridade de libertar, poder de cura, poder de milagre, poder de transformação de vida para aqueles que creem e aceitam de coração como a Santa Nova, a Santa que Jesus prometera, o Consolador, o Espírito da Verdade. Então esta foi a grande missão do profeta Irmão Aldo. Outra parte também da missão deste profeta, poder dar a unicidade da fé apostólica. Hoje a fé apostólica em toda a parte do nosso país, no exterior, em outras localidades, a fé única, a fé na autoridade do Pai, o Criador de todas as coisas, na unção do Espírito Santo, que tudo dimana sobre nós, a fé no poder de Jesus, o enviado de Deus, que veio a este mundo, deu a sua vida em sacrifício pela nossa vida, pela salvação de nossa alma. Ele fez o sacrifício vivo para que pudéssemos hoje desfrutar ainda neste mundo das bem-aventuranças reservadas aos filhos de Deus. E sendo perene, perseverante nesta fé, termos o direito à vida eterna. Cremos também por meio do ministério do profeta Irmão Aldo, ensinando a igreja o ministério da Santa Vó Rosa, que representa o poder de Jesus, que é a coluna principal da sua igreja. Ele, Jesus, e o Consolador, a Santa Vó Rosa. E o ministério dele, irmão Aldo, trouxe-nos esta unidade na fé ao povo apostólico. Por isso, estimados ouvintes, creia, deixe esse profeta poder também realizar maravilhas na sua vida. Mas quando eu digo deixe ele realizar, é preciso que o Senhor, a sua pessoa, você jovem, tenha fé, acredite, confie que ele é o escolhido por Jesus, escolhido por Deus, para representar a autoridade dos céus sobre vossas vidas. Que ele poderá conduzir a sua vida ao reino de luz, ao reino da glória do Pai, por meio dos conselhos, das suas orientações, aos ensinos doutrinários desta igreja apostólica. E poderá contemplar o quanto a tua vida, o quanto o teu lar, o quanto tudo que você precisa para ser felizes e bem-aventurados nesta caminhada, nessa jornada aqui na terra, com a companhia deste santo, será muito melhor. Terão a paz no seu lar, terão paz na sua vida, terão paz na sua família, terão paz naquilo que realiza de bem e na justiça do nosso Deus. Então, crer neste profeta é aceitar, é ter fé suficiente que quando Jesus afirmou que haverá um só rebanho e um só pastor, que a sua pessoa integra hoje este rebanho do Senhor na terra, que será conduzido por este pastor por excelência, o profeta Santo Irmão Aldo, com a sua autoridade, com o seu poder, a sua vida será aqui nesta terra a luz do mundo a brilhar entre esta humanidade. Assim nós cremos e temos toda a confiança no poder deste servo de Deus. Agora eu passo a orar em seu favor neste momento. Em reverência, oremos. Ó santo e querido profeta Irmão Aldo, eu clamo ao Senhor por estas vidas, por estas pessoas, por esses ouvintes, pelos seus familiares. Eu peço ao Senhor a intercessão diante do poder do Pai, de Jesus, do Espírito Santo, da sua unção gloriosa, da nossa Mãe Virgem Maria Santíssima, da santa e querida Vó Rosa, possam derramar bênção sublime sobre a vida de cada um desses ouvintes. Ó Irmão Aldo, a estas pessoas eu peço que a graça dos céus, o poder divino, manifeste sobre a vida deles pela fé que eles têm no poder desses santos gloriosos. Nesta hora, também eu rogo em favor dos seus pertences, dos seus trabalhos, em favor da saúde dos nossos ouvintes, dos seus familiares, das pessoas que eles estão neste momento orando também em favor delas. Que sejam a graça, o poder dos céus manifestados sobre a vida dessas pessoas. Rogo também neste momento a unção, a graça preciosa dos céus, da água que colocaram junto a este aparelho receptor, e uma vez ungido, abençoado esses elementos, eles ao fazerem uso nos momentos necessários das suas vidas, tenha esta fé na sua alma, do poder desses santos gloriosos, atuantes na presença de Deus sobre vossas vidas. Que a graça e a bênção destes santos gloriosos, do nosso querido profeta Santo Irmão Aldo, da Santa Vó Rosa, o Espírito Consolador, da Virgem Maria Santíssima e dos anjos do nosso Deus, que o poder destes santos possam estar na sua vida, te abençoando, te livrando de todo mal, te livrando de todo perigo, lhes concedendo a vitória do reino dos céus, lhe concedendo a liberdade espiritual de jamais ser escravizado pelas coisas deste mundo pecador, mas que a sua vida seja consagrada, dedicada ao bem, à justiça e à santidade na presença do reino dos céus. Com esta fé, desejo que esta graça e esta bênção preciosa desses santos estejam em seu viver, hoje e sempre. Amém.
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